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6: Vamos trabalhar. 21 horas e 17 minutos.

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4: 21 horas e 49 minutos.

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6: 22 horas e 33 minutos.

0: 23 horas e 2 minutos.
1: Não faça essa besteira de querer ser músico. É a pior carreira que tem. Vá trabalhar, vá estudar, ser doutor, médico, engenheiro, estude mais. Músico não, pare com isso que você vai sofrer. Agora, se você quiser, é uma carreira maravilhosa para quem gosta de sofrer. Ser músico, entendeu? Tem que estudar mais do que o médico. Aí é que tem que entender. Músico. Tem que estudar mais do que o médico, mais do que o engenheiro. Aí é que tá, vai ganhar bem muito menos. Mas vai tocar um saxofone. O Clinton tá doido pra tocar saxofone. Conseguiu ser até presidente dos Estados Unidos, mas não toca saxofone.

música pra mim foi uma fuga, né, da minha incapacidade de viver socialmente com as pessoas, de compartilhar, assim, né, de uma conversa, de uma situação, de uma festa, da minha timidez, foi uma fuga da minha timidez. Porque eu tenho vergonha das pessoas, eu tenho medo das pessoas, eu tenho medo de gente, só com as pessoas que eu tenho muita intimidade, que eu consigo me abrir mais, né, ser mais sincera, vamos dizer assim.

0: consegue, cara, pra nada. Não bebo, não fumo.
1: Fica lá sossegado.
0: Não vou pra lugar nenhum. Aí, o que é que você faz? Ela também, a minha mulher, a mesma coisa também. A gente não gosta de carnaval, não gosta de nada, a gente não vai pra lugar nenhum. A gente ganha convite pra desfile de escola de samba, não vai. Você vai pra onde? Bom, a gente vai pra igreja e eu estudo, minha vida estudar. Quando dá 9, 10 horas já tá dormindo, não vou pra lugar nenhum, não vou pra pagode, não vou pra samba, não vou pra lugar nenhum. E ninguém sabe disso, sabe?
1: Não, você fica com a fama do.
0: A minha vida, nem pensa que eu fico maconha, que eu cheiro cocaína, que eu não sou. Eu agora sou meio Guaraná.
1: Só no Guaraná, né?
0: Entendeu? E eu começo a rir, né?
2: Meu vizinho.

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7: 23 horas e 46 minutos.
8: Eu imaginava sempre, quando eu era criança, que no século XXI a gente já estaria... Eu estaria passando férias em Vênus. Era uma coisa de fazer Miss Brasil 2000, né? De me inspirar esse lado todo. Você está falando do Rio de Janeiro, eu já estou falando de Vênus. Então, eu viajo muito nessas coisas de como é que a raça humana foi competente nesse lado.

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6: Meia-noite e 30 minutos.

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2: Uma hora e 10 minutos.

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4: 1 hora e 39 minutos.

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3: 2 horas e 9 minutos.

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7: 3 horas e 34 minutos.

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0: 4 horas e 12 minutos.
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0: Quatro horas e 13 minutos.

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4: 4 horas e 40 minutos.

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6: 6 horas e 17 minutos.

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0: 7:32.
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0: Bom dia! 1º de junho de 2026, começa a edição da manhã nesta segunda-feira. Programa que é transmitido pelo 104.5 FM da Rádio Com, pelos aplicativos de rádio, em especial o aplicativo próprio da Rádio Com. Também estamos no site da Rádio Com Pelotas. E com live nas redes sociais, YouTube e Facebook. O Alexandre Salóis na parte técnica, na produção e também na apresentação do programa, Leonardo Cardoso. Bom dia, Leonardo.
1: Bom dia, Caldenei. Bom dia, Alexandre. Bom dia a todos os ouvintes que nos acompanham na 104.5 FM, também nas rádios online, no nosso site, radiocom.org.br. Também estamos ao vivo no nosso aplicativo próprio, Radiocom 104.5. Está disponível para celulares Android. E também a gente está em live com imagens direto do estúdio da Rádio Com, no Facebook e no YouTube. Lives que ficam disponíveis na íntegra para quem quiser nos assistir. É só acessar nosso canal do YouTube, o Rádio Com Pelotas. Caldanei, dia 1º de junho, primeiro dia do último mês, do primeiro semestre do ano. A gente está chegando na metade do ano já. Uma semana curta, né? Semana de feriado. Mas começando então a segunda-feira, já se encaminhando para metade do ano, já começa a ficar meio assustado porque o ano está passando muito rápido.
0: E uma manhã, né, e um mês, né, que começa com tempo bom, temperatura baixa, né, mas não estamos ainda com frio.
1: Temperatura baixa,
0: característico de inverno, né? Mais ou menos, menos umidade, né, do que na semana passada, mas a temperatura se mantém equivalente à da semana passada. Agora, pela manhã, um ventinho, né, gelado, né, mas nada que assuste nesta manhã de segunda-feira. Temperatura 11 graus e 9 décimos, a sensação térmica 11 graus e 1 décimo, 93%. A umidade relativa do ar. Os dados do Laboratório de Agrometeorologia da Embrapa. A temperatura mínima foi 11,9, que é a temperatura do momento, e, portanto, é a temperatura mínima nesta segunda-feira, né? A temperatura atual. E a temperatura máxima foi 13 graus, logo ali, na virada da meia-noite. Não há registro de chuva nas últimas horas. E nem no mês, né? Já que estamos nas primeiras horas do mês de junho. E o acumulado de chuva ao longo do ano está em 347,8 milímetros. Passando a previsão do tempo, hoje vai a temperatura, não sobe muito, vai a 16 graus, né? Clima-tempo que prevê para hoje. Portanto, temperatura máxima 16 graus, sol com muitas nuvens durante o dia e períodos de céu nublado, noite com muitas nuvens. Ainda de acordo com o clima-tempo, amanhã vamos ter sol com pancadas de chuva de manhã e muitas nuvens à tarde. À noite o tempo fica firme, temperatura mínima 11, máxima 18. A quarta-feira com aumento de temperatura, temperatura mínima 14, máxima 20. Sol com muitas nuvens durante o dia e períodos de céu nublado, noite com muitas nuvens. O feriado de quinta-feira, e eu sempre associo o feriado de Corpus Christi com muito frio, né? Geralmente, né?
1: Mas faz sentido, faz sentido.
0: Faz sentido, porque é inverno, né?
1: Exato.
0: E eu tenho essa associação, assim, de lembrança, quando falo no feriado de Corpus Christi, lembro de dias bastante frios. Mas não vai ser o que iremos vivenciar neste ano, né? Porque a quinta-feira será de sol com muitas nuvens durante o dia e períodos de céu nublado, noite com muitas nuvens. Temperatura mínima 15 graus, máxima 21. E tem até uma temperatura assim meia de outono, né? Mas para o outono na sexta-feira, com temperatura máxima chegando a 23 graus, mínima de 15. Muitas nuvens durante o dia com abertura de sol. Então há uma elevação de temperatura, inclusive mais lá para o final de semana. O domingo, até uma projeção mais esticada, né? Já projetando domingo, é que domingo se tem inclusive uma temperatura, né, alta para esse período do ano, né?
1: Eu olhei na sexta-feira, pelo menos quando eu olhei ontem pelo meu celular, tava marcando até 23 graus
0: na sexta. 23 já na sexta, né?
1: Então, uma temperatura
0: e subiria mais a temperatura no final de semana, né? No domingo. Bom, e aí essa questão assim, né, de variação de temperatura, isso traz não raramente problemas, né? Inclusive o nosso convidado de hoje está anunciando que está com problema de garganta, né? E aí não pode falar, né? Caiu a pauta, né? É a informação no ar aqui.
1: Eu demorei para entender que era uma notícia trágica. Agora fiquei até...
0: Segunda-feira. Olha, e dando uma repassada aí pelos sites de notícias, né? É uma segunda-feira com uma escassez, como sempre as segundas-feiras, mas hoje mais ainda, mais acentuado. Então... nos preparemos aí para um programa longo.
1: Eu fiquei até meio em estado de choque, que eu deu para entender que era uma notícia ruim.
0: É isso, situação. Programa ao vivo, cedinho da manhã, né? Quando cai a pauta não é fácil. Bom, saudando o Fábio Cócio, que nos acompanha nesta manhã. Eu até já antecipei aqui exatamente que iríamos aos destaques do programa, então não tem mais a
1: destaque.
0: Entrevista, né? Teremos o um comentário do Carlini e uma participação, até porque foi uma tentativa de entrevista, mas como eu estava em viagem pela Europa, do ex-governador Tarso Genro, mas ele gentilmente nos mandou um áudio sobre esse episódio aí dos Estados Unidos em relação ao Brasil, em considerar o PCC e o Comando Vermelho como facções terroristas. Então temos... esses os destaques, né, por enquanto, e no programa, né, com pouca possibilidade, até porque já estamos com o programa no ar, de dar uma volta, né, e recompor a pauta. Então, haja criatividade no programa de hoje, Leonardo. Vamos às informações, às poucas informações que circulam nesta manhã.
1: Então, começando aqui com as informações, trazendo uma informação nacional, Cadê? A Petrobras informou, em nota divulgada ontem, este domingo, dia 31, que a partir de hoje, segunda-feira, dia 1º de junho, implementará um desconto de 35 centavos por litro nos preços de venda do óleo diesel A de uso rodoviário. O desconto aplicado faz parte da subvenção econômica instituída pelo governo federal e é equivalente ao valor fixado pelo Ministério da Fazenda. O preço médio de venda da Petrobras para distribuidores passará de R$ 3,65 para R$ 3,30 por litro. Este valor é 37,4% menor do que o preço praticado em 31 de dezembro de 2022, considerando a inflação no período. Para o consumidor final, de acordo com a Petrobras, o desconto em valor equivalente ao da subvenção econômica neutralizará a reoneração de PIS e COFINS, que também ocorrerá a partir do dia 1º de junho. A subvenção econômica foi autorizada pelo governo federal no sábado, dia 30, por meio da medida provisória número 1363 de 2026 aos produtores e importadores de óleo diesel de uso rodoviário no país, no valor de R$ 1,12 por litro, com o objetivo de estabilizar preço e oferta de modo a garantir o abastecimento de diesel. Na nota, a Petrobras afirmou que está avaliando os termos da nova subvenção. Abre aspas, qualquer decisão da companhia sobre esse tema será tempestivamente divulgado ao mercado nacional. Fecha aspas, informou a Petrobras. Caldeirinho.
0: Os candidatos de esquerda, Ivan Cepeda, e da extrema-direita, Abelardo de la Espriella, vão disputar o segundo turno das eleições presidenciais da Colômbia, que está marcada para o dia 21 de junho, com mais de 99% das urnas apuradas. Espriella obteve 43% do eleitorado e Cepeda 41%. No pleito realizado neste domingo. Espreja superou as projeções das pesquisas de intenções de intenção de votos e capturou nos últimos dias parte do eleitorado da terceira força do pleito, Paloma Valença. Se nas eleições a senadora uribista, aliás, se nas pesquisas a senadora uribista aparecia com 16%, neste domingo apenas 6% dos eleitores a escolheram. Os locais de votação fecharam após uma jornada tranquila e meio à trégua das principais guerrilhas. O governo mobilizou 408 mil agentes das forças de segurança para garantir a ordem. Os votos foram registrados em documento de papel, mas a contagem na Colômbia é digital. Para garantir a transparência da eleição, o Conselho Nacional Eleitoral anunciou a maior missão de observação de um pleito. São 1.500 observadores internacionais, cinco vezes o número verificado na eleição anterior, e 14 mil observadores nacionais. A presença de auditores de sistemas também foi significativamente ampliada. 7:44, edição da manhã, segunda-feira. Tempo bom, temperatura 11 graus e 9 décimos.
1: A Casa da Igualdade Racial de Pelotas, inaugurada no dia 30 de abril, registrou já em seu primeiro dia de funcionamento procura pelos atendimentos psicológico e jurídico, dois dos serviços ofertados pelo espaço. A casa também disponibiliza atendimento de serviço social e estrutura para reuniões, oficinas, eventos sociais e culturais voltados à questão racial em Pelotas e região. Ao longo do primeiro mês de atividades, a casa registrou a grande procura pelos atendimentos, além da presença de visitantes que conheceram o espaço após divulgação nas redes sociais e na imprensa local. Entre os visitantes estiveram também pessoas não negras, fator considerado positivo pela proposta de promoção da igualdade racial. O atendimento psicológico foi um dos serviços mais procurados, assim como a orientação jurídica necessária em diferentes situações atendidas pela equipe. Além disso, casos registrados junto à Secretaria Municipal de Igualdade Racial desde 2025 passaram a ser acolhidos pela casa com o objetivo de oferecer um atendimento mais completo e efetivo às vítimas que procuraram auxílio. Além dos acolhimentos, o espaço da casa já foi utilizado para reuniões e ações dos núcleos e grupos voltados à questão étnico-racial, como o Sala das Pretas, da UFPEL, e o Núcleo de Estudos Afro-Brasileiros e Indígenas. O local segue disponível para utilização mediante agendamento prévio. O primeiro mês de funcionamento da casa já apresenta um número expressivo de atendimentos e a expectativa para os próximos meses é de ampliação das atividades, com a realização de eventos organizados pela Casa da Igualdade Racial em parceria com diferentes instituições. Vítimas de crimes raciais também podem registrar seus casos pelo site casa.igualdaderacial.gov.br ou entrar em contato pelo WhatsApp da Secretaria Municipal de Igualdade Racial no número 53991411026. A Casa da Igualdade Racial de Pelotas funciona de segunda a sexta-feira, das 8 às 17 horas, na Rua Tiradentes, 2963, Calderi.
0: 45 das 52 universidades brasileiras que integram o ranking das melhores no mundo caíram na posição no ranking de 2026, de acordo com dados divulgados hoje pelo Centro para Rankings Universitários Mundiais. A queda generalizada, que atingiu 87% das instituições brasileiras, é atribuída principalmente à queda no desempenho em pesquisa e à crescente competição global com instituições mais bem financiadas. A edição de 2026 indica um cenário nacional preocupante. Apenas 5 universidades brasileiras subiram de posição, enquanto 2 mantiveram seus postos e 44 tiveram queda, especificamente no indicador de pesquisa. A Universidade de São Paulo continua sendo a melhor colocada do país, mas caiu uma posição em relação ao ano anterior, ocupando agora a posição 119 no lugar no ranking mundial devido a declínios nas indicações de educação, corpo docente e pesquisa. Em seguida, aparecem a Universidade Federal do Rio de Janeiro, que caiu 15 posições, ocupando agora a posição de número 346, e a Universidade de Campinas, que desceu 10 posições, ocupando a posição de 379 na colocação. Uma declaração aqui de Nadine Mahausen, presidente da instituição, né, que é o Centro para Rankings Universitários Mundiais. O declínio das universidades brasileiras reflete anos de financiamento inadequado e a desvalorização da ciência e da educação como bens públicos, disse ele. Ainda de acordo com declarações da mesma fonte, a erosão do sistema de ensino superior prejudica o desenvolvimento científico, a inovação e o futuro a longo prazo do país. 7:49, programa Edição da Manhã.
1: O ministro das Relações Exteriores, Mauro Vieira, participa nesta semana do 5º Diálogo Estratégico Global entre o Brasil e a China. O encontro será realizado nesta segunda-feira e terça-feira em Pequim. O DEG é o mecanismo de diálogo entre os dois países e permite o intercâmbio das agendas global, regional e bilateral. Vieira terá reuniões com o vice-presidente chinês, Han Zheng, e o ministro do Comércio, Wang Wetao. O chanceler brasileiro também visitará o Museu Nacional da China, que abriga os eventos de comemoração do Ano Cultural Brasil-China. De acordo com o Itamaraty, a China é o maior parceiro comercial do Brasil e registra comércio bilateral de US$170 bilhões. O saldo comercial é de US$29 bilhões, alcançado pela exportação de produtos agropecuários brasileiros. Calderinho.
0: A decisão do governo dos Estados Unidos de classificar o primeiro comando da capital e o Comando Vermelho como organizações terroristas começou a provocar preocupação no sistema financeiro brasileiro e pode abrir uma nova fonte de tensão diplomática em Brasília e Washington. Segundo reportagem do Valor Econômico, bancos não descartam atuar ao lado do governo brasileiro para tentar convencer as autoridades norte-americanas a reverem a medida, caso ela passe a afetar fluxos de capital e a economia nacional. A revelação foi feita e revela a dimensão das preocupações existentes no setor financeiro. Embora ninguém questione a necessidade de combater organizações criminosas, cresce o receio de que a classificação adotada pelos Estados Unidos produza efeitos colaterais sobre instituições financeiras brasileiras, investimentos internacionais e operações econômicas legítimas. Nos bastidores, a avaliação de setores políticos é que o episódio tente a reforçar o discurso do presidente Luiz Inácio Lula da Silva em defesa da soberania nacional e do respeito às instituições brasileiras. A medida anunciada pelo secretário de Estado dos Estados Unidos, Marco Rubio, é vista por integrantes do governo como mais um capítulo de iniciativas externas com potencial de interferir em assuntos internos do Brasil. Ao mesmo tempo, o caso aumenta a pressão política sobre o senador Flávio Bolsonaro, do PL do Rio de Janeiro, que esteve nos Estados Unidos em articulações com integrantes da direita norte-americana e apoiadores do presidente Donald Trump. Adversários do parlamentar afirmam que suas iniciativas no exterior contribuíram para ampliar o ambiente de hostilidade contra instituições brasileiras e contra interesses estratégicos do país. 7:52.
1: A Rodoviária de Pelotas passou por melhorias na infraestrutura, segurança e atendimento ao público nos últimos 17 meses. As ações coincidem com o aumento no número de usuários do transporte intermunicipal. Em 2025, registrou 691 mil passageiros e nos quatro primeiros meses deste ano, já contabiliza 54 mil usuários. Segundo o diretor-presidente da rodoviária, Afrânio Ávila, as intervenções buscaram qualificar o atendimento e proporcionar mais conforto aos passageiros. Abre aspas, implementamos melhorias voltadas à segurança, conservação, limpeza e atendimento, além da revitalização de espaços públicos utilizados pela comunidade e pelos usuários do terminal, fecha aspas, afirmou Afrânio Ávila. Entre as mudanças realizadas estão a ampliação do sistema de vídeo monitoramento, que passou de 16 para 32 câmeras, algumas com tecnologia 360 graus e zoom de até 12 vezes. O terminal também conta com vigilância terceirizada e monitoramento noturno. Na infraestrutura, foram executadas melhorias na iluminação com instalação de lâmpadas de LED, novos pontos de luz em áreas estratégicas, recuperação do piso de embarque e desembarque e manutenção do estacionamento. A sala de embarque recebeu climatização e televisão para maior conforto dos passageiros. A rodoviária também abriga o Centro de Atenção ao Turista, o CAT, localizado no saguão principal, em frente às áreas de embarque. Segundo a Ávila, está em andamento um novo processo licitatório para ocupação das lojas do andar térreo, com previsão de instalação de serviços como farmácia, lavanderia, pet shop, esmalteria e barbearia. Abre aspas novamente, o objetivo é diversificar os serviços oferecidos e aumentar o movimento no terminal, fecha aspas, destacou o diretor. Entre as linhas com maior demanda estão Porto Alegre, Rio Grande, Canguçu, Jaguarão e São Lourenço do Sul. A rodoviária oferece serviços de encomendas por meio das empresas de ônibus que operam no terminal. O atendimento ocorre de segunda a sexta-feira, das 7 às 20 horas e 30 minutos, e aos sábados, das 7 às 18 horas. Informações podem ser obtidas pelo WhatsApp 53999004605. O terminal também conta com guichê único de passagens, que centraliza a venda de bilhetes de diferentes empresas de transporte, além de central de informações pelo telefone 53-2222-0045. Entre os serviços disponíveis estão ainda caixa eletrônico do Banrisul, com atendimento 24 horas, praças revitalizadas e passeio de pedalinho, aberto de terça-feira a domingo, das 13 às 18 horas. Caldeira.
0: Informação da Secretaria Municipal de Saúde, a vacinação contra o vírus influenza seguirá sendo exclusiva para os grupos prioritários nesta segunda-feira, dia 1º de junho. A secretária de Saúde, Ângela Vitória, explica que devido à alta adesão e à redução de estoques, a vacinação para o público em geral será rediscutida quando novas remessas forem repassadas pelo governo do estado. Declaração da secretária. Abre aspas. Tivemos uma ótima adesão no início da campanha de vacinação. Porém, a alta adesão reduziu os estoques significativamente, fazendo com que hoje os estoques sejam muito baixos para a cobertura geral, atualmente suficiente somente para os grupos prioritários. Fechar aspas. Segundo a secretária, na campanha de vacinação do ano anterior, ou seja, em 2025, todas as doses recebidas pela secretaria foram aplicadas. Complementa ela. Isso demonstra uma boa gestão da disponibilização das doses recebidas. Precisamos garantir que nesta campanha tenhamos o mesmo êxito. Fechar aspas. As ações específicas para a população prioritária seguirá sendo efetivada, visto que a cidade marca 34,97% de vacinados da população prioritária, que compreende idosos, gestantes, crianças entre 6 meses e 6 anos. Os interessados na vacinação podem procurar qualquer unidade básica de saúde do município, a Casa da Vacina e também o local de vacinação no Mercado Central. O grupo prioritário, né, continua sendo vacinado nesta segunda-feira, exclusivamente, né, esse grupo que está sendo vacinado. Crianças entre 6 meses e 6 anos, incompletos, gestantes, idosos a partir de 60 anos, puérperas, povos indígenas e quilombolas, pessoas em situação de rua, profissionais da saúde, do sistema prisional e das forças de segurança e salvamento, professores do ensino básico e superior, trabalhadores da educação, pessoas com deficiência permanente ou doenças crônicas, profissionais do transporte coletivo, portuário e caminhoneiros, profissionais dos correios e detidos no sistema prisional e jovens de 12 a 21 anos sob medidas socioeducativas. Horários de vacinação: mercado público, sala 16, de segunda a sábado, das 9 às 17. Unidades básicas de saúde, de segunda a sexta-feira, das 8 às 17. UBS Barro Duro, horário estendido, de segunda a sexta-feira, das 8 às 22 horas. UBS Picrespo, Bom Jesus e Guabiroba, que também possuem horário estendido. Vacinação de segunda a sexta-feira, das 8 às 21 horas. UBS Osório, de segunda a sexta-feira, das 8 às 20. Unidades básicas de atendimento imediato, UBAI, de segunda a sexta-feira, das 18 à meia-noite. UBAI Navegantes, finais de semana, das 12 às 22 horas. UBAI Navegantes Lindóia e Fragete, feriados e ponto facultativo, como vai ser, por exemplo, na sexta-feira, das 16 às 22 horas. Casa da Vacina, de segunda a sexta-feira, das 7h30 às 17 horas. E o Ambulatório da Universidade Católica, de segunda a sexta-feira, das 8 às 17 horas.
1: Tem uma coisa estranha, Claudinei, até só para a gente continuar só na parte da vacinação. O governo do estado divulgou que a vacina agora vai ser liberada para o grupo, para o público em geral, mas aqui em Pelotas
0: não, em função da boa adesão, do estoque limitado. Então, por enquanto, continua vacinação apenas para o grupo prioritário. Exato. Até que chegue nova remessa, né, de vacina, o que poderá ocorrer nos próximos dias, permitindo então que a vacinação seja estendida a todas as pessoas, né, que algumas inclusive já esperando aí para se vacinar. Né?
1: Tá vacinado já, Cadê?
0: Eu já estou vacinado já faz algum tempo. Né?
1: Eu vacinei por fora. Vacinei na minha academia, estavam liberando vacina para todo mundo lá, que era provavelmente comprado de laboratório, mas aí aproveitei e já vacinei.
0: Já está imunizado. O Alexandre ainda não, né? Ainda não estava.
1: Não, mas eu não paguei. O Alexandre tá fazendo um sinal de dinheiro, mas eu não paguei. Foi de graça. Foi brinde. Não é graça, não, que eu pago
0: de graça.
1: Academia,
0: não,
1: né?
0: É uma cortesia para quem tá pagando a academia, né?
1: Exato. É para não passar gripe pros outros.
0: É.
1: Já é
0: uma
1: tudo
0: medida
1: pensado.
0: Preventiva para proteger os que
1: Exato.
0: Frequentam ali a academia. Tá certo. 8 horas, 1 minuto, estamos com o programa Edição da Manhã aqui na Rádio Com, temperatura de 11,9. 11,1 é a sensação térmica e a umidade relativa do ar está em 93% nesta segunda-feira, 1º de junho. Vamos ao intervalo, Alexandre. Em seguida estaremos de volta.

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7: Oito horas e cinco minutos, programa Edição da Manhã aqui na Rádio Com, segunda-feira, temperatura de 11 graus e 9 décimos, manhã de céu parcialmente nublado. Bom, alguns registros aqui de quem está nos acompanhando, né? O Fábio Cossio sendo solidário, né? Com a queda da pauta no dia de hoje, também, nessa segunda-feira.
8: Acontece com todo mundo.
7: Cristina Goulart também conosco, nesta segunda-feira, alertando aí, vamos apoiar a mídia alternativa, né? E ao mesmo tempo já vamos lembrando, né, da importância de deixar o seu like, se inscrever, ativar o sininho para não perder nada da programação da Rádio Com. E faça também o seu comentário, sua sugestão, né, participando aqui da programação da Rádio Com. Gabriela Luane e o Elison Brito, né, que diz o seguinte: a vacina me deixou com sequelas, hoje estou com consciência de classe. Luiz Araújo também, né, nos dando um bom dia aqui nesta manhã de segunda-feira. Obrigado pela companhia. Bom, já temos aí a participação do Marcelo Carlini, que é comentarista aqui do programa todas as segundas-feiras. Alô, Marcelo Carlini, bom dia.
9: Bom dia, Caldenei, bom dia, Leonardo. Quer dizer que eu lembrei de ti, Caldenei, na sexta-feira, 7 horas da noite.
7: É.
9: Foi a hora que eu me lembrei que eu tinha que terminar o imposto de renda, depois de um dia inteiro de reunião. Eu falei, nossa, eu falei na Rádio Com, isso aí pelo menos me ajudou a lembrar que eu tinha que entregar, fiz a tempo.
7: E ficou,
9: eu tinha começado a fazer, não deixei para a última hora.
7: E ficou na reta final, né? Na reta final do
9: Reta final, mas chegou. Bem, foi o que a vida permitiu. Até porque, Caldenei, Leonardo, foi uma semana muito agitada. Na quarta para quinta-feira foi votado o projeto na Câmara da redução da jornada de trabalho, o que foi comemorado, obviamente. E eu quero compartilhar com vocês uma experiência. Na quinta-feira pela manhã, A CUT organizou uma série de abertura de faixas nos viadutos de Porto Alegre, e eu estava no viaduto da Borges com a da João Pessoa com a Salgado Filho. Ali eu fiquei entre 7 horas, 8 e meia da manhã, que é o horário que o pessoal, boa parte, chega para trabalhar, né? E era impressionante a quantidade de pessoas que buzinavam, que batiam palma em tudo que é tipo de carro, e pessoas que passavam a pé para trabalhar. Então isso comprovava aquilo que a gente leu, que era uma pesquisa que mais 70% da população apoia o fim da escala 6x1 e a redução da jornada de trabalho. Então isso aparece, e o medo dos deputados em votarem contra se fez presente, ele se mostrou esse medo, ele é real. Agora, dito isso, passada a quarta-feira, dia 27 de maio, nós temos outro desafio grande, que é aprovar o projeto no Senado. Muita gente já dava como certo o fim da 6x1, vitória cachapante, agora vamos, é só organizar a escala de trabalho. Não é, isso não é a realidade. A realidade é que mal tinha sido aprovado na Câmara dos Deputados o fim da escala 6x1, 36 senadores, entre eles o Flávio Bolsonaro e o coordenador da sua campanha, protocolaram no Senado Federal um projeto que permite a contratação por hora a hora e constitucionaliza a negociação individual entre patrão e empregado. Até as cadeiras sabem que a negociação individual entre patrão e empregado, o patrão tem mais condição de impor aquilo que ele quer. Então, na prática, aquilo que eles querem fazer é confiscar a aprovação do fim da 6x1 que teve na Câmara. Na prática é isso. Não menos importante, foi realizada uma coletiva de imprensa capitaneada pelo Paulo Scaff, presidente da Fiesp, criticando a velocidade, o assodamento com que a 6x1 foi votada na Câmara. O que é mentira, não tem nada de assodamento disso. A redução da jornada de trabalho era uma pauta já marcada, já discutida na Constituinte 87 e 88. E já se vão 37 anos dessa reivindicação. Na época, a reivindicação da CUT era a redução de 48 para 40 horas. 48 para 40 horas. E só foi possível, a partir da situação objetiva, estava colocado na Constituinte, a redução para 44, que é o que tem hoje. Então a gente está tentando aprovar aquilo que foi pautado em 1987. Então não tem assodamento, tem atraso, sim, atraso histórico. E que esses empresários tentam impedir e jogar essa votação para depois das eleições. Bom, depois das eleições, meus caros, eles vão tentar engavetar esse projeto, eles não vão tentar votar, eles vão tentar engavetar. Então, daqui até adiante, vai ter que seguir a pressão e aumentar a pressão sobre o Senado, sobre os senadores, para aprovar a redução para 40 horas e o fim da escala 6x1 para uma escala 5x2, 2 dias de descanso para os trabalhadores. Então, a gente tem chão pela frente. Não está resolvida essa questão. A pressão vai precisar aumentar, da mesma forma que a gente já estava constituindo isso já na votação da Câmara, que deu certo. Agora, os senadores também têm que ser dobrados. Esse que a gente chama de Congresso inimigo do povo é inimigo do povo mesmo, tem que ser dobrado. A gente vence essa batalha, que é uma batalha de décadas que a gente tem. Então, meus amigos, sigamos a batalha e vamos garantir que de fato a gente consiga reduzir a jornada. Esse é o nosso grande desafio ainda nesse próximo período.
7: Tá certo. Valeu, Marcelo. Obrigado por hoje. Até a próxima segunda-feira. Boa semana.
9: Grande abraço. Boa semana para vocês.
7: Tá bem. Muito obrigado. Comentário de Marcelo Carlini aqui no programa. 8 horas 11 minutos. Há pouco falamos aí sobre a questão da campanha de vacinação, né? Ou a manutenção, né? da vacinação exclusivamente para o público prioritário em Pelotas. Também nesta questão aí da gripe, né? Mas considerando o enfrentamento da síndrome respiratória aguda grave, Na sexta-feira, houve a publicação do decreto que estabelece a situação de emergência em Pelotas para prevenção e enfrentamento da síndrome respiratória aguda grave. Com validade de até 180 dias, o documento possibilita que o poder público amplie ações para frear o aumento de casos vinculados a doenças respiratórias. De acordo com a Prefeitura, o decreto permite a compra de 20 leitos no Hospital Santa Casa. Segundo o texto do novo decreto, Pelotas passa por um aumento significativo de atendimentos relacionados a sintomas gripais e a alta circulação de vírus respiratório, que compromete a promoção, proteção e recuperação da saúde da população. Desde janeiro de 2026, o quadro epidemiológico no município agravou-se, atingindo de 51 para 201 casos de síndromes respiratórias na unidade de pronto atendimento areal, na UPA. Então, a publicação do decreto que considera a situação de emergência por síndromes respiratórias em Pelotas. Mais detalhes sobre isso no contraponto, né?
8: Hoje no contraponto desta segunda com a Vera, né?
7: Certo.
8: Diretora de Vigilância em Saúde da Prefeitura.
7: São a programa edição da manhã aqui na Rádio Com. Destaques esportivos, Leonardo. Hoje está tudo mais ou menos, né, no improviso aqui, né, surgidas em relação à pauta.
8: Eu até dei a ideia de ser um pouco mais tarde de destaque esportivo, porque a gente teve um bem movimentado, né? A gente teve aí desde os campeonatos nacionais, teve até a Copa da Gol, teve amistoso da seleção, convocação de outras seleções sul-americanas para a Copa do Mundo, então a gente teve aí, e liga final da Liga dos Campeões também, então a gente teve um final de semana bem agitado no quesito esporte. Mas começando pelo futebol e começando pela Série D do Campeonato Brasileiro, Caldani, o Brasil deu problema, né? Ontem a gente teve o início da nona rodada do grupo 16 na Série D. O Brasil jogou em casa no Bento Freitas contra o Blumenau e perdeu.

0: por 2-1. Aí, somando isso ao resultado do jogo no Francisco Noveleto, em Porto Alegre, entre São José e São Joséense, São José venceu por 1-0 o time do Paraná e entrou na zona de classificação para a próxima fase da Série D. E o Brasil saiu, agora é o quinto colocado, com 9 pontos. Então, uma situação complicada. O Brasil, que estava pelo menos na zona de classificação desde o início do campeonato, agora está fora e precisa, não depende só de si para ser classificado.
1: Demorou a saída da zona de rebaixamento, né?
0: 6 jogos sem vencer?
1: É, 6 jogos sem vencer, nos 6 jogos sem vitória, apenas 2 gols marcados, quer dizer, era uma surpresa estar na zona de classificação, até em função da falta de vitória por parte do São José, que até melhorou em relação ao início do campeonato, que foi péssimo, né? Mas o São José não havia adiado, né, essa ultrapassagem ao Brasil na rodada passada, quando não ganhou do Marcelo Dias em casa. Ontem venceu, sofrido, né, e jogo sofrido e sofrível. Mas ganhou do São Joséense por 1-0. Gol de pênalti do goleiro, né, do Fábio Ramp. Mais um gol do Fábio Ramp.
0: Mais um. Já deve estar subindo no ranking.
1: É, o Fábio Ramp é o cara do São José. Ele segura na função de goleiro e decide. É o goleador do time. Então o Brasil fica fora da zona de classificação. Ainda tem chance, né? Porque o São José joga contra o Blumenau. Em Blumenau, e o Brasil contra o Azures. Teoricamente, o jogo do São José é mais complicado. Mas, neste momento, 2 empates classificam o São José. Então, o Brasil tem que ganhar e torcer para um tropeço do São José.
0: E o
1: aí,
0: Azures
1: o
0: pode
1: problema
0: estar no jogo
1: é o Brasil
0: ainda, né?
1: Ganhar.
0: E o Azures pode estar...
1: É, e o Azures pode estar vivo se ganhar do Marcílio Dias hoje.
0: É, então, é uma situação... O Brasil se botou numa situação... O Brasil se botou, né? Porque são 6 jogos sem vencer. Outro numa situação que parecia que não estaria, pelo menos no início da competição. E o Laércio Aquino estreou com uma formação meio estranha, né?
1: É, eu acho que até
0: tentou
1: foi
0: uma coisa
1: time,
0: nova,
1: né? Mas depois o Brasil sucumbiu, né? Chegando agora também.
0: E aí
1: é o menos culpado.
0: É, não dá, não tem como culpar por um jogo só, então é muito difícil. Então a gente espera aí a 10ª rodada. Hoje tem jogo, na verdade. Hoje a gente tem o jogo que fecha aí essa 9ª rodada entre Marcílio Dias e Azures, às 20h15. A última rodada é nesse próximo domingo, às 15h. 3 jogos realizados no próximo domingo, no mesmo horário. Então ficamos na espera. O Brasil tem uma chance ainda de subir para a próxima fase, mas precisa contar com uma vitória do Blumenau em Blumenau contra o São José e uma vitória de si mesmo contra o Azures no Paraná. Já no outro grupo, no grupo 15, o Guarani perdeu de novo. Perdeu para o Joinville por 2-0 em Joinville, em Santa Catarina, no sábado. E ontem o São Luís empatou em 0-0 com o Cascavel e segue fora da zona de classificação. O Guarani é o último colocado com 4 pontos, somente uma vitória e um empate nesses 9 jogos. Outro jogo, o Santa Catarina venceu o Cianorte por 3-1 no Paraná. Por enquanto, então, entre os 4 gaúchos da Série D, somente um está na zona de classificação, né? Só o São José. Pode acabar, então, dependendo dos resultados dessa rodada e da outra, que nenhum gaúcho se classifique para a próxima fase da Série D.
1: Eu acho que Brasil ou São José passam. Então, um gaúcho deve estar na próxima fase.
0: É uma situação complicada do futebol gaúcho. Não somente na Série D, mas também no futebol nacional como um todo. Na Série C, do Campeonato Brasileiro, o Caxias venceu o Ituano por 2-1 no Estádio Centenário. E o Ipiranga perdeu para a Inter de Limeira por 2-1 em São Paulo. O Caxias agora é o quinto colocado com 15 pontos. E 3 pontos atrás do Guarani, que é o líder da competição. Já o Ipiranga está na 15ª posição, 10 pontos. Próximo, não tão próximo à zona de rebaixamento, já que neste ano a Série C tem somente 2 times que vão para o descenso. Na Série B do Campeonato Brasileiro, Caldanei, o Juventude venceu por 3-0 o América Mineiro em casa, no Alfredo Jaconi. Agora é o 10º

0: Brasil, o Juventude hoje com 16 pontos, somente um ponto atrás do Goiás, que é o sexto colocado. Então, vitória importante pro Juventude, que venceu em casa, venceu o América Mineiro, que é o lanterna da competição, por 3 a 0. Já no Campeonato Brasileiro da Série A, foi um final de semana trágico, tanto para a Inter quanto para a Grêmio. Passando os jogos de sábado, aqui os resultados dos jogos de sábado, a gente teve aí 5 partidas. O Flamengo venceu o Coritiba por 3 a 0. O Atlético Paranaense venceu o Mirassol por 1 a 0. O Grêmio perdeu em casa para o Corinthians por 3 a 1 na Arena no sábado. O Bahia venceu o Botafogo por 2 a 1. E o Santos venceu o Vitória na Vila Belmiro por 3 a 1. Já os jogos de ontem, o Bragantino ganhou do Inter por 3 a 1 no Cícero de Sousa Marques. O Atlético Mineiro venceu o Vasco no São Januário por 1 a 0. Palmeiras ganhou do Chapecoense, lanterna do campeonato, contra o líder, por 1 a 0. Cruzeiro e Fluminense empataram em 1 a 1. E o Remo venceu o São Paulo no Mangueirão por 1 a 0. O G5 do Campeonato Brasileiro, no momento, Palmeiras é o líder com 41 pontos, Flamengo é o segundo colocado com 34, Fluminense é o terceiro com 31, Atlético Paranaense é o quarto com 30, e fechando, o Bragantino é o quinto com 29. Z4 começa com o Vasco, vai dormir, é o grande que vai
1: O
0: dormir, né?
1: Vasco salvou a dupla Grenal, o Grêmio, né, no primeiro momento. Porque houve uma disputa, né, entre Grêmio e Inter para ver quem se habilitava a passar a Copa do Mundo na zona de
0: É, o Inter tinha que
1: rebaixamento.
0: fazer muita força, quase fez, né?
1: Mas fez uma
0: Fez
1: força
0: força.
1: enorme, que não deu tempo. Mas fez uma força enorme, né? Tinha que tomar uma goleada do Bragantino e se preparou para isso no jogo de ontem. Jogou
0: É.
1: para isso em Bragança Paulista.
0: Teria que ser uma goleada
1: Agora, e o Grêmio ficou feliz ao final do jogo do Inter, afinal de contas, essa vaga no rebaixamento era deles desde que o Vasco vencesse o Atlético Mineiro é em São Januário, mas o Vasco não venceu.
0: Não
1: Renato
0: venceu.
1: ajudou o Grêmio.
0: É verdade. De novo.
1: De novo.
0: O Vasco é o 17º colocado com 20 pontos. O Remo, na 18ª posição, com 18. O Mirassol é o 19º, vice-lanterna com 16. E a lanterna, não vence já alguns jogos. O Chapecoense com 9 pontos, somente uma vitória nessas
1: A
0: primeiras 17
1: Chapecoense ontem
0: partidas.
1: chegou a jogar com um jogador, ter um jogador a mais, né? No jogo contra o Palmeiras, mas
0: Sim.
1: não deu.
0: Não
1: Não
0: deu,
1: deu.
0: não deu.
1: Quer dizer, o Palmeiras é mais time mesmo com 10 contra 11.
0: É
1: É,
0: difícil também. Já difícil já ter mais time que o Palmeiras. Aí você é a Chapecoense, que já não ganha de ninguém. Enfrentar o líder é muito
1: Agora, essa
0: complicado.
1: situação do Vasco é desconfortável, né? Vai ficar todo o tempo,
0: 50 dias. Mais de
1: 50
0: 50
1: dias
0: dias.
1: na zona de rebaixamento, pressão. Não sei se o Renato resiste, né?
0: É,
1: Pode.
0: a dupla Grenal também não está muito longe. Inter é o
1: Sim,
0: 14º com 21 e o
1: mas
0: Grêmio é o
1: ainda tem
0: 16º
1: um
0: com 21.
1: consolo, né? Olha para trás
0: Tem
1: e
0: mais
1: vê.
0: gente.
1: É, tem
0: Tem
1: mais
0: mais
1: gente.
0: gente. Não é o. Não, não, não dá
1: Mas
0: pra.
1: claro que a dupla Grenal faz. O Inter faz o campeonato que se esperava, né? Uma luta dramática contra o rebaixamento. Agora o Grêmio, que investiu para ser um dos quatro primeiros campeonatos brasileiros, uma decepção gigantesca, né?
0: É, o que eu fico é. O Grêmio gastou muito dinheiro.
1: Muito.
0: Foram 120 milhões de reais
1: E
0: em
1: tem agora a
0: reforços, sem
1: janela, como é que
0: contar.
1: vai ser também administrada esta questão, quem sai, quem fica. Então tem tudo isso.
0: Aí tem aquela parte. O Inter não tem dinheiro para gastar, então dificilmente vai trazer. E o Grêmio tem que recuperar o que gastou. Porque já se fala no primeiro trimestre, até saiu uma notícia no final dessa última semana, que o primeiro trimestre do Grêmio teve um déficit aí de 130 milhões de reais. Então é uma situação preocupante tanto para o Grêmio quanto para a Inter. Já falando dos outros destaques esportivos desta semana, Caldani, a gente teve o final aí da terceira rodada da Copinha, com os outros dois jogos que fecharam a rodada neste final de semana. Passando aqui os resultados, obviamente. Gramadense e Brasil de Farroupilha empataram em 2x2 no Vila Olímpico. No Vila Olímpica. E o Santa Cruz venceu o Monção por 3x1 no Plátanos. Então, no grupo A da competição, Santa Cruz é o líder com 7 pontos. Gramadense é o segundo colocado com 4. Farroupilha, Brasil de Farroupilha é o terceiro com 3. E o Monção é o quarto com 1 ponto. Agora, a gente teve seleção também, né? Esse final de semana, cadê? O Brasil venceu o Panamá por 6x2.

0: Agora vai, né? Estou tão favorito. Agora vai. É, euforia foi... total, né?
1: Ah, pra... tem que criar um clima de oba-oba, né? Você já nunca consegue. Não... Foi um ciclo tão conturbado, quatro técnicos, que aí não teve tempo, não conseguiu criar um clima de oba-oba. Então, no último jogo.
0: Precisou do Panamá para criar
1: esse Precisou clima. Do Panamá. Para... E aí vence por 6-2, gol do Vinícius Júnior, o Casemiro, o Rayan, Paquetá, Igor Thiago e Danilo. Dá pra destacar o gol do Danilo, que foi um golaço, mas lembrando contra o Panamá. Então, o jogo deste final de semana amistoso, próximo amistoso do Brasil no sábado que vem contra o Egito, mas já nos Estados Unidos. Ontem foi a despedida da seleção no Brasil. Teve liga do final da Liga dos Campeões. O PSG, bicampeão da Liga dos Campeões, é o segundo na história a conseguir os dois títulos seguidos, somente atrás
0: Precisou
1: do Real Madrid.
0: Né? Decidir nos pênaltis, né? Enfim, o importante é ser campeão. Um jogo. E por fim, né? Acabou ficando com um time que tentou jogar o tempo inteiro, se mostrou mais. Com mais qualidade para jogar.
1: O Arsenal jogou
0: fechado, né? Achou um gol no início do jogo e depois
1: tentou manter.
0: Não atacou mais, né? Mas com competência defensiva, muito bem estruturada defensivamente.
1: É, eu ia falar que como o futebol foi cruel com uma pessoa aí, foi o Gabriel Magalhães, né? Que teve Sim. uma partida praticamente perfeita. É. E aí vai bater
0: mas
1: o
0: sempre
1: pênalti.
0: Tem um vilão, né?
1: Sempre tem
0: um
1: vilão.
0: Teve o herói e o vilão na decisão por pênaltis. Coube a ele o papel de vilão. Mas
1: ele isolou.
0: Mas é um grande zagueiro.
1: Se mostrou. Pode não ser como vai atingir isso psicologicamente para a Copa.
0: Mas
1: acho que
0: não.
1: Mostrou...
0: É claro que tem a frustração, mas. O jogador. Porque o Arsenal, ele obviamente ficou frustrado com a perda do título
1: mas não deu,
0: europeu,
1: não,
0: mas ganhou o inglês, né?
1: Exato, que era o que mais doía.
0: É o que mais era a prioridade da temporada. Então, a Liga dos Campeões era uma baita conquista, né? Mas era uma conquista a mais. Então, ameniza, né? Na medida em que a frustração é amenizada ou compensada com a vitória no inglês.
1: É, não, ontem teve a comemoração do inglês, teve o trio elétrico, estava todo mundo feliz, a torcida também, então não foi algo que marca essa temporada.
0: Além disso, ao contrário do brasileiro, onde o vice é o primeiro dos últimos. Né?
1: É o último a perder.
0: É, então lá o serviço também tem o seu valor.
1: E fora do futebol, só um destaque, porque a gente comentou na semana passada e aconteceu e ainda segue acontecendo, a gente tem ainda mais jogos. O João Fonseca.
0: É, isso aí é um feito gigantesco.
1: Ele teve um feito histórico na sexta-feira, ele ganhou do Novak Djokovic,
0: de
1: virada, terceiro do ranking de virada.
0: Depois de estar perdendo dois sets, parecia jogo liquidado, porque tu tá perdendo para um gigante, né? Por dois sets e buscar o resultado, olha, é algo assim extraordinário.
1: Impressionante.
0: Está nas quartas.
1: Vai para as quartas de final. Ontem a gente teve mais uma rodada.
0: Desde Gustavo Kuerten, desde Google, o Brasil não alcançava.
1: No simples masculino.
0: É, quartas de final em Roland Garros.
1: É, ontem venceu o norueguês Casper Ruud, que também acima dele no ranking, venceu por 3-7-1. E agora enfrenta na manhã o Jakub Mensik, da República Tcheca. Mostrando que é o
0: independentemente do que aconteça,
1: ficou na história.
0: Já está na história.
1: Um dos maiores da história, o Djokovic. É o mais jovem a vencer o Djokovic num Grand Slam. Então, impressionante. Continua impressionando o João Fonseca, tenista brasileiro. E um destaque, mas não é esportivo. É esportivo, mas não é em relação a algo factual, Caldani, que é uma dica cultural. Esse final de semana assisti uma série, não terminei ainda, mas eu tô gostando muito, então já vou compartilhar ela. Que é a série Brasil 70, a saga do trio, uma série da Netflix, sobre a campanha da seleção brasileira em 1970. Não tratando somente futebol, mas tratando futebol, a ambientação na questão dos jogos é muito impressionante, tem que se destacar. mas também falando de todo o conflito político, questão do João Saldanha. Então fica a dica. Até o Caldanei, que gosta muito dessa lição de 70, então fica, é interessante. Mas é uma
0: eu
1: boa
0: ainda
1: série.
0: Não me dispus a assistir, mas já ouvi, né? Ouvi vários comentários positivos.
1: Eu fui meio assim, tá, você não sabia se ia ser muito, algo muito caricato, mas não, é algo muito. É bom de assistir, eu gostei bastante. E a ambientação, os jogadores, os atores bem parecidos, né, com os jogadores que jogaram, fizeram parte do elenco da Copa de 70, então bem, bem interessante a série. Ainda não terminei de ver, mas já estou gostando, gostei bastante.
0: Bom, uma informação antes do intervalo comercial, a mais recente pesquisa presidencial do Instituto Real Time Big Data, a viagem do presidente Luiz Inácio Lula em eventual disputa de segundo turno contra o senador Flávio Bolsonaro. Segundo o levantamento divulgado

entre os dias 29 e 30 de maio, com 2 mil entrevistados em todo o território nacional. A margem de erro é de 2 pontos percentuais para mais ou para menos, com 1%. Na pesquisa espontânea, quando os nomes dos candidatos não são apresentados aos entrevistados, Lula lidera com 33% das citações, seguido por Flávio Bolsonaro com 25%. O ex-presidente Jair Bolsonaro aparece com 2%, mesmo estando inelegível, empatado com Renan Santos e Ronaldo Caiado. Romeu Tuma registra 1%. Outros 14% afirmaram votar em branco ou nulo e 21% não souberam responder. Na pesquisa estimulada, em que o nome dos candidatos são apresentados aos entrevistados, Lula mantém a liderança com dois cenários testados pelo Instituto. No primeiro cenário, o presidente aparece com 38% das intenções de votos contra 31% de Flávio Bolsonaro. Na sequência, surgem Renan Santos, do Missão, e Ronaldo Caiado, do PSD, ambos com 6%, seguido por Romeu Zema, do Novo, com 4%. Aécio Neves, do PSDB, e Joaquim Barbosa, do DC, registram 3% cada, enquanto Augusto Cury, do Avante, tem 1%. Outros candidatos somados alcançam 1%, enquanto votos nulos e brancos somam 3% e 4% não souberam responder. No cenário aqui de segundo turno, no segundo turno, além da disputa contra Flávio Bolsonaro, a pesquisa testou outros confrontos diretos. Em todos eles, Lula aparece na frente ou empatado tecnicamente. Contra Flávio Bolsonaro, o petista tem 45%, ante 40% do senador. Brancos e nulos, 8%, enquanto 7% não souberam responder. Em um eventual segundo turno contra Ronaldo Caiado, há um empate numérico, 43 para Lula, 43 para o governador goiano. Nulos e brancos representam 8%, 6% estão indecisos. No confronto com Romeu Zema, Lula registra 43% e o governador mineiro alcança 40%. Os votos nulos e brancos somam 11%, enquanto 6% não souberam responder. Já diante de Renan Santos, Lula amplia a vantagem para 46% contra 30% do influenciador e empresário. Nesse cenário,

0: apresentada nesta pesquisa divulgada hoje.
1: O Aécio Neves é candidato.
0: Candidato. Surge, né? Uma possibilidade, pré-candidato, surge como a possibilidade da tão falada terceira via.
1: Eu ouvi falar, mas eu não sabia que estava assim a ponto de botar eles nas pesquisas. Até fiquei meio impressionado.
0: Já aparece aí nas pesquisas e com desempenho fraquinho.
1: Não emplacou. Não emplacou.
0: 8 horas 35 minutos, vamos ao intervalo comercial, ao intervalo aqui no programa, para em seguida estar de volta com o programa Edição da Manhã desta segunda-feira.
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8h40, programa Edição da Manhã aqui na Rádio Com. Segunda-feira, 1º de junho. Seguindo aqui com o programa, nesta manhã, tem aqui uma informação, né? A carreta digital chega a Pelotas hoje, segunda-feira. O laboratório móvel é equipado com televisores, computadores, internet e tem como objetivo oferecer educação profissional gratuita para jovens em situação de vulnerabilidade social. A iniciativa do Ministério das Comunicações é executada pela Rede Brasileira de Certificação, Pesquisa e Inovação. E a realização do evento acontece em parceria com a Prefeitura de Pelotas por meio da Secretaria de Educação. A solenidade de inauguração vai acontecer na Escola de Ensino Fundamental Francisco Carúcio, agora de manhã às 10 horas. Estarão presentes o prefeito Fernando Marrone, a coordenadora do projeto, coordenadora do projeto Christian Campos, a secretária de Educação Vitória Feldens, o atual diretor da instituição Alexandre Lemos Vieira, além de alunos e também a presença de integrantes da comunidade. Uma declaração aqui do prefeito Marrone: é uma grande satisfação receber esta iniciativa do governo federal aqui em Pelotas. O acesso a cursos de capacitação desde a juventude oportuniza o desenvolvimento profissional para uma nova geração de pelotenses, fechar aspas, da declaração dada pelo prefeito Fernando Marrone. Lançado em 2024, o programa do governo federal visitou diversos estados brasileiros e capacitou mais de 10 mil jovens, promovendo inclusão social e capacitação para o mercado de trabalho. Segundo a gerente de logística do projeto, Valéria Bussatti, serão oferecidos os cursos de robótica, manutenção de computadores, manutenção de celulares. Os cursos serão ministrados por estudantes de Pelotas, dos cursos de engenharia da computação, licenciatura em computação,

0: outras graduações da área. Eles já estão inscritos como monitores do programa. Segundo a coordenadora, as oficinas estarão em Pelotas por ao menos 60 dias, com a expectativa de atender 900 alunos até o final de julho. 8 horas e 43 minutos.
1: A Prefeitura dá andamento à licitação da obra de requalificação do areal Fundos, que terá intervenções concentradas na Estrada da Costa e Vila da Palha, com direito à abertura de acesso público à orla do Arroio Pelotas. Já foram abertas as propostas das empresas interessadas em executar a obra, cujo início deve começar dias depois da homologação do processo licitatório, previsto para encerrar daqui a um mês. O gerenciamento e acompanhamento ficarão a cargo da equipe técnica da Secretaria de Urbanismo. A proposta com menor preço para a execução do projeto, orçado em pouco mais de R$4.900.000, foi de R$4.690.000. Os recursos são do Ministério do Turismo, por meio de emenda parlamentar do deputado federal Daniel Tresciac. E inclui percurso histórico cultural de acesso público à orla do Arroio Pelotas, pavimentação com blocos de concreto cinzas e coloridos, ciclofaixa, calçamento e drenagem, itens que alteraram significativamente o projeto original, que previa tão somente pavimentação asfáltica. As mudanças foram feitas pelos servidores da Unidade de Projetos e Desenvolvimento Urbano Integrado da CEURB, também para atender às exigências do Ministério. O projeto a ser executado foi apresentado aos moradores da Estrada da Costa e Vila da Palha em audiência pública realizada em agosto do ano passado na Escola Municipal de Ensino Fundamental Piratinino de Almeida. A obra terá início na altura do Monumento Obelisco, na Avenida Domingos de Almeida, e se estende até a Vila da Palha, passando pela MF Piratinino de Almeida e a Cacimba das Nações.
0: A recuperação do Monumento do Obelisco, Monumento Republicano, já está, acho que, em fase de conclusão, né? Enfim, né, porque aquele era um monumento que estava abandonado há muito tempo, e agora houve uma intervenção ali.
1: Muito barulho de obra lá perto?
0: Não, foi tranquilo, foi calmo, rápida também. E não há problema, eu não tenho problema com isso, né? O problema é não ter obras, né?
1: É verdade. Mas já tá pelo menos.
0: Mesmo em casa, a obra é bom, né? Traz.
1: O resultado da obra é bom.
0: É porque significa que se está melhorando alguma coisa, né?
1: Mas o caminho que se percorre, às vezes, na obra, ele é às vezes estressante.
0: Né? Não, e traz desconforto, obviamente, né? Mas é um desconforto necessário. Bom, aqui o Cláudio Henrique diz o seguinte: quero ver jogar assim, desse jeito, contra Marrocos, né? Acho que ele se refere à seleção brasileira. Ele não gostou da seleção contra o Panamá e está...
1: Ou ele até pode ter gostado, mas ele acha que não tem como jogar daquele jeito que jogou.
0: É, e tá bem. E, e aqui tem os raivosos, né, de sempre, aqueles que estão de mal com a vida numa segunda-feira, né? sei lá por qual motivo.
1: Segunda-feira,
0: o Gilmar Santos e o Paulo Freitas.
1: Geralmente, de segunda-feira, tu tá mais estressado, mas...
0: Mas
1: eles estão tentando descontar a frustração deles da gente.
0: Aí
1: já tá num problema.
0: Tu tem que administrar, né? Tem que ter o autocontrole, né? Ou são 8h47, nós tentamos uma entrevista, tentamos ouvir o ex-governador e ex-ministro da Justiça, Tarso Genro, sobre esta questão dos Estados Unidos considerar, né, classificar o PCC e o Comando Vermelho como organizações criminosas, o que é que isso pode interferir especialmente na soberania nacional. O Tarso Genro está em viagem no exterior, porém, né, como vem acompanhando o assunto e tem o interesse, né, de expressar a sua opinião abalizada, né, qualificada a respeito do tema, ele se dispôs, mesmo estando em viagem, de enviar um áudio com a sua opinião. Áudio que estaremos agora acompanhando aqui no programa Edição da Manhã.
2: a política externa do presidente Trump, né, tem uma característica muito, muito firme, muito constante das políticas imperiais coloniais. A primeira característica é aquela característica invasiva do ponto de vista militar e do ponto de vista político que ele tem feito em relação aos países que ele considera inimigos dos Estados Unidos, ou seja, que se chocam os interesses americanos na nova ordem mundial. A outra linha de abordagem do presidente Trump e da política externa do seu governo é aquela do negocia e tensiona, e vai gradativamente propondo alternativas à soberania nacional, estabelecendo nestes países uma tentativa de soberania compartilhada. Mas não é compartilhada com a ordem mundial, é compartilhada com os interesses imperiais coloniais dos americanos. Então, isto ele fez na Venezuela, né? À medida que ele depôs um presidente, invadiu o país, prendeu um presidente que estava legitimamente constituído, embora fosse realmente um presidente autoritário, mas muito menos autoritário do que ele é, inclusive nos Estados Unidos, em relação à nova ordem mundial. Esta política que ele está estabelecendo agora, na sua relação com o Brasil, com o nosso país, é a política daquela linha de tensiona e negocia, mas leva adiante esta relação compartilhada da soberania nacional, compartilhada com dominância, ou seja, a dominância dos interesses americanos. Até agora, o Brasil tem tido uma postura soberana, negociada, tem firmemente repudiado as intervenções contra a sua soberania, e agora estamos em uma nova etapa. É a etapa em que ele se articula aqui no Brasil com a extrema-direita, que representa precisamente o crime organizado e que estende os seus tentáculos, né, através do escritório do crime, através de outras mediações institucionais e não institucionais, articula a sua relação com o crime organizado, com o Comando Vermelho, com as milícias, enfim, com os grupos de criminosos organizados. Então, o que o presidente Trump pretende, na verdade, é vulnerabilizar a soberania do país e colocá-lo sob controle da sua ofensiva global, que é uma ofensiva política, uma ofensiva financeira, uma ofensiva militar, né? Tudo em torno do poder sobre as terras raras e das novas fontes de energia que estão sendo constituídas, né, no mundo, para substituir a energia fóssil, né? É isso que está ocorrendo. Eu acho que o presidente Lula e os seus embaixadores e os seus quadros técnicos de Itamaraty vão dar uma resposta à altura. Sem cair na provocação, vão manter uma postura autônoma, uma postura independente, uma postura soberana para defender os interesses nacionais. Então, foi uma jogada eleitoral que, na verdade, o presidente Trump fez para proteger aqui a aliança da extrema-direita, né, representada pelo bolsonarismo, com o crime organizado. Já está muito bem caracterizada em vários processos judiciais que a própria imprensa tradicional está cobrindo, né, com certa atenção e com certa responsabilidade.
0: Agradecemos aí, então, a gentileza do envio do áudio pelo ex-governador Tarso Genro. Agora são 8 horas e 51 minutos, estamos com a edição da manhã aqui na Rádio Com, com a temperatura de 11 graus e 9 décimos. Como na semana passada, né, estamos observando pouca variação na temperatura nas primeiras horas da manhã, né? A temperatura praticamente se mantém estável. A sensação térmica, inclusive, está literalmente estacionada, né? 11 graus e 1 décimo desde a abertura do programa, com a umidade relativa do ar em 93%. Lembrando que hoje vamos ter um dia de céu parcialmente nublado e uma temperatura que chega aos 16 graus, então um dia frio. Porém, vamos ter uma semana de aumento da temperatura, já na sexta-feira chegando a 23 graus e podendo ter aí um... Não sei se pode ser caracterizado ou não como um veranico de final de outono. Mas tem a previsão aí, até vou dar uma observada aqui no Metsul.
1: O Metsul é exagerado.
0: Mesmo considerando o exagero, mas ele amplia.
1: É dramático.
0: ele amplia, né? Prevê 23 graus, 23 graus, pra, aliás, 21 graus. 21 para sexta, 21 para sábado, e no domingo, inclusive, uma chove que, e cai a temperatura.
1: Ele te botou os pés no chão.
0: É, tá bem realista. E aqui no clima tempo, e trabalhando essa questão aí de projeção estendida, né, que é uma... portanto, é uma tendência. Chuva importante, chuva significativa na terça-feira da próxima semana. Vai lá no dia 9, né? Dia 9 de junho, 43 milímetros de chuva.
1: Eu acho que aí o Metsu, ou ele é visionário, ou ele é... ou ele tá confundindo também. Ele é exagerado até na questão da chuva, né? Aqui no clima-tempo tá marcando 14 milímetros para segunda-feira, mas para terça não marca chuva.
0: É, e aqui no Edsolo, então, terça-feira choveria bastante, né, de acordo com esse modelo. O jeito é esperar. São 8 horas e 54 minutos. Por enquanto é isso, né? Sem chuva hoje. Né? E temperatura. O Alexandre está de sacanagem, né?
1: O quê?
0: Está mandando nós então, estender,
1: ele está,
0: né,
1: fazendo piada com a nossa cara. Assim.
0: É mais um que nos quer ver sofrer. Já não basta o que sofremos no final de semana, né?
1: É verdade.
0: E foi para todo mundo, né?
1: Pelo menos foi o
0: Chavante, né? Chavante, gremistas, colorados.
1: Olha quem
0: Até eu sofri torcendo para o Arsenal.
1: Não, quem não sofreu? Torcedores
0: eu sofri,
1: da dupla Caju.
0: Não, a dupla Caju sofreu. Eu fui ver o jogo, eu até me programei para ver o jogo do Juventude contra o América na sexta-feira. Sofri.
1: Sofreu?
0: O jogo horroroso. O time do América, que não venceu nenhum jogo até agora, tá muito mal. Muito mal mesmo. E não é um time ruim no papel, né?
1: Eu não, pior.
0: Tem até o Segovinha, que ele lembra que foi destaque no Botafogo.
1: Ah, o Segovinha virou música, o Segovinha.
0: Era destaque no Botafogo. Mas é muito fraco o time do América. Por isso se encaminha aí para um rebaixamento.
1: Tem o Mastriani,
0: Mastriani, na reserva, o William Bigode.
1: William Bigode?
0: É.
1: Gabriel Barros, que chegou a ter sua passagem
0: no
1: banco do Inter.
0: É. Então é um time que está muito mal.
1: Eu tô olhando
0: e treinado aqui, pelo Roger Silva, né?
1: Roger Cabeção?
0: Atacante. Centroavante, que também teve passagem pelo Inter. 8 horas e 55 minutos, algum destaque?
1: Tem mais algumas notícias aqui. O Banco Nacional de Desenvolvimento Econômico e Social recebe, a partir da última sexta, os pedidos de financiamento do BNDES Mais Mobilidade. A linha de crédito de até 21 bilhões de reais é voltada à renovação da frota nacional de veículos pesados e à modernização do transporte rodoviário e urbano de cargas e passageiros. Os empréstimos serão realizados por meio da rede de agentes financeiros parceiros do BNDES e são direcionadas a transportadores autônomos de cargas, pessoas físicas associadas, empresários individuais e pessoas jurídicas do setor de transporte rodoviário ou urbano de cargas e passageiros. A linha de crédito operacionaliza o programa Move Brasil Caminhões e Ônibus, coordenado pelo Ministério do Desenvolvimento, Indústria, Comércio e Serviços. A iniciativa tem o objetivo de ampliar o apoio à renovação de frotas no país, com financiamento para aquisição de caminhões, tratores, ônibus, micro-ônibus e implementos rodoviários. Os interessados devem procurar uma instituição financeira credenciada ao BNDES. O agente financeiro analisa o crédito, negocia as condições finais da operação e encaminha o pedido ao BNDES. O prazo para o protocolo das operações no sistema do BNDES vai até o dia 28 de agosto de 2026 e a data limite para a comunicação da contratação do banco é o dia 28 de setembro de 2026, Calderim.
0: Vamos agora ao preço da gasolina, o preço promocional do aplicativo Menor Preço, nota fiscal gaúcha, né? Os preços aí da gasolina, do etanol, do diesel, preços promocionais desta segunda-feira.
1: Então, começando pela gasolina comum, R$ 5,91 na abastecedora Areal, Domingos de Almeida, número 1985, Domingos de Almeida, esquina com a Benjamin Gastal, no bairro Areal. R$ 5,91 a gasolina comum mais barata, segundo o aplicativo Menor Preço. Já a gasolina aditivada, R$ 6,11 no posto Santa Rita, na rua São Francisco de Paulo, número 3229, bairro Areal, na São Francisco de Paulo, esquina com a Felipe dos Santos, próximo a Bom Jesus, Jardim Europa, R$ 6,11 a gasolina aditivada. Já o etanol, peraí que eu perdi o etanol, vou ter que achar o etanol de novo. 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Aqui é o etanol, R$ 4,49 no posto Buffon 18, na rua Marechal Deodoro, número 651, bairro Centro, na Marechal Deodoro, esquina com a Marechal Floriano, bem no centro da cidade, R$ 4,49 o etanol mais barato. Por fim, o diesel, tanto o S10 quanto o S500, todos no mesmo local, no posto Buffon 91, rodovia BR-392, número 2600, bairro Fragata, R$ 6,09 o diesel S500, já o diesel S10, R$ 6,29. Então, posto Buffon 91, que é o posto para quem vem de Rio Grande, também com acesso ao Simões Lopes, lá tem o diesel S10 e o S500, mais barato, segundo o aplicativo Menor Preço, do Nota Fiscal Gaúcha, Calderinho.
0: Tá bem, agora nesta reta final do programa, daqui a pouco tem o Manhã Cultural com o Alexandre Salóis, às 10 horas, Comunidade Esportiva, 11 horas, o Contraponto, destaques do Contraponto de hoje.
1: Contraponto desta segunda-feira, a gente já havia comentado, tem a conversa com a Vera Neto, que é diretora do Departamento de Vigilância e Saúde da Secretaria Municipal de Saúde. Ela fala sobre o decreto que decreta a situação de emergência em saúde pública por síndrome respiratória grave aqui em Pelotas. Então, um assunto que é importante, a gente já comentou, já havia comentado algumas vezes antes do inverno, agora chegando no inverno, do que já se esperava. Então, foi uma conversa hoje importante com a Vera Neto nesta segunda-feira, Claudinho.
0: Final de programa, o Edição da Manhã retorna amanhã, terça-feira, às 7h30.
1: Na espera, obrigado, de um dia melhor, né?
0: Esperamos dia melhor. Mas há dias melhores, dias não tão bons. O importante é superar as adversidades.
1: Exatamente.
0: E hoje,
1: superamos.
0: É, hoje tivemos esse desafio, né? Jogamos com uma menos, né? Tá bem, final de programa, até amanhã, obrigado pela companhia.
1: Tchau, tchau.

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1: 9:02.
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É isso aí, pessoal. Bom dia, bom dia. Começando Manhã Cultural aqui na Rádio Com. É, 1º de junho. ...2026, começando Manhã Cultural devagarzinho, naquele clima musical. E é 11 graus e 9 décimos ainda, é? Não muda aqui. Temperatura mínima foi 11 graus e 9 décimos também, às 7h32. Umidade alta 93%, sensação térmica 11 graus e 1 décimo. Pressão atmosférica em 1021, tá alta. Nascer do sol às 7h22, o pôr do sol às 17h34. Não temos chuva aí acumulada, não. O outro modelo do Google aponta que a temperatura já estaria em 13 graus, mas eu acho que vamos confiar no laboratório da Embrapa aí, né? Temperatura máxima para hoje chegará, talvez não, a previsão é 17 graus por volta das 15, 14 horas. E sol entre nuvens, chance zero de chuva. E olhando as imagens de satélites, o que se percebe aqui na região do Rio Grande do Sul é com muita nebulosidade. Vamos ver aqui, vou dar um play só para ver o que ele mostra para nós. Aqui em 9 da manhã ele mostra bastante nebulosidade na região de Pelotas, vamos ver. 11 horas, meio-dia, de tarde, final da tarde, à noite... pelo imagem de satélite, manteremos aí nebulosidade com pouco sol. Algum sol aparece de vez em quando, tá bem, pessoal?

Então tá, pessoal, já houve agora há pouco Manhã Cultura, o Edição da Manhã com Leonardo Cardoso e Caldenei Gomes. Depois tem Comunidade Esportiva com ambos novamente. E mais Alexandre Salóis, este que vos fala, Roger Pérez, André Amaral, muita coisa para falar. Depois, Contraponto, é isso aí. Segunda-feira também tem programa da viração da Aldo Fipiel. Talvez tenha o programa de Chorinho. Talvez, às vezes não tem. 16 horas o Navegando com a DJ Elô. À noite, não, ainda é tarde, né? Estamos chegando no inverno, mas ainda é tarde. Às 18 horas, Nativismo Sem Fronteiras com José Luiz Moraes. Depois do Nativismo Sem Fronteiras, programa aí produzido também por José Luiz Moraes, é o Tangos para Tangueiros também, pessoal, que vai ao ar todas as segundas-feiras aí com o melhor do tango. E é isso aí. Então tá, espero que tenha uma baita segunda-feira aí, pessoal. Começando a semana, temos feriado quinta-feira, então, dia 4. 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Também escutamos agora no início ali, depois da Internacional, Ricardo Peixoto, hein? Ricardo Peixoto rodou a Sombras de Morfeu, hein? Ricardo Peixoto aí que dispensa comentários. MPB com o homem. Tá bem, pessoal?

Feito, então tá. Marcelo D2, batida perfeita, rodando aí. Eu quero ver você mandar na razão. Antes, dentre outras, estamos sem tempo aqui, 10 e 1. É, Luz do Sol, Caetano Veloso, Cores do Mar. Preciso me encontrar. Eu preciso dizer que te amo, Estácio. Rolili, deve ser assim. Rolili, do Luiz Melodia. É, Não Pense em Mim. Algumas músicas autorais aqui. Folhetim com Gal Costa, Tá na Cara também. Autoral. Jorge da Caça, da Capadócia com Jorge Ben. Jorge Versilo, Mona Lisa. É, daqui a pouco, Comunidade Esportiva. Tarde Itapuã, Brisa no Mar. Eu estou sofrendo pressão dos meus colegas aqui, estão rindo de mim. Mas é isso aí, pessoal. A última é a primeira, na verdade, Toquinho Vinícius. Onde anda você? Muito obrigado, tem muita coisa boa aqui na Rádio Com até a noite. E agora é hora de Comunidade Esportiva aí, com a apresentação de Leonardo Cardoso, Caldenei Gomes ao lado, Alexandre Salóis, este que vos fala, Roger Pérez e André Amaral. É agora, pessoal, rápida transição. Tchau.

0: 10:03.
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0: Bom dia! Começando mais um Comunidade Esportiva aqui na Rádio Com, são 11 horas e 9 minutos. Segunda-feira, dia 1º de junho de 2026, começando a semana e começando o mês de junho aqui no Comunidade Esportiva, que está ao vivo no 104.5 FM, também nas rádios online, no site radiocom.org.br, também ao vivo no nosso aplicativo próprio, Radiocom 104.5, que está disponível para celulares Android. A gente também está em live no Facebook e no YouTube, nossas lives das redes sociais com imagens aqui direto do estúdio da Radiocom e que ficam disponíveis na íntegra para quem quiser nos assistir logo após o final do programa. É só acessar nosso canal do YouTube, o Radiocom Pelotas, lá tem as lives do Comunidade Esportiva, também de outros programas que compõem a grade da Rádio Com. Nesta segunda-feira, temperatura de 11 graus e 9 décimos, sensação térmica de 11,1, umidade relativa do ar em 93%. Programa de hoje, os trabalhos técnicos de Alexandre Salóis, e ao meu lado aqui, o Caldenei Gomes. Caldenei, bom dia, e o teu destaque.
1: Bom dia, Leonardo, Alexandre e audiência do Comunidade Esportiva. Meu destaque é a derrota para o Brasil, a derrota do Brasil para o Blumenau. E o Brasil alcançando a marca, né, de 6 jogos sem vencer. E ninguém fica sem 6 jogos sem vencer sem ter repercussão na tabela de classificação. E a repercussão, em função deste jejum de vitórias do Brasil, é a saída da zona de classificação para a próxima fase da Série D do Campeonato Brasileiro, faltando uma rodada para definir quem avança ou quem fica pelo caminho na competição. É claro que o Brasil ainda tem possibilidade de obter a vaga, mas agora terá que construir, aliás, desmanchar uma condição que é favorável ao São José.
0: Alexandre Salóis, bom dia, e o teu destaque.
2: Pera aí. Agora sim, ó, delayzinho. Bom dia, Léo, bom dia, Cadenei, pessoal que está nos acompanhando, muito obrigado. Vamos destacar então aí a fiasqueira da dupla Grenal no Campeonato Nacional. Parece que é a nova realidade, é brigar para não cair todo ano. O Grêmio não tem nem como, não tem como avaliar. Sábado. E o Colorado
1: também.
2: Colorado, tudo bem, concordo contigo, Caldenei. É, mas também. Fora de casa, né? Fora
1: não, também não jogou nada, né? Lutar contra o rebaixamento não é uma nova realidade. É a realidade já há algum tempo.
0: É verdade.
1: Da mesma forma que é uma realidade não ganhar título nacional já há muito tempo. O último foi em 96. O que
2: 30 anos, hein?
1: Evidencia uma situação real, verdadeira, inquestionável, né? Esse é o campeonato dos times gaúchos. Até se esperava que o Grêmio disputasse um outro campeonato em 2026, né?
2: Os cartolas, o investimento que fez, alimentaram, mas, né? Ele, os cartolas,
1: a questão acho que é muito mais do que investimento, é uma questão inclusive de estrutura, de gestão, de modelo de gestão que está ultrapassado, né? Alguma coisa tem que ser feita de diferente, né?
2: Pô, é,
1: porque senão vai continuar como está, né?
2: Estrutural.
0: Até só pra, a gente vai falar mais depois, mas o Alexandre falou que os cartolas alimentaram. E os mesmos cartolas dirigentes que alimentaram essa gana, essa ambição do Grêmio de disputar por mais coisas além de não cair este ano, agora falam que o trabalho do Grêmio não é um trabalho para ser campeão agora, é um trabalho de reconstrução. Só que é muito estranho o trabalho de reconstrução quando tu gasta 120 milhões de reais.
1: Não, a reconstrução é no início de gestão. Claro que está no início de gestão. Mas isso só é falado depois de 6 meses, no início da gestão. Exatamente. Quando não começou a dar resultado, aí vem esse discurso, que é um trabalho de reconstrução.
2: Mas tinha que ter um desempenho um pouquinho melhor. Eu não digo brigar lá em cima por vaga, nem nada, mas um pouquinho melhor pelo investimento. Um pouquinho melhor.
0: O Grêmio ele disputa.
1: Também não tem problema do Grêmio, tá mal. Havia uma expectativa de que o Grêmio estivesse entre os quatro primeiros colocados do Campeonato
0: Brasileiro.
1: Que não
0: fazia sentido a gente falar.
2: Eu concordo.
1: Mas não está lá, está no limite da zona de rebaixamento, como também o Inter, né? Mas o Inter se esperava que estivesse ali.
0: Não, o Inter não contratou o mesmo time.
1: É o mesmo time que fracassou o ano passado. Até repete piorou. A receita do fracasso.
0: Era esperado.
2: Até perdeu alguns.
1: Mas pro Grêmio tudo bem, né? Hoje é o melhor lanche para a imprensa do Brasil na arena. Tá bom.
2: Tem essa questão aí, Caldenê. É todo um estádio gordo.
1: Foi destaque na imprensa em Porto Alegre.
0: É mesmo.
1: Melhor lanche servido para a imprensa está na arena depois que foi comprada pelo Grêmio.
2: Vamos esperar
0: que a gente estava falando mal, vou reclamar também. Na coletiva do pós-jogo, depois do jogo do Grêmio, teve uma pergunta de um jornalista da Grêmio TV, que é um canal do próprio Grêmio. E ele traz algo que não sei se vocês lembram da Dona Lúcia. Que era uma carta de uma suposta Dona Lúcia falando sobre a seleção brasileira e que tinha esperança na seleção brasileira. E aí o cara, esse jornalista, ele traz que um torcedor que ele ouviu falar, ele conversou com esse torcedor, ele falou que ele tinha plena confiança no trabalho da diretoria. Ele trouxe sem crédito nenhum, ele disse que ele conversou com esse torcedor e ele jogou pra trazer isso no meio do coletivo como se fosse pra levantar a bola da direção.
1: Como se fosse algo expressivo, né?
2: Está pra fora de
1: um torcedor.
0: E aí a gente viu sua maioria do torcedor, do Alexandre. Não deve estar muito animado com ele.
2: Não, a perspectiva é cair para a Série B.
1: Não,
0: é porque
1: não tem muito candidato aí.
2: Mas olha, pessoal, jogar em casa com fora com 4-2-4.
1: Tem candidato que o Vasco perdeu em casa. Bom, já temos o Roger aí, né?
0: Agora
1: temos
0: o Roger Pérez.
3: Para a Série B eu tava contente.
0: Bom dia, Roger. Tem um destaque? Dia, não dia. É bem um destaque, eu acho que é mais uma coisa triste, né, Rocha?
3: Não, o que já estava mais ou menos previsto, né? O Brasil fez uma campanha pife aí, e aí não vai derrotar o líder em casa, né? Até pode acontecer, né? Mas é difícil, né? Mas o que eu vejo é um comparativo, né, com os times lá de Santa Catarina, Brasil, foi mal pensado aí nesse começo aí de SAF, né? Porque não tinha condições de jogar contra o... Até tinha condições, né? Mas não tinha time mesmo, né? Para mim foi mal esquematizado aí. A estratégia deu errado, né? O Brasil praticamente fora aí, só por um milagre aí, o Brasil entrar continuar no campeonato da Série D, né? Então, para mim, o destaque é esse aí, né? Eu acho que como pensar um time, né? Como pensar um time que joga, que ganhou uma copinha aqui, tu querer repetir isso aí na Série D, não tem, né? Embora tenha jogadores novos, tudo aí, mas tem que ter, é outro patamar de jogo, né? De futebol. A gente olha os gols que o Blumenau fez, a gente vê que é outro naipe, né?
2: Bucha aquele segundo.
1: O Blumenau jogou ontem com uma equipe alternativa, né? Vários titulares foram preservados, até porque o Blumenau joga também a segunda divisão catarinense e vai administrando a situação de estar em duas competições, rodando o grupo, né? Mas o time que jogou ontem alternativo, com várias reservas, tem uma... Basta olhar para ver que há uma ideia de futebol de muita força, né? Física.
2: Fechadinho.
1: É um time muito forte fisicamente.
2: Fecham bem, né? E sai na...
1: Então, quer dizer, essa disparidade, ela não é só financeira, não é... E talvez a financeira seja a principal delas. Não é só de qualidade, mas também até de ideia de futebol, né? Lá é um futebol, os caras têm uma ideia clara, vamos contratar jogadores fortes fisicamente, e é isso que o Blumenau tem, né? E o Brasil, que anunciou que teria um time muito competitivo e muito forte fisicamente, num determinado momento, não sei por que razão, deu uma guinada e começou a trazer baixinho, né?
3: É.
2: Os baixinhos tem...
3: Que não vão pro confronto, né? Que é o... Embora até o Alan até entrou bem, assim, não acho que ele entrou mal, errou muito passe, né? Mas o que é normal, o cara que não tá jogando, assim, seguidamente. Mas o Brasil...
2: Problema não é ser
1: o
2: baixinho.
1: Eu acho que o Masson não é uma jogadora, mas é muito baixinho.
2: Mas o Caldenei, baixinho, coitado dos caras. Eles têm que jogar então, bola.
1: Quer dizer, outro tem que estar num time muito bem armado, que ele não precisa estar disputando bola, né? Ter a condição de pegar uma bola mais limpa, senão não joga.
2: Propor um jogada
1: e
2: com
1: aí,
2: força,
1: o Brasil,
2: né?
1: Terminou o jogo ontem tendo Germano, Masson, Guti e Robinho como quarteto ofensivo contra uma defesa com jogadores de mais de 1,80m.
3: Não, e com tudo isso aí perdeu o gol, né, Caldeirinho?
1: Sim.
3: Barbaridade. Teve jogada que eu vou te falar, assim.
1: Aquele gol perdido pelo Robinho ali, que a bola. O Simas faz tudo, né? O Simas carrega o Brasil literalmente nas costas, né? E ele aparece na área e toca para o meio da área, para o centro da pequena área, e o Robinho tem só o gol na frente. O marcador está às costas dele. Ele não consegue finalizar. O marcador chega pressionando e a bola sobra na mão do goleiro.
2: E desanima, né?
3: O Diogo, um colega meu, que foi ex-bancário, né? Ele foi lá e a gente tava comentando, disse assim, pô, o Robinho, esse é inimigo do gol. É inimigo do gol mesmo, né? Uma coisa impressionante. Sozinho o cara conseguiu a perder. E não perdeu só essa, né? Perdeu o outro.
1: Como é que diria o anúncio? Esse até a minha mãe fazia?
2: Até minha mãe. Até minha avó fazia, até minha mãe.
1: Aquele ali era mais ou menos essa linha aí, ó.
3: É.
1: Era só empurrar pra rede e se consagrar. Pois acabou errando.
0: Caia consegue manter o Simas pra...
2: Ah, primeiro jogo do cara, tia.
1: Eu não sei se o Simas se mantém, né? Eu não sei se ele tem contrato pra divisão de acesso. Mas é preciso manter, né? É preciso manter.
2: Se salva.
1: É.
2: O time tá sem confiança, o time do Chavante tá malhando.
1: Ah, eu acho que pro time do Brasil tem a questão técnica, que é diretamente relacionada à questão financeira do clube. Tem pouca alternativa de grupo e tem também uma crise de confiança, porque não tem resultado, começou a mexer demais no time, e aí vai, e os jogadores vão perdendo a confiança. Né? O que é o Yuri Tanque, né? Que nos primeiros jogos conseguiu jogar,
3: né?
1: Fazer gol e tal, agora não acerta mais nada.
2: Parecia um achado, né, o Yuri Tanque no início. Muito bem.
3: Mas eu acho que ali, o Caldenei, eu acho que ele podia ter saído com um centroavante e trocado depois, né? Não ficar sem ninguém na área, né?
1: Sim.
3: Ficar sem ninguém na área, eu achei. Mas é isso, o cara tá também. Não dá pra culpar o treinador, né? Recém tá começando.
2: Tá calibrando, né, Roy?
1: A explicação dele foi o seguinte: o campo do Brasil tava muito ruim, então ele tentou fazer um jogo meio direto, usando dois atacantes em cima da última linha adversária. Aí projetando os laterais e tal, e colocando a bola na área para os dois atacantes. Só que um não deu resultado, que foi o Yuri Tanque, que foi substituído, e o outro ele resolveu tirar, né? O Morbeck até não estava mal no jogo.
3: Não estava mal no jogo.
2: Cansou, então.
1: Aí colocou um outro baixinho. Né?
3: Mas impressionante.
1: Para tentar,
3: né,
1: fazer uma jogada mais apoiada, com a bola por baixo, mas aí o Brasil é um time habituado, historicamente, a jogar com a bola alta.
3: Caldenei, a bola tava entrando, tu viste que a bola não tava entrando quando o Morbeck tava. Depois que o Morbeck saiu, pô, entrou tudo que é bola na área ali. Entrava todo mundo por tudo que é lado. Os atacantes, uma coisa
1: assim. E aí não tinha ninguém lá, né?
2: Então
3: não tinha ninguém na área.
2: Era bom ter colocado um centroavante por tempo, igual todo mundo faz, né? O cara inteiro fisicamente.
3: Aí botou os dois e aí não tinha ninguém, né? Aí não tem mais ninguém, não sei se tem mais alguém, mais aquele outro.
1: Tem o Daniel aqui, mas eu acho que nem tava no banco.
0: Não, o outro centroavante é Samuel.
1: Samuel
0: Reis.
1: Samuel.
0: Não tava no banco. A gente tanto criticou o estilo de contratação do Brasil na Série D do ano passado, que eram jogadores Franzino também. E aí esse ano começa com jogadores mais físicos e aí depois volta com o mesmo padrão de contratação.
2: Bateu o desespero, temos que contratar e já viu, né? Deve ser isso.
0: Bateu o desespero, faltou dinheiro, contratou esses caras que são mais baratos. E aí...
1: E tem um problema no Brasil que é difícil, olha, é complicado. É um momento que requer muito cuidado. Hoje o Brasil, em função desta indefinição da SAF, está num vazio, né?
2: Impasse.
1: Quem é que manda? É a direção executiva? Não, não é mais. No futebol, quem manda é o...
2: O Emerson.
1: É a SAF. Mas a SAF não está instituída. Quer dizer, o Emerson, que seria a grande figura da SAF, não está aqui, né?
3: Não está aqui, né?
1: Não está aqui. Falta, eu acho... E claro que o Emerson vai deixar os negócios dele em Orlando para vir para cá. Mas eu acho que tinha que ter uma figura... Né? E não ficar só em cima do Hélio,
3: mesmo, né?
1: Que é um cara do vestiário, mas uma figura fora do vestiário, com esse trânsito no vestiário, mas também com uma condição de dirigente, né?
2: A figura
1: de gestor do futebol.
2: Da SAF, disso, né?
1: Gestor do futebol, de representante da SAF no vestiário. E isso está faltando.
0: É verdade. Não tem um executivo.
1: Então tem o Hélio, mas o Hélio é o executivo contratado pelo Brasil, ele não é da SAF, né? Eu acho que a SAF. Falta alguém da SAF lá no vestiário, lá, inclusive para cobrar e para dar respaldo, né?
0: O Hélio é quase um coordenador técnico.
1: É o coordenador técnico.
0: Não é um.
3: Então, mas precisa de alguém assim para pensar o futebol, né?
1: Claro.
3: Não sei, né?
1: Para pensar, para cobrar.
3: Né?
1: Para pensar, para cobrar e explicar.
3: É.
1: Pô, esse momento ninguém fala. Ideia, aí vai o treinador que estreou ontem, que não conhece nada do clube.
3: Nada.
1: Ser o único a explicar um momento tenso, porque ontem foi um momento tenso. Porque teve pressão no time quando chegou no estádio e teve pressão depois do jogo. Né? Teve até uma torcida organizada que alguns membros entraram no vestiário. E aí não tem ninguém da direção.
2: Aí é grave.
1: Ah, não tem mais direção, mas ninguém da SAF. Né?
0: É verdade.
1: Aí fica o treinador, ele levou acho que uma hora para ir dar entrevista.

0: que a gente sabe de trabalho dele é com times menores que não tem essa pressão que vai ter no Brasil.
1: É, mas como tu, não é fácil tu ter um treinador assim como... E aí vamos voltar a um exemplo de um cara que até não... que é odiado por parte da torcida no Brasil, mas é verdadeiro, né? Assume o vestiário, comanda a direção, treina até o que o presidente vai dizer.
0: Estratégia.
1: Como o Rogério Zimmer, né?
2: Odiado porque não gosta de ganhar, né?
0: Pois é, não.
1: Mas fato que é.
2: Para ficar nesse lero-lero aí, eu prefiro...
3: Não dá para entender, não gostar do Rogério.
1: Achar um Rogério Zimmer, mas sempre... Então, esse problema se resolve com alguém da SAF, né, no vestiário. É verdade. Tem que ter alguém da SAF no vestiário.
2: É, porque o odiado é muito, muito estranho isso aí, né? É. O time passou sete anos na Série B.
0: Eu acho que...
2: E aí os caras odeiam os caras que estavam na Série B.
0: Quem não gosta dele em O Pérez.
2: Sei lá, o resto da vida, né?
0: É alguma questão a mais, que não é só torcer pro Chavante, tem interesse, talvez.
1: Não é interesse, também tem uma questão, e é das relações humanas, de ciúme. Se eu não conquisto, ninguém pode ganhar.
0: Ah, também, isso aí também.
1: É, tem uma outra questão também, é um cara que fechou a porta para muita gente.
0: Também.
1: Muita gente foi mandada...
0: Até gandula. Gente
1: importante, gente com status na sociedade aqui, que foi tirado fora, né? E porque não lia pela cartilha, né? Não seguia a cartilha. Então isso cria também um certo desgaste.
0: É verdade.
2: Mas ganhou, né?
1: Mas ganhou.
2: Ganhou, foi vencedor. Foi vencedor. Agora a gente tá aí, né? Sofrendo, né? Porque, pô, ontem eu vou te falar, né? O jogo... Embora o primeiro tempo, eu acho que o Brasil até foi bem primeiro tempo, mas depois desandou e sinceramente, né?
0: Marcou.
2: Eu acho que precisa de alguém que conheça aqui, alguém que conheça uma coisa. Embora o Hélio, claro, o Hélio é um cara que nasceu aí, né? Mas eu acho que tem que ser maior, assim, tem que ser um cara meio
0: grandão.
2: Seria
0: o Emerson, né?
3: Tem o Roger.
2: Pra segurar.
0: O Emerson? É que ele não vai querer.
2: O cara não vai vir de lá.
0: Sim,
2: não
0: é o cara.
2: Não sei nem que negócio faz esses caras aí.
0: Né? Alguém que seja o que o Emerson coloque, né? Um cara dessa.
1: Sim, sim. Alguém que com essa função de ser o representante da SAF.
0: Então,
2: mas fazendo um paralelo, assim, só traçando um paralelo, né? Se a gente olhar os times. Eu não sei como é que estão os times do Paraná e a dupla Grenal, né? Se a gente vê, né, como o nosso futebol decaiu mesmo, né? Decaiu mesmo, assim, foi uma... Eu não sei como é que tá o Curitiba, se está na frente ou atrás.
0: Não, o Curitiba tá bem,
2: E o Atlético também, né? Pra gente fazer um paralelo, né?
0: Ah, não, estamos abaixo da dupla de Curitiba, eu acho, na minha opinião.
2: Abaixo da dupla de Curitiba, só tô ganhando da Chapecoense lá, que a Chapecoense tá em último,
0: ó,
2: né?
0: O Atlético tá em quarto colocado.
2: Sim.
0: Vaga direta, e o Curitiba tá lá com 26 pontos também, em sétimo.
1: É, mas isso aí é uma questão deste ano, né?
0: Não, é
1: porque os dois estavam na segunda divisão ano passado. Então esse ano.
2: Não, mas eu digo que agora já começou a voltar.
0: Voltaram com tudo, né?
2: Porque o Atlético teve essa caída aí para a segunda divisão, mas eu acho que o coisa do Atlético é subir mesmo, não tem muito para. Pelo tipo de organização, embora também não goste daquele cara, daquele Petralha, né?
0: Ele centraliza, né? Muito.
2: Mas eu acho que é uma questão do nosso futebol mesmo aqui, sabe? Eu acho
0: mas
2: que a decadência
0: essa não, dupla de Curitiba mostra que dá pra...
1: É geral, né? Aqui é complicadíssimo. É todas as divisões, né? É que na Série D, talvez só um passe. É, ainda o São Luís tem chance.
0: Ou talvez nenhum.
1: É. É, mas eu acho que um passa. Eu acho que nessa chave do Brasil um passa. Se o São José não entrar, o Brasil entra. Eu não acredito no Azures.
0: Mas é complicado isso. Mas isso prova que dá pra montar um time com um orçamento não tão alto e que consiga competir, né? Curitiba, exemplo disso. E a gente tá batendo cabeça. Isso aí me lembra muito os times tradicionais da Argentina no cenário atual. A dupla Grenal. Aquela coisa da camisa pesada, mas que já não consegue mais.
2: Não ganha jogo, Caldini. O Alexandre não ganha jogo.
0: Não ganha
2: jogo. Esse é o grande problema que eu vejo, assim. Não, vai lotar o Bento Freitas, nós vamos ganhar. Agora não adianta nós, é isso. Não.

0: não é mais isso. Não tem. Não, os
1: acabou, né?
0: Time, eles ganharam.
1: Acabou.
0: Um time alternativo, nem sabia que era alternativo.
1: E os times vêm aqui, ó, ontem mesmo esse time do Blumenau, com um time alternativo, já classificado, líder da chave, e fazendo um jogo altamente competitivo.
2: Os caras querem mostrar trabalho, né, também.
1: Então nem aquela ideia assim, ah não, porque eles, e isso se ouviu durante a semana, eles já estão classificados, né? De repente vão dar uma aliviada e a gente cresce em cima. Não, não tem, porque os caras são profissionais, estão numa disputa ali parelha por posição, querem mostrar serviço.
2: Exatamente. Tirar o chavante também de uma parte eliminatória.
1: Não, nem leva pra esse lado aí, querer tirar o chavante porque não
2: é só mostrar o trabalho.
1: Os caras querem mostrar o trabalho, querem fazer o deles, né? Querem fazer o deles. Também ter o espaço deles no time, né?
3: É verdade.
2: Jogando leve.
3: Passando os resultados então da Série D aqui, os gaúchos, no grupo 16, o Brasil, a gente estava falando agora, o Brasil perdeu por 2-1 pro Blumenau, o Bento Freitas, ontem em casa. São José venceu o São Joséense por 1-0 no Francisco Novelleto também ontem. E hoje fecha então essa nona rodada do grupo 16 com o Marcílio Dias recebendo o Azures em Itajaí às 20h15. A classificação no grupo hoje é o Blumenau em primeiro colocado com 19 pontos, Marcílio Dias é o segundo com 15, o São Joséense é o terceiro com 12 e fechando a zona de classificação o São José com 10 pontos é o quarto colocado. Fora da zona, pela primeira vez fora da zona na competição, o Brasil é o quinto com 9 pontos.
1: O São José tem duas vitórias, né?
3: Duas vitórias.
1: O São José perdeu os 3 primeiros jogos, se não me falha a memória, da competição.
3: Sim.
1: Né?
3: É. 6 jogos sem perder.
1: E depois não perdeu mais.
3: É, bem parelho. O Brasil não vence a 6 e o São José não perde a 6.
1: Qual é a diferença de São José? São José é o mesmo time.
2: Técnico?
1: Contratou o técnico, né?
2: Técnico.
0: Claro que é. Não tenha dúvida.
1: Cara com prestígio. Esse é o tipo do cara que tem prestígio, que chega e se impõe nesses times menores aí.
0: Se impõe. É
3: verdade.
1: E ontem foi um jogo, né, ali no... Até eu disse, jogo sofrido e sofrível. Mas o São José fez a sua parte, né? Pênalti, o goleiro vai lá, converte o pênalti, faz boas defesas, São José passa. Se vai classificar ou não, mas hoje a vantagem do São José em relação ao Brasil. Quer dizer, a vantagem que era do Brasil se verteu.
3: Exato. Já no grupo 15, também, o grupo com gaúchos, no sábado o Guarani perdeu mais um. Perdeu para o Joinville por 2-0. O São Luís ontem empatou em 0-0 contra o Cascavel, fora de casa,
1: né? O São Luís segue no páreo, né?
2: Bom.
3: Exato.
2: É.
3: E o Cianorte perdeu por 3-1 para o Santa Catarina, no Paraná. E aí tem a décima rodada. No caso do São Luís, precisa vencer o Joinville por 2-0.
1: E joga em casa.
3: Joga em casa.
2: Só isso, não precisa de mais nada. Não.
3: Precisa vencer por 2-0, passa, empata em saldo. Empata em saldo, só que aí vai ficar com mais gols.
2: Mas poderia ganhar de 1-0 e o Cianorte, sei lá.
3: O
2: Cianorte que tem 13.
3: É que tem o Cianorte, mas o Cianorte vai pegar o Guarani. O Guarani já não tava vencendo.
2: Pá!
3: Não tem mais o que fazer nessa.
2: O futebol.
1: E o Brasil tem um outro complicador ainda para esse jogo de domingo contra o Azures. Tem um compromisso quinta-feira em Bagé. Repete aquele problema do jogo contra o São Joséense. Joga em Bagé e volta para Pelotas e imediatamente tem que viajar para Pato Branco. Além de ter perdido, além de não ganhar a 6 jogos. Além de ter perdido vaga na zona de classificação do grupo, ainda terá mais esse problema, né, que é o jogo em Bagé.
3: É verdade.
1: Um jogo que praticamente não vale nada, porque o Brasil já está encaminhado na copinha.
3: Não dá para fazer da WO.
1: Então vai ter que ir a Bagé e aí depois viajar para Pato Branco. Quer dizer, tem um desgaste físico.
2: Bora botar uma gurizada.
0: Inevitável. Né, Caldenei? Desgaste físico e financeiro.
1: Financeiro,
0: né? Vai
1: também.
0: Lá, pode
1: financeiro. E aí, pior. E aí, mas o cenário pode ser pior ainda, né? Não passa domingo. Aí tem que ficar só com a copinha.
3: Até jogar a segunda agora.
1: Ah, pode ser campeão da Copinha? Daí.
3: Já ganhou uma vez.
0: Aí tem mais uma coisa. Se não contratar jogador. Se não contratar jogador mais para jogar essa segunda divisão aí, esse time aí vai sofrer mesmo.
1: Vai sofrer.
3: É verdade.
1: Esse time aí, sofrer. Do meio para frente, tira o Morbeck, ninguém tem característica de divisão de acesso.
0: Não, ninguém tem.
1: Ali é força, é o cara que não tem medo de encarar os... Os Darzones.
2: Os Darzones da vida. Ah, que horror.
1: Agora é o Tairone.
3: É o
1: Tairone da vida, né?
0: Tairone, não vai ser fácil.
1: E a pressão que vai ser? Tanto no Brasil como no Pelotas. Vai ser uma pressão terrível. Imagina se um deles vai bem e o outro não. Esse que não tiver bem vai ser uma pressão.
2: Imagina
1: o que representa, tanto para o Brasil como para Pelotas, um subir e o outro não subir.
2: E o Pelotas tem uma vantagem que não perdeu, faz meses que não perde um jogo.
0: Tá que nem aquela do Brasil.
1: Não,
0: né?
1: Perdeu
0: tá
1: ontem. O time sub-20 perdeu ontem, acho que 3-1 ou 3-0.
2: Perdeu.
3: É, o profissional do Pelotas não perde desde outubro, né?
1: É, a última derrota foi pro... Não, foi novembro.
0: Quase um ano. É.
1: Faz um ano de invencibilidade.
3: Seis meses. Um semestre.
1: Essa divisão de acesso tem isso ainda. Além dessa fato inusitado de Brasília e Pelotas, ambos estarem lá. Né?
0: Hein, Caldonei, não dá nem para comparar com o time aquele que foi feito do amaldiçoado do Rogério Zimmermann naquela vez, né? Que subiu, que o time que ganhou começou em 2013.
1: É que começou a ser construído em 2012, né?
0: É, não dá pra comparar com esse time aí.
1: Mas que jeito, pô, o meio campo era a Leandro Leite e o Washington, dois odiados também, porque foram vencedores. Aí tu tinha Márcio Ran, tu tinha
2: Veinho,
1: Clayton,
2: tava bem.
1: Tu tinha o centroavante, aquele que até faleceu no acidente, o Leandro, Éder Machado. Fazia gol de tudo que é jeito, forte fisicamente. O Alex Amado, que era o mais franzino, mas era um jogador baita, extremamente dedicado taticamente. Pô, era um time, né, que tinha muita força.
2: Foi indo. O time foi indo.
0: O Brasil fez aquela operação.
1: Na lateral esquerda, aquele que jogou no Inter, como é que era? Começou na base do Inter, lateral esquerdo, como é que era o...
3: Arthur?
1: Não.
3: Antes. O Arthur jogou CDB.
1: Foster.
3: Ah, foi o Foster.
1: Rafael Foster, né? Na zaga, uma zaga muito forte fisicamente.
0: Pois
1: quer dizer,
0: isso aí que eu te
1: baita
0: digo,
1: goleiro, né? Já começa por aí. O goleiro era o Luiz Miller. Hoje o goleiro do Brasil é o Edson.
2: Tomou um...
1: Não vou dizer que ele seja um mau goleiro, mas ele transmite uma insegurança, né? Todo jogo tem um pontinho para discutir em relação ao Edson.
2: E o Chavante ia mantendo uma certa base de time, trocando devagarzinho, né, também, nessa ascensão.
3: Agora consegue manter.
2: É, agora não...
3: É, tu consegue começar a pensar em manter esses jogadores quando tu joga Série A do Gauchão e Série C, no mínimo. Porque aí tu consegue manter. Tu tem uma quantidade de jogos razoável.
1: Sim.
3: Mas
1: e ainda assim tu tem que ter estrutura financeira, né? Porque
3: exatamente.
1: Se tu atrasa o salário, tu não consegue manter.
3: É verdade. 10:35. Alexandre, intervalo rapidinho. A gente voltar com a comunidade esportiva, a gente tem os resultados dos outros gaúchos que jogaram nesse final de semana. Também tem seleção brasileira, preparativos para a Copa do Mundo. Tem bastante coisa para a gente conversar no próximo bloco. Já voltamos.

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0: 10 horas e 39 minutos, comunidade esportiva de volta aqui na Rádio Com, temperatura de 11 graus e 9 décimos, não houve alteração, não sei se está com problema aqui o medidor da Embrapa, porque não vem sofrendo alteração, não houve...
1: Ou parou mesmo aí.
0: É, não sei, tá estranho. O laboratório, no site do Laboratório de Agrometeorologia da Embrapa. Logo depois do intervalo, a gente traz informações de outros esportes. E neste final de semana, tanto na sexta quanto no sábado, a gente teve brasileiro na quadra de Roland Garros, um dos quatro principais torneios do tênis profissional. E o João Fonseca fez história na sexta-feira, eliminando o Novak Djokovic, atual quarto colocado do ranking. E o maior, um dos maiores, ou também pode ser considerado por alguns o maior tenista da história do esporte. Eliminou vencendo por 3 sets a 2 de virada, estava perdendo por 2 sets, conseguiu a virada do João Fonseca.
2: Quando empatou, a gente já sentia que perigava ganhar, né? Por causa do massacre físico no veinho lá, no Djokovic.
0: Ele é um guri de 19 anos.
2: É, não, é.
0: E ontem o João Fonseca venceu por 3 sets a 1 o Casper Ruud, norueguês, 15º do ranking. Agora está nas quartas de final. É o brasileiro no masculino, na modalidade simples. É o primeiro brasileiro a avançar as quartas de final desde o Guga, o Gustavo Kirten, que é tricampeão de Roland Garros. Então é um guri que vem já demonstrando desde muito tempo, já há 2 anos, já vem demonstrando talento, mas cada vez mais se tornando uma realidade aí o João Fonseca, perto de 19 anos.
1: Bom, eu vou fazer um registro, né, da morte do Almerino dos Santos, né, que é muito ligado, foi radialista e acompanhou, né, o futebol colonial por muito tempo, né, foi a voz do futebol colonial por muitas décadas. Né, era conhecido o príncipe da colônia porque ele apresentava aquelas festas nas comunidades da colônia e escolhia a rainha, né, e ele então era conhecido como o príncipe da colônia. Uma figura... muito especial assim, pela paciência, né? Pela calma, pela paciência, né? Uma figura conciliadora mesmo nos momentos mais tensos da colônia, né? Tinha, lá às vezes estava tenso, né? O clima na colônia dizia, não, já vai se acalmar todo mundo, daqui a pouco já está todo mundo tomando cerveja junto. Quer dizer, ele era uma figura conciliadora. Então sentimentos aí à família pelo falecimento do Almerino dos Santos, uma figura muito relacionada ao futebol amador e em especial ao futebol colonial.
0: Então, agora seguindo as informações e falando dos gaúchos que jogaram neste final de semana, a gente teve aí os jogos que complementaram a terceira rodada da Copinha, da Copa Dunga, Copa da Federação Gaúcha de Futebol. No sábado, então, a gente teve 2 partidas válidas pelo grupo A. O Gramadense empatou em 2x2 contra o Brasil de Farroupilha no Vila Olímpica. E o Santa Cruz venceu o Monção por 3x1 no Plátanos, o grupo A.
1: Quer dizer, então... não foi só a final da Liga dos Campeões, não, Roger. No final de semana também teve Copinha.
0: Não, o jogo foi às 15 horas, ou seja, a final da Liga dos Campeões foi preliminar a Copinha. O grupo A da Copinha fica com Santa Cruz na liderança com 7 pontos, Gramadense é o segundo com 4, Brasil de Farroupilha é o terceiro com 3 e Monção na lanterna com 1 ponto. Brasil,
1: quantos classificam em cada chave? 2? Dois, né?
0: Semifinal, né?
1: É para semifinal, então o Brasil hoje como líder pegaria o Gramadense.
0: Exato, e Bagé enfrentaria o Santa Cruz.
1: Veja, joga a primeira fase, aí essa baba aí na primeira fase, já vai pra semifinal, título, uma barbada pra ser campeão e dar a volta olímpica, né? E aí se engana, né? Aí se engana, aí acha, pô, tem um baita
3: exatamente
1: time.
3: Exatamente, esse é o problema.
0: Esse que é o perigoso.
3: Esse é o problema.
0: Esse que é o perigoso. Agora, falando de Série C, aqui o Caxias venceu no sábado o Ituano no Centenário por 2x1. Caxias é o 5º colocado com 15 pontos dentro da zona de classificação, 3 pontos atrás do Guarani, que é o atual líder da Série C. Já o Ipiranga perdeu para o Inter de Limeira por 2x1 em São Paulo, agora é o 15º colocado com 10 pontos. a situação não fica tão complicada quando a gente lembra que a Série C hoje cai só dois, né? Mas mesmo assim, está a 4 pontos do primeiro dentro da zona de rebaixamento, que é o Itabaiana, que é o 19º. Na Série B do Campeonato Brasileiro, o Juventude venceu, voltou a vencer, depois de 4 jogos sem vitória, venceu o América Mineiro por 3-0. Agora é o 10º colocado, com 16 pontos. 1 ponto atrás do Goiás, que tem 17, é o 6º colocado, está dentro da zona de playoffs para o acesso à Série A. E venceu o América Mineiro, que é o último colocado hoje, com 3 pontos somados em 11 partidas. Situação estranha e bem complicada do time mineiro. E no Campeonato Brasileiro da Série A, a gente teve aí a última rodada antes da pausa para a Copa do Mundo. Vão ser aí mais de 50 dias sem jogos pelo Campeonato Brasileiro. E então, passando aqui os jogos de quinta, de sábado, foram 5 partidas. O Flamengo vencendo o Coritiba por 3-0 no Maracanã. O Atlético Paranaense venceu o Mirassol por 1-0 na Arena da Baixada. Corinthians ganhou do Grêmio fora de casa por 3-1 na Arena. O Bahia venceu de virada o Botafogo por 2-1. E o Santos fechando aí.
1: Esse jogo do Bahia e Botafogo tem um gol contra, né? O primeiro gol do Bahia, o gol do empate, né? Que entra assim para aqueles momentos, piores momentos do futebol, né? O zagueiro, até que não é mau, o zagueiro venezuelano que jogava no São Paulo, ele não observa bem e coloca a bola longe do goleiro, né, no recuo, e aí deu pro
0: Ferrarese. Os outros jogos, a gente tem aí os jogos de domingo. O Bragantino venceu o Inter por 3-1. O Atlético Mineiro ganhou do Vasco por 1-0. O Vasco que vai dormir por 50 dias nas zonas de rebaixamento.
1: O Vasco terá esse privilégio, entre aspas, né? E o Renato salvou o Grêmio, né? Porque senão, se o Vasco ganhasse, o Grêmio é que estaria na situação desconfortável da zona de rebaixamento.
0: Exatamente.
1: Então, mais um motivo para a torcida do Grêmio
0: colocar o Renato como ídolo,
1: ovacionar e idolatrar ainda mais do que é o Renato.
0: Diz o Alexandre que o Renato está cavando o lugar dele como técnico.
2: Ontem ele já deu uma preparada ali, como perdeu em casa.
0: No momento que saiu do Escastro, vai o Renato.
2: Não é o ideal, mas...
1: O Luiz Castro disse na entrevista coletiva depois do jogo que ele não abandona, não larga, né?
2: É esperto.
1: Não, não pede demissão.
2: Agora
1: claro,
2: tem
1: uma
2: tempo.
1: Baita multa rescisória, né?
3: É.
1: O problema não é meu,
0: bobo,
1: ó.
0: Não é, ele não
1: o problema é,
0: bobo.
1: É da direção.
2: Claro.
0: Ele não é bobo.
2: E ele disse que agora tem tempo para trabalhar.
3: O Alexandre?
2: Hein? Foi o Roger.
1: Aliás, essa parada da Copa do Mundo, 50 dias
2: 40
1: pra
2: milhões.
1: Copa do Mundo.
2: 40 milhões.
1: Essa parada pra
2: reais.
1: Copa do Mundo...
3: Ah, ele vai fazer em 40 vezes pro Grêmio. O Grêmio vai pagar em 40 vezes.
0: Parceladinho? Cartão de crédito.
1: Cartão. Essa parada aí é um problema pra Grêmio, pra Inter, pra Vasco. Pra quem mais tá na zona de baixo aí.
0: O Santos.
1: O Santos.
2: Pra treinar.
1: E os caras vão treinar 50 dias aprimorando a ruindade.
0: É.
2: Como diria o...
1: Imagina.
2: O cronista lá de Porto
1: Como
2: Alegre.
1: Como é que eles voltam?
0: Vai ser...
2: O Adroaldo.
1: Afiadíssimos.
0: Fechando aqui os jogos dessa 18ª rodada do Campeonato Brasileiro. Palmeiras venceu a Chapecoense por 1-0 no Allianz Parque. Cruzeiro e Fluminense empataram em 1-1. E o Remo venceu o São Paulo no Mangueirão por 1-0. Então, jogos aí da 18ª rodada. Agora a gente só volta em julho com jogos aqui no Campeonato Brasileiro. O G5 do Brasileirão, Palmeiras é o líder, segue como líder com 41 pontos. Flamengo, com um jogo a menos, é o segundo colocado com 34. Fluminense é o terceiro com 31. Fechando o G4, Atlético Paranaense com 30 pontos. E a
1: e o Bragantino
0: vaga,
1: fazendo uma baita campanha.
0: Exato, quinto colocado com 29 pontos. Venceu
3: o
0: Inter
3: é bom.
0: Ontem.
3: É bom.
0: Já o Z4 tem o Vasco, vai dormir na zona. 17º colocado com 20 pontos. O Remo é o 18º com 18. Mirassol, 19º com 16. Chapecoense ainda na lanterna e bem distante dos outros times com 9 pontos.
1: Claro que agora é Copa do Mundo, mas depois na volta, olha, vai ser uma loucura essa luta contra o rebaixamento. O caso do Inter, por exemplo. O Inter volta contra o Cruzeiro no Beira-Rio.
0: É.
1: Depois sai para enfrentar o Atlético e na terceira rodada, na terceira rodada após retorno, pega o Flamengo.
0: É verdade.
1: Então é horrível.
0: É, não,
1: e com a corda no pescoço.
0: Tá numa situação complicada. Em todos os times. Isso aí vai ser terrível. Essa, essa
3: depois briga, tem o Corinthians, né? Tem o Corinthians.
0: Tem Corinthians,
3: mas aí
0: Copa do
3: pela Copa. Pela Copa do Brasil,
0: ser,
3: né?
0: Vai ser feia a coisa. É. Tanto pra Inter quanto pra Grêmio, Vasco, Santos. Até os outros times com 22 pontos, Botafogo, Vitória, Inter. A Inter já tá com 21, mas Botafogo, Vitória, 12º pra baixo vai ser uma briga feia contra o rebaixamento. Ontem a gente teve seleção. Assistiu, Roger?
3: Não.
0: Não assistiu?
1: Não
0: assistiu.
1: Não, esses amistosos pré-Copa.
2: É, Brasil pro Roger é só o daqui.
1: Não tem nenhuma validade, né? Porque isso não tira. Os treinadores já têm convicção. E os caras são experientes, eles sabem que esses amistosos não levam a nada. Há o risco de lesão. E quando goleia um adversário fraco, acontece que nem aconteceu ontem à noite. Era um oba-oba, uma...
3: Ah,
1: uma...
3: é demais.
1: É, é. Por exemplo, assim, o portal UOL, a manchete, assim, ó. É, Brasil goleia Panamá e embala pro Mundial. Pô, goleou o Panamá, né? E também, né, Neymar ovacionado no Maracanã. Mas viu o público que estava no Maracanã? Que elite era aquela que estava no Maracanã?
2: Parecia a Suíça, né? O Brasil parecia a Suíça, assim, não parecia um país miscigenado.
1: Todo mundo de verdinho, né? Todo mundo preparado para fazer os seus vídeos lá, né?
0: É, tudo pra gravar vídeo.
1: E aparecer na televisão, na transmissão, né?
2: Porque... gourmetizado, né?
1: É, aquilo ali não é torcedor de futebol. Aliás, o torcedor de Copa do Mundo, e a Copa do Mundo do Brasil deixou claro, não é o torcedor de futebol. Não é o torcedor que sofre pelo time. Não, não, aquilo ali são os torcedores de Copa, que aparecem de 4 em 4 anos.
0: Exato, mas é o mais comum. A Copa do Mundo, até quem não gosta de futebol começa a assistir, porque é a Copa do Mundo.
1: E aí é quem tem poder econômico para ir nesses jogos, para quem tem poder econômico,
2: é um
1: tá pila... fazendo turismo.
2: Deve ser um pila grosso um jogo
3: olha,
2: desse.
3: Olha, Caldenei, a minha lembrança, quando eu tava no banco, me lembro, quando eu tava no banco, aquele 7-1 foi o que mais me marcou, assim, no futebol. Minha filha era... Não era pequena, né? Mas tá, a gente foi pra casa, foi embora. Vamos acender a lareira. Quando eu preparei pra acender a lareira, já tava uns 3-4-0.
2: Que horror, gente.
3: E essa aí eu não me esqueço mais. Essa aí foi inesquecível, né?
0: Não,
3: eu tinha, eu não conseguia acender, era gol e gol, gol e gol. Eu digo, tia, mas que é isso? Né? Até hoje é a lembrança que eu tenho, assim, desse novo momento da seleção brasileira.
2: Fiasqueira.
0: Né? Assim, é, foi a virada de chave, né?
3: Que a seleção, para mim, a grande seleção, é a seleção aquela de 82 até 86, eu acompanhei bem. Aí depois virou um...
2: Pô, Roger, assim, mas...
1: Né? É, eu também, o meu desalento com a seleção brasileira começou em 82 e se consumou em 86.
3: A mim terminou, depois
2: Pô, 94 e 2002, no 94...
3: Não, para mim não.
2: Não?
3: Para mim não,
1: Não. Ah, não, a de 94 eu já assisti de porque gostava de futebol, né? Mas não me envolvi.
3: É, pois é, aí tem um gosto, né, que a gente gosta.
1: É,
3: vai
1: mas...
0: Então 98 nem ficou triste.
1: Não. 98, não. Até porque 98 pesou muito aquela questão, se discutia muito aquela questão da interferência da Nike, né? Que até se dizia que a escalação do Ronaldinho mesmo, do Ronaldo, né?
0: Era uma das primeiras teorias da conspiração da
1: história. Mas não tinha, mas e tem essa interferência. É óbvio que
2: claro,
1: tem.
2: Claro, isso aí não resta do resto.
1: A CBF ali é um balcão de negócios.
3: Né?
1: É. E então não dá. E aí esses amistosos é pra isso que serve.
0: Pra gerar o bobo.
1: É pra... Um estádio festivo, alegre, né? Porque não são torcedores, quer dizer, são. É um evento social.
3: Agora,
1: é um evento social.
3: Me decepcionei, Caldenei, me decepcionei foi com o Ancelotti, né? Com todo. O cara com 5 títulos, com um monte de. Pô, uma bagagem enorme, né? Mas também não sei se ele não trouxe o Neymar pro time pra pelo menos ter uma desculpa, né?
1: Eu acho que ele trouxe o Neymar pro lado dele pra dizer assim, olha, se der certo, eu me consagro. Se der errado, eu fiz tudo que devia, não vou me cobrar por isso.
2: Isso é forças ter... ocultas. Forças
0: eu
2: ocultas.
0: Acho que ele quer ter tranquilidade, que ele vai ter um ciclo de 4 anos sem Neymar. Então não vai ter essa chatice de uma parte da população. E aí vai poder fazer o trabalho dele com uma tranquilidade.
2: Mas,
0: poder
2: o Neymar voando joga com 39 anos.
1: E as atenções todas vão ser pro Neymar. Voando, e as atenções todas vão ser pro Neymar. E isso dá um certo alívio para ele trabalhar.
0: Exato. O jogo tava acontecendo e eles estavam botando a câmera no Neymar sentado no banco de boné, que não tava jogando.
1: É isso. Vai acontecer na Copa, porque o Neymar vai ficar no banco. Possivelmente machucado e só vai aparecer Neymar.
2: Vai ter que fardar.
1: É uma febre isso aí, uma coisa impressionante.
3: Não, e a gente olha a Liga dos Campeões, agora a final da Liga dos Campeões, olha o nível de jogo, olha o nível que os caras estão jogando, claro. Né? Um troço, por mais claro que...
1: Fim de temporada, os caras fazem um jogo tenso, cara, um jogo de 120 minutos.
0: Mais perto.
1: E com muita capacidade de... física,
2: tá
1: louco, né?
2: Futebol tá mudando muito rápido. Virou um basquete.
1: E aquela intensidade louca, intensidade e os caras milt.
2: Frenética.
3: Assim. Não, o nosso futebol, Alexandre, nosso futebol ficou pra trás.
1: Não, tanto aqui no Brasil a coisa é tão. Tá tão pra trás que aqui goleiro tem cãibra toda hora. Goleiro tem cãibra. Lá os caras jogam 120 minutos e ninguém cai por cãibras.
0: O goleiro tem. Entre aspas, tem cãibra.
1: Mas aqui é assim.
2: Pessoal, Caldenê, fosse ingênuo nessa aí da câmera. Não, foi irônico. Irônico.
1: Até pode ser ingenuidade minha acreditar que tem alguém.
2: goleiro
1: com cãibra.
3: A diferença é muito grande, né?
2: Mas a seleção.
3: O nível que eles vão jogar.
2: Mas, pessoal, nossos melhores jogam lá na Europa.
0: Eu acho que
2: tá acontecendo?
0: Não, a gente não tem como comparar a seleção brasileira com a seleção da Europa, porque a gente não vê eles jogar junto. Porque depois que acabou os amistosos, a gente não tem mais isso.
2: Como...
0: Só vê a seleção jogar eliminatórias com o time sul-americano.
2: Isso aí nos quebra, né?
0: E o futebol sul-americano tá tão ruim quanto o futebol brasileiro. Então...
2: Pior até, tirando a gente.
0: Só descobre na hora do campeonato.
1: Eu não torço pro PSG, né? Tem motivo para torcer pro PSG, mas gostei que o PSG fosse campeão, foi o campeão, porque ele propôs o jogo todo o tempo, né?
3: Exatamente, é isso aí também. Eu também não sou torcedor.
1: Não foi brilhante na final e tem que reconhecer também a capacidade de dedicação, de entrega defensiva do Arsenal, mas quem propôs o jogo o tempo inteiro foi o PSG. Então lá nos pênaltis fez justiça.
3: O Arsenal não podia jogar. Podia, né? Um pouquinho
0: eu só lamento
3: mais.
0: O Gabriel Magalhães
2: mesmo. Sim, tocou lá e.
1: E o Arsenal, eu acho que até porque foi muito desgastante o campeonato inglês, alguns jogadores como Saka jogando pouquíssimo.
0: O Odegaard não apareceu.
1: O Odegaard já uma série de lesão. Então, jogadores fundamentais que ali na reta final sentiram. Né?
0: Eu lamento, falei isso no edição da manhã, vou falar de novo. Eu lamento o Gabriel Magalhães que fez uma partida perfeita defensivamente. O Gabriel Magalhães, ele jogou muito a bola nos 120 minutos. Mas aí erra o pênalti decisivo. E é complicado, ele vai ficar marcado por isso.
1: Nesse jogo de sábado, não foi o... Claro que joga muita bola o Vitinho. Mas o João Neves, o que jogou, né?
0: É verdade.
3: Brincadeira.
2: Assustador.
1: É.
0: E o Dembélé, mais um gol no...
3: Mas o Dembélé definiu, né? Dembélé
0: pareceu foi decisivo. O Havertz não foi campeão, mas fez segundo gol.
1: Que jogou, né?
2: Jogou a bola.
0: Segunda final, gol, né?
1: Não, e o que jogou, o que ele levou de vantagem naquela bola longa do Arsenal, era o cara que levava vantagem. Porque ele saiu, o Arsenal não teve mais vantagem.
0: Isso botou no Gyökeres, que é mais
1: o Gyökeres é um alemão com grife.
0: 10:58, Comunidade Esportiva ficando por aqui. Daqui a pouquinho o Contraponto com a Clarissa Renner e com o Pedro Vargas. A gente volta amanhã com mais um programa aqui na Rádio Com. Um bom dia a todos, um bom início de semana, um bom início de mês e até amanhã. Tchau, tchau.

0: 11 horas e 4 minutos.
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0: dia, sejam todos bem-vindos ao Contraponto de hoje, dia 1º de junho. Já, gente? Agora são 11 horas mais 6 minutos, falando aqui então dos estúdios da Rádio Com Pelotas, eu, Clarissa Henning, acompanhada na técnica do Alexandre Salóis. Bom dia, Alexandre. Também está por aí nosso coordenador geral, Zé Luiz Moraes. Bom dia. E o Caldenei Gomes, nosso querido colega, também. É, aqui comigo, Léo Cardoso, que está escondidinho, daqui a pouco ele entra. E também o Pedro Vargas. Bom dia, Pedro.
1: Muito bom dia. Estamos de volta depois de uma semana em um congresso. Estamos aí para dar as informações do dia, nesta segunda-feira, começar a semana de feriado. E é isso aí, vamos seguindo.
0: Muito bem. 11 horas mais 7 minutos no programa de hoje, vamos falar sobre o decreto de emergência respiratória, que foi oficializado na última sexta-feira pela Prefeitura aqui de Pelotas, que decretou, então, essa situação de emergência em saúde pública por síndrome respiratória aguda grave. O número de casos na UPA Arial saltou de 51 para 201 desde janeiro. E o Sistema Municipal de Saúde, então, está em movimento para dar conta da demanda. Então, nós vamos conversar com a diretora do Departamento de Vigilância em Saúde da Secretaria Municipal de Saúde, a Vera Neto, e vai estar aqui para explicar o que está acontecendo, o que o decreto muda na prática e o que a população precisa saber para se proteger nesse inverno. Hoje, nós teríamos também o comentário da Eliane Gonçalves, mas ela não vai poder participar. A Eliane volta na segunda da semana que vem. Então, vamos de notícia também, né? Como todo episódio. Agora, 11 horas mais 8 minutos. Vamos com os destaques do dia. Pedro Vargas.
1: Mais de 20 pontos de coleta recebem doações para a campanha do agasalho. Roupas masculinas, infantis e cobertores são os itens com maior escassez no estoque atual. Lista misógina no IFSU tem resposta judicial e institucional com foco em responsabilização e prevenção. Medidas incluem cursos sobre responsabilidade digital, prestação de serviços à comunidade e retratação formal. E a sede do clube comercial, em ruínas, leva o Ministério Público a pedir restauração e dissolução da entidade. Ação civil pública responsabiliza clube e município pela preservação do imóvel tombado e em avançado estado de deterioração. E agora nós vamos com os destaques do Edição da Manhã e os destaques nacionais com o nosso querido Léo Cardoso. Muito bom dia.
2: Bom dia, Pedro. Bom dia, Clarissa. Bom dia ao Alexandre Salóis, que está na parte técnica do programa. Também bom dia ao Caldenei Gomes e ao seu José Luiz Moraes, que estão no aquário. E o Caldenei, assim como eu, a gente sofreu esse início de manhã dessa segunda-feira, que é a primeira segunda-feira de junho, né? Primeira segunda-feira do mês. E a gente não tem destaque da edição da manhã hoje, porque acabou tendo algum problema na pauta. Nosso entrevistado não conseguiu comparecer, então a gente acabou não tendo entrevista nessa segunda-feira. A gente foi com bastante notícia e também teve comentário, mas a entrevista acabou não acontecendo. Então, trazendo aqui as informações nacionais desta segunda-feira, o ministro da Fazenda, Dario Durigan, afirmou nessa segunda que em 2 ou 3 anos o contribuinte brasileiro não precisará mais preencher a declaração do imposto de renda. A mudança é um resultado de um processo de automatização em curso no governo federal. A ideia é que o sistema reúna informações que já estão disponíveis na Receita Federal, como dados bancários, registros de empresas e informações de planos de saúde, e apresente tudo organizado ao contribuinte, que precisará apenas revisar e confirmar os dados. Durigan defende que não faz sentido exigir que as pessoas parem para preencher informações que o governo já tem. A proposta é uma evolução da declaração pré-preenchida, que hoje já alcança cerca de 60% dos contribuintes e deve ser ampliada gradualmente até que o envio manual deixe de ser necessário. Além disso, a Petrobras implementa a partir de hoje um desconto de 35 centavos por litro no preço de venda do óleo diesel às distribuidoras. Com a mudança, o preço médio cai de R$ 3,65 para R$ 3,30 por litro, valor 37% menor do que o praticado no fim de 2022, já descontada a inflação do período. O desconto faz parte de uma subvenção econômica no valor de R$ 1,12 por litro, autorizada pelo governo federal no último sábado por meio de medida provisória e destinada a produtores e importadores de diesel rodoviário com o objetivo de estabilizar preço e garantir abastecimento. Para o consumidor final, o desconto vai neutralizar a reoneração do PIS e COFINS, que também entra em vigor hoje, de modo que o preço na bomba não deva subir. Além disso, hoje também, a Polícia Civil de São Paulo realizou uma operação contra a produtora do filme Dark Horse, sobre Jair Bolsonaro. Os agentes cumprem mandados na sede da Go Up Entertainment, no endereço da sua dona, Karina Ferreira da Gama, na Secretaria Municipal de Inovação e Tecnologia de São Paulo, e um instituto presidido por ela, o ICB, Instituto Conhecer Brasil. A investigação autorizada pela Vara de Garantias do Tribunal de Justiça de São Paulo apura superfaturamento em um contrato entre o ICB e a gestão Ricardo Nunes para fornecimento de Wi-Fi gratuito na cidade, e suspeita que recursos públicos desviados tenham sido lavados por meio de empresas subcontratadas para financiar a produção do longa-metragem. Em paralelo, a Polícia Federal investiga se parte dos R$ 61 milhões de reais repassados pelo Daniel Vorcaro, banqueiro dono do Banco Master e atualmente preso, ao filme, foi para custear gastos do ex-deputado Eduardo Bolsonaro nos Estados Unidos. Por fim, uma pesquisa do Instituto Real Time Big Data, divulgada nesta segunda-feira, aponta o presidente Lula na liderança das intenções de voto para as eleições de 2026 em todos os cenários testados. No principal deles, no primeiro turno, Lula aparece com 38%, seguido por Flávio Bolsonaro com 31%, Ronaldo Caiado e Renan Santos aparecem com 6%, Romeu Zema com 4%. No segundo turno, entre Lula e Flávio Bolsonaro, a vantagem do presidente se mantém de 45% a 40%. Em relação ao levantamento anterior do mesmo instituto, Lula subiu 2 pontos percentuais, enquanto Flávio Bolsonaro perdeu 4 pontos. O levantamento ouviu 2 mil eleitores nos dias 29 e 30 de maio, com margem de erro de 2 pontos percentuais, e está registrado no TSE. Então, essas foram as informações nacionais dessa segunda-feira. A gente volta amanhã com mais informações. Nessa segunda-feira, que é uma semana curta, né? Pelo menos a segunda do mês, mas pelo menos uma semana curta. A gente tem feriado na quinta-feira, então dá aquela aliviada no meio da semana. A gente pensa, é segunda, mas tem terça e quarta. E depois, quinta, a gente pode descansar um pouquinho. Então, e o que mais me deixa assustado é que a gente já está começando o último mês do primeiro semestre do ano. A gente já tá chegando na metade do ano de 2026.
0: E nem teve COP, nem eleições ainda.
2: É verdade. Então, rapidamente, esse vai ser um ano que vai passar muito rápido. Então, começar essa semana... Foi difícil na edição da manhã, mas depois a gente vai tocando. Então, um bom dia a todos, uma boa semana e um bom mês de junho.
0: Obrigada para ti também, Léo Cardoso. Obrigada pelas informações. 11 horas mais 15 minutos, vamos então com as informações sobre o tempo. Pedro Vargas.
1: Temperatura do ar em Pelotas está em 12 graus, a umidade relativa do ar atualmente em 93% e a sensação térmica é de 11 graus. A previsão para o dia de hoje é sol com muitas nuvens durante o dia e períodos de céu nublado. Já à noite, com bastante nuvens, mas sem chuva. A previsão de máxima de 16 graus e mínima de 12 para esta segunda-feira. Para amanhã, terça-feira, com pancadas de chuva de manhã e muita tarde. À noite, tempo firme. A máxima está prevista para 18 graus e a mínima de 11. Na quarta-feira, a previsão é de sol com muitas nuvens durante o dia e períodos de céu nublado. Já à noite, também com muitas nuvens. É, máxima de 20 graus e mínima de 14. Então, prevemos uma chuvinha aí para terça-feira, mas de resto, só umas nuvens que a gente já está acostumado.
0: Beleza. 11 horas mais 16 minutos, vamos então para as notícias de hoje. A Secretaria de Assistência Social realiza a campanha do agasalho aqui em Pelotas, com mais de 20 pontos de coleta distribuídos pela cidade para receber roupas, calçados e cobertores. O material arrecadado é destinado a famílias em situação de vulnerabilidade, pessoas em situação de rua e abrigos institucionais. Conforme o balanço divulgado na última sexta-feira pela SAS, a campanha recolheu 4.972 peças, 2.322 roupas femininas, 712 masculinas, 1.674 infantis, 238 calçados e 26 cobertores. Todo o material já está disponível para distribuição. A maior parte das doações é de roupas femininas. Peças masculinas, infantis e cobertores são os itens com maior escassez e os mais procurados por quem busca atendimento. Segundo a secretária Roberta Mello, as mães buscam roupas adequadas para proteger os filhos do frio, enquanto os homens procuram principalmente peças simples para o dia a dia, como calças de moletom. A SAS aceita roupas novas ou usadas em bom estado. A secretaria alerta que uma parcela significativa do material recebido chega inutilizável. Roupas rasgadas, sujas, meias e calçados sem par, o que obriga o descarte e reduz o alcance da arrecadação. Os itens mais necessários são casacos, blusas, cobertores e calçados em boas condições. O pedido é direto: revisar o guarda-roupa e entregar o que não é mais usado em um dos pontos de coleta. Como a gente disse, são 20. Eu vou ler eles aqui, porque acho que é importante. Na Câmara de Vereadores, na Casa dos Conselhos, o CTG Farrapos, o CTG Negrinho do Pastoreio, Foro de Pelotas, Ginásio Municipal do Caroço, a Guarda Municipal, o Mercado Central, o Ministério Público, também o Palácio Municipal, a Rodoviária, a Secretaria de Assistência Social, a Secretaria de Cultura, Secretaria de Desenvolvimento, Empreendedorismo e Inovação, a Secretaria de Igualdade Racial, de Obras e Pavimentação, de Políticas para Mulheres, de Proteção e Defesa Civil, também a Secretaria de Recursos Humanos, de Segurança Pública, de Urbanismo e o Shopping de Pelotas.
2: Isso aí, eu acho importante destacar que vamos doar o que a gente gostaria de receber, né?
0: Exatamente, também.
2: Então, seguindo, o Ministério Público do Rio Grande do Sul ajuizou ação civil pública contra o Clube Comercial de Pelotas e o município, visando a preservação da sede histórica da entidade, em avançado estado de deterioração. A ação pede a restauração integral do prédio e, em caráter mais drástico, a dissolução do próprio clube. Vistorias técnicas apontaram infiltrações severas, danos estruturais, comprometimento de telhados, paredes e estruturas internas, além de exposição do imóvel a vandalismo e degradação contínua. O acervo artístico e imobiliário existente no local também corre risco. O prédio é tombado em nível municipal desde 1983, circunstância que reforça o dever de proteção tanto do proprietário quanto do poder público. Em caráter liminar, o Ministério Público solicitou que o município apresente, no prazo de 90 dias, um plano detalhado com medidas emergenciais para contenção dos danos e preservação do imóvel. No mérito, a ação exige a elaboração e execução de projeto de restauração integral, em observância às normas de tutela do patrimônio cultural. Segundo o MP, o clube comercial deixou de desempenhar suas atividades institucionais e possui administração precária e praticamente inexistente. A entidade não tem conseguido cumprir sua função associativa, contribuindo diretamente para o abandono do bem tombado. O Ministério Público sustenta que a extinção da associação, com posterior liquidação, é medida necessária para viabilizar uma gestão adequada do patrimônio e garantir sua preservação. A ação decorre de inquérito civil conduzido pelo primeiro promotor de justiça especializado de Pelotas.
0: Muito bem, realmente, né? O clube comercial está caindo aos pedaços. É uma coisa assim, muito triste passar por ali e olhar. Quando eu era mais nova, não sei se tu pegou as formaturas do clube comercial. Pegasse, Alexandre? Ah, tinha uns quadros lindos na subida da escada. Tu tinha...

0: faz muito tempo essa, né? 2003? 2023? Nossa, mas o tempo passa rápido. Alexandre, eu tô ficando velha. Eu achei que fazia no máximo 2 anos. Tá bem. Bom, vamos lá então. Uma outra informação também do Ministério Público do Rio Grande do Sul, aí junto com o IFE, o IFE Sul. A Justiça homologou a remissão cumulada com medidas socioeducativas propostas pelo Ministério Público do Rio Grande do Sul para 8 adolescentes do Campus Pelotas, do IFE Sul, envolvidos na elaboração e circulação de uma lista misógina que classificava colegas em categorias de conteúdo ofensivo. A decisão foi proferida pelo Juizado Regional da Infância e da Juventude e os adolescentes já iniciaram o cumprimento das medidas. Essas medidas incluem participação em curso presencial sobre responsabilidade digital, gênero e convivência ética no ensino médio, prestação de serviços à comunidade e retratação formal por meio da Promotoria de Justiça. O curso será oferecido pelo próprio IFSUL como parte das obrigações institucionais decorrentes do caso. A remissão é um instrumento previsto no Estatuto da Criança e do Adolescente, o ECA, que permite ao Ministério Público evitar o prosseguimento de um processo judicial desde que o adolescente assuma o compromisso de cumprir medidas socioeducativas com foco na responsabilização e na orientação. A lista circulou em aplicativos de mensagem e classificava adolescentes do IFE Sul em categorias ofensivas. Depois da instauração de procedimento do MP aqui do Rio Grande do Sul, os adolescentes envolvidos foram ouvidos na Promotoria de Justiça aqui de Pelotas, acompanhados de responsáveis e também de advogados. Desde março, o Ministério Público acompanhou as medidas iniciais adotadas pela instituição e promoveu reuniões com a direção do IFE Sul e com as famílias das vítimas e dos envolvidos. Paralelamente às medidas judiciais, o MP articulou com o IFE Sul ações preventivas baseadas nas diretrizes do ECA Digital, voltadas ao uso responsável das tecnologias e ao fortalecimento de um ambiente escolar seguro. A instituição reafirma o compromisso com o enfrentamento de todas as formas de violência, discriminação e violação de direitos no ambiente educacional. Em observância ao ECA e à Lei Geral de Proteção de Dados, as identidades de todos os envolvidos, vítimas e adolescentes responsabilizados serão preservadas.
1: E também casos de Aedes aegypti, eles se concentram em Pelotas nas Três Vendas e no Fragata, conforme relatório do Sistema de Informação de Agravos de Notificação. Pelotas mantém 13 casos de dengue confirmados em 2026, com outras 19 suspeitas ainda sob investigação. Os números seguem estáveis desde a semana passada. Os focos de reprodução do Aedes aegypti registraram queda em maio em relação a abril, de 723 para 401 ocorrências até o momento. O recuo acompanha as ações contínuas de prevenção e orientação realizadas pela Secretaria de Saúde nas comunidades. Os dados do SINAM mostram que Três Vendas e Fragata concentram a maior parte dos focos registrados no município em 2026. Três Vendas lidera com 781 ocorrências, 33% do total, seguida pelo Fragata, com 666 focos e 28% do total acumulado. O bairro Centro aparece em terceiro lugar, com 417 registros, o Areal com 247 e Barragem com 111. Juntas as três primeiras regiões, Três Vendas, Fragata e Centro, somam mais de 78% dos 2.364 focos contabilizados no ano. Laranjal e São Gonçalo apresentam os menores índices, com 80 e 62 focos, respectivamente.
0: Muito bem, 11 horas mais 26 minutos. E a Prefeitura de Pelotas dá andamento à licitação da obra de requalificação do areal Fundos, com intervenções concentradas na Estrada da Costa e na Vila da Palha. O projeto inclui abertura de acesso público à orla do Arroio Pelotas, ciclofaixa, pavimentação com blocos de concreto, calçamento e drenagem. As propostas das empresas interessadas em executar a obra já foram abertas.

A menor oferta foi de 4.690.000, abaixo do orçamento previsto de pouco mais de 4.990.000. O processo licitatório tem previsão de homologação em cerca de 30 dias, com início das obras logo depois. O gerenciamento vai ficar a cargo da equipe técnica da SEURB, a Secretaria de Urbanismo. Os recursos são do Ministério do Turismo e também com emenda parlamentar. O projeto prevê percurso histórico e cultural com acesso público à orla do Arroio Pelotas, um item que não constava no projeto original, que previa só pavimentação asfáltica. As alterações foram feitas pelos servidores da Unidade de Projetos e Desenvolvimento Urbano Integrado da SEURB, também para atender a exigências do Ministério do Turismo. A obra vai ter início, então, na altura do Monumento do Obelisco, na Avenida Domingos de Almeida, e se estende até a Vila da Palha, passando pela Escola Municipal Piratininho de Almeida e pela Cacimba da Nação. O projeto foi apresentado aos moradores em audiência pública, realizada em agosto do ano passado. Agora, 11 horas mais 28 minutos. A gente vai fazer um intervalo rapidinho e já voltamos com o contraponto.

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4: Voltamos então com o Contraponto de hoje, dia 1º de junho. Agora são 11 horas mais 31 minutos. Nós vamos conversar com a Vera Neto, ela que é diretora do Departamento de Vigilância em Saúde da Secretaria Municipal de Saúde. Na última sexta-feira, Pelotas decretou situação de emergência em saúde pública por síndrome respiratória aguda grave. O decreto foi publicado no Diário Oficial e já começa a movimentar uma série de ações da Secretaria Municipal de Saúde. Então, vamos conversar com a Vera sobre este assunto. Vera, seja muito bem-vinda ao Contraponto. Bom dia. Acho que nós podemos Acho que nós podemos começar entendendo qual foi o contexto na saúde pública municipal que justificou a necessidade desse decreto, Vera, por favor.
9: Olha, a gente já vem preocupado já há bastante tempo, né, devido à alta procura tanto no PS como na UPA, nas unidades de saúde com problemas síndromes respiratórias, né? E também essa questão do Estado ter decretado o estado de emergência, pelo mesmo motivo, o número de internações. Então, para prevenir, precaução, também foi determinado no nosso município o estado de emergência.
10: E o que explicaria esse aumento? É a influenza, o Covid, ou a gente está falando de uma circulação simultânea de vários vírus?
9: Vários vírus respiratórios, tá? A influenza predomina, com certeza. Mas, assim, a gente está intensificando até a questão da vacinação, chamando, ampliamos botamos um ponto de vacinação no mercado público, que é uma zona central que circula muitas pessoas, para aumentarmos o índice de desse grupo prioritário, porque o que nos preocupa, a faixa etária de quem procura o PS ou a UPA é criança, são crianças, né, que os pais levam, crianças ou idosos, e são pessoas que não estão vacinadas.
4: Pera, me explica uma coisa, por favor. A gente, como tu estava comentando, né, tem esse decreto do Estado e também tem o decreto agora do município. Esses decretos, eles têm tido regularidade nos últimos anos ou isso é uma exceção?
9: Não, nós o ano passado também tivemos o decreto de emergência, né, na síndrome respiratória aguda grave, o Estado também. Ele tem sido, assim, infelizmente, tivemos ano passado, este ano em janeiro tivemos, que terminou agora dia 28 de maio, e estamos com um novo decreto. Isso aí está acontecendo em muitos municípios, para te ver que foi já a nível de estado, devido à grande procura ou à sobrecarga no sistema de pronto atendimento, da hospitalizações, a sobrecarga em cima do número de leitos, que os hospitais têm essa dificuldade, nós não temos leitos suficientes. Então, para não haver um colapso total na saúde do município de Pelotas, a gente já tomou essas medidas preventivas.
4: Pensando justamente nessa questão da repetição dos decretos, parece que há algum problema um pouco mais estrutural na saúde, né, Vera? Acho que um pouco... E aí eu estou supondo, tu vai me responder, tá? É, um pouco da questão da estrutura do atendimento na saúde mesmo, isso é uma coisa. E outra coisa, talvez, a questão, que acho, a gente ainda rema nisso, a questão da baixa na vacinação, né? Que estamos recuperando, mas ainda não atingimos os números que tínhamos alguns anos atrás. Né?
9: É, nós temos vários pontos. Essa questão da estrutura, tu vê que é... Assim, a Organização Mundial de Saúde prevê para Pelotas a disponibilização de 1.200 e poucos leitos pelo número da população. Nós temos 813 disponíveis, leitos hospitalares em todos os hospitais. Tá? Então, aí é um problema. A baixa procura pela vacina também é um problema grave, que ainda existe aquela negação de alguma parte da sociedade, ainda existe a negação à vacina. Eu digo sempre, é a herança maldita que nós temos de um governo anterior. Tá? Nós hoje nós temos aqui, eu puxei até um relatório agora, do grupo prioritário, que é os idosos 60+, crianças menores de 6 anos e gestantes, nós vacinamos 36,13% recente. Nós estamos vacinando desde o dia 28 de março. Temos 51 unidades de saúde, temos o ambulatório da Universidade Católica e da Federal, nós temos a Casa da Vacina e colocamos esse ponto ali no mercado público. Além de nós fazermos as ILPIs, que são as instituições de longa permanência de idosos, nós estamos vacinando diariamente, de segunda a sexta, sai uma equipe vacinando, existe um calendário. Nós vacinamos mais de 60 acamados que solicitaram, as famílias solicitam, são pessoas que não têm condições de saírem, então nós vamos até eles. A gente está fazendo todo um processo bem assim, bem intenso, para atingirmos um número maior de pessoas. Agora estamos pensando, vai depender do número de doses que vamos receber quarta-feira, para já abrir para o público. Estamos estudando ainda, porque nós não podemos faltar vacina para o grupo prioritário. Então, nós estamos estudando, ver quando vai ser possível nós abrir para o público geral. Porque nós temos que ter uma reserva até o fim do ano para os grupos prioritários. Porque nós temos que pensar naquela criança que vai fazer 6 meses, que ela tem que tomar... naquela pessoa que vai completar 60 anos neste ano, ele tem direito à vacina. Então, existe toda essa logística, esse estudo, para nós não prejudicarmos o grupo prioritário. Então, a gente está trabalhando muito em cima disso aí, desde a semana passada, para, na hora que decidirmos, vamos abrir para a população em geral, nós vamos ter certeza que não vai faltar para o grupo prioritário. Nós vamos receber doses de vacina agora quarta-feira e depois vamos ter mais uma remessa só. E aí acabou. A campanha nacional acabou sábado, né? Então nós temos estamos tendo todo esse cuidado, um estudo bem criterioso em cima disso aí. Mas o nosso objetivo é atingirmos esse grupo prioritário. É essencial isso.
4: Pois é, exatamente. Essa ampliação, vamos dizer assim, caso ela ocorra, ela depende, então, de uma meta de vacinação deste primeiro grupo, é isso?
9: Sim, uma meta e do número de doses disponíveis para o município. Tá? Número de doses. Porque hoje, o que, que nós temos hoje na rede? 2.800 doses nós temos hoje. Então, isso aí não tem, é totalmente impossível abrir geral, beleza? Porque nós temos ainda um grupo prioritário.
10: E já existe algum tipo de mapeamento se tem algum grupo da população que está sendo mais afetado pelas doenças respiratórias, se são as crianças, os idosos ou os adultos jovens?
9: Sim. O que nós temos, assim, a nível de procura de PS, pronto-socorro e UPA, são as crianças menores de 5 anos, que nós temos que vacinar 18.723. Nós vacinamos recém 4.268. Tá? Então, fica aqui até um apelo às mães, aos responsáveis por essas crianças, que levem eles até uma unidade básica de saúde, casa da vacina ou ali no mercado central, para vacinar essas crianças. Tá? Gestantes, nós temos um universo de 2.213 e vacinamos 908. E os idosos, que é uma população de 71.763, vacinamos somente 28.657. Então, é preocupante. Nós não conseguimos ainda atingir um número maior. E isso que nós estamos fazendo, toda essa campanha assim, de conscientização, de indo nas ILPIs, a vacinar na residência, mas igual ainda está muito baixo.
4: Pois é.
9: Mas estamos melhor a nível de, comparando com o Estado. Da Pelotas ainda está, comparando com o Estado, nós estamos bem melhor.
4: Vera, tu dando os números agora brutos, realmente a gente entende a preocupação, né? 2.800 doses hoje. Na quarta-feira, tens ideia de quantas ainda chegam?
9: Chegam. Quarta-feira está previsto 16.950 doses. Se nós recebermos este quantitativo mesmo, a gente já está fazendo um estudo que nós vamos deixar reservado um número de doses para esses grupos prioritários e o demais vamos liberar.
10: E agora uma dúvida assim. Como a senhora falou, principalmente as crianças estão demandando serviço de saúde, né? Existe alguma perspectiva de, por exemplo, tentar fazer com que a vacina chegue nas escolas para que não tenha ir até a casa da vacina ou ir até o ponto?
9: Sim, a gente sempre faz esse trabalho, fizemos o ano passado, pretendemos fazer este ano também, só que nós temos que ter um número de doses suficientes para poder ir até as crianças.
4: Ah, essa outra remessa que virá depois de quarta-feira, que ainda terá uma e somente uma depois dela, como estava comentando. Temos uma ideia de quanto vem nessa última leva?
9: Não. A gente fica sabendo assim, tu vê que quarta-feira vamos distribuir, hoje nos comunicar o quantitativo. Então, a semana que vem, a gente não sabe o dia que vai receber nem a quantidade de doses.
4: É preocupante, realmente preocupante. Vera, outra coisa que eu ia te perguntar é com relação à necessidade desse decreto. O que, que ele muda, na verdade? A pergunta é o que ele muda para as pessoas que precisam de atendimento ou que tenham algum problema com uma dessas doenças incluídas nas síndromes respiratórias agudas graves?
9: Esse decreto, além de nos dar a possibilidade de ampliar o serviço, porque toda essa ampliação é um custo, né? É um custo bem expressivo para o município. Porque nós, além de nós termos as UBAIs, que já são as três UBAIs daquelas que atendem, que é Fragete, Lindóia e Navegantes, que tem horário estendido, nós estamos com umas UBSs também com horário estendido. Tá? Então, isso aí necessita de pagamento de hora extra para servidores. Então, existe uma justificativa através do decreto, esse gasto a mais na saúde. Tá? Esse decreto também nos dá o direito, a possibilidade de comprarmos leitos. Tanto é que nós compramos e agora renovamos a compra de 20 leitos da Santa Casa, também para desafogar o PS. Então, o decreto ele vem para que tu possa fazer ações imediatas, tá? Te dar um amparo legal para as ações imediatas, que isso tanto é feito a nível de Estado como a nível municipal.
4: E o impacto da abertura do novo hospital? Porque a abertura do novo hospital está prevista para acontecer agora, né? Está passando tudo muito rápido. Sim. Já entramos em junho, está prevista para o dia 30. É. Vocês estão prevendo?
9: A nossa ideia é inaugurarmos o HPS agora dia 30 de junho. Tá? Vai ter ampliação de leito, mesmo ele abrindo com 50% da capacidade dele, porque são 121 leitos, nós vamos abrir com 50 nesse primeiro momento, com dois blocos cirúrgicos funcionando, nós vamos ter um atendimento, né? Uma ampliação do espaço, assim, se tu comparar o PS hoje, que nós temos os guerreiros ali, os servidores atendendo a população e muito bem, eles vão migrar para esse novo espaço lá do HPS com qualidade no espaço, na estrutura física. Então isso aí é muito importante, muito rico para o município e para a região, porque hoje nós temos um espaço restrito, tá? E nós vamos ter um espaço bem mais amplo para melhor atender a comunidade.
4: E esses leitos que foram comprados na Santa Casa, eles permanecem durante todo o inverno? Como é que isso funciona?
9: Sim, sim, sim. Eles permanecem, o decreto é 180 dias. Durante esses 180 dias, a gente está comprando os leitos mensalmente na Santa Casa.
10: E além dos leitos...
9: Que desafoga o PS.
10: E além dos leitos e dos atendimentos, o decreto também prevê a ampliação de medicamentos, né, como antibióticos e bombinhas para asma.
9: Sim.
10: Então, a garantia...
9: O Tamiflu, conhecido Tamiflu, que é usado, né, ele é disponível em todas as UBSs, na farmácia municipal tem, é só fazer a solicitação, toda a população terá acesso se for necessário. A questão de exames também. Então, o decreto prevê a ampliação de todos esses serviços, de todos os atendimentos. A gente, claro, não gostaria de estar com um decreto de emergência. Não, não é nada bom, nada agradável. Mas são ações necessárias, são ações preventivas necessárias que dão segurança para o enquanto município, melhor atender a comunidade, de adquirir as coisas num espaço mais curto de tempo.
4: E, Vera, para quem está em casa, então, e tem sintomas gripais, nesse momento, qual é a orientação?
9: Eu digo sempre assim, ó, tu está com sintomas gripais, hoje mesmo chegamos aqui, uma colega espirrando, bota a máscara. Primeira coisa, tu está com qualquer sintoma, use a máscara. Tu vai te proteger e tu vai proteger todos aqueles que estão na tua volta. Procure uma unidade básica de saúde. Nós estamos com as unidades, são 51 mas com um horário estendido. Então, o médico, às vezes até o atendimento da enfermeira, ela vai poder te orientar. Evite estar em ambientes fechados, tomar bastante líquido, higienizar as mãos mais seguido, entendeu? Evitar, se tu tem contato, tem idosos na família ou criança, evite estar em lugares fechados com essas pessoas, que às vezes tu nem sabe que pode estar com vírus. Então são maneiras de proteger aquelas pessoas que nos rodeiam, da nossa residência, nossos amigos, todos eles. Tu está dentro de um ônibus, agora nós vamos botar mais uma etiqueta respiratória dentro do ônibus. Mantenha a distância de no mínimo 1,5 metros das pessoas. Se tu vai espirrar, proteja com o cotovelo, bote, tá? Para não espirrar em cima das assim, contaminando o ambiente. São assim, cuidados que não custam nada e são essenciais para evitar a proliferação do vírus.
10: E existe um prazo previsto para o decreto? Quais seriam os indicadores que determinam o fim da emergência?
9: Ele, como a gente vai pegar todo o período de inverno, o prazo é 180 dias. A gente seguiu na mesma orientações de Estado e da União, então no mínimo 180 dias, podendo ser prorrogável ou não.
4: Vera, alguma coisa não foi dita que tu gostaria de sublinhar para a população de Pelotas?
9: Sim, eu solicito, sim, peço que as pessoas tenham essa consciência, procurem a unidade de saúde, vamos tomar vacina. Vacina é vida, é prevenção. Se tu estás vacinado, se tu pegar um resfriado, uma gripe, com certeza tu não terás complicações daquele que não tomou a vacina. Se tu pega uma gripe, tu não tomou vacina, ela pode se complicar, tu tem que parar no pronto-socorro, desse pronto-socorro tem que ser internado, desencadear uma pneumonia ou outras consequências. Então, vacina é vida. Vamos procurar vacina. A vacina está de graça e ela está disponível para esses grupos prioritários. Então, gente, vamos ter essa consciência, vamos nos cuidar, vamos nos amar, vamos evitar doenças.
4: Maravilha. Tá bem, Vera Neto, te agradeço muito a presença aqui no Contraponto. Desejamos um excelente trabalho para todos vocês.
9: Eu que agradeço mais uma vez a oportunidade de estar aqui.
4: Obrigada. A gente conversou então com a Vera Neto, que é diretora do Departamento de Vigilância em Saúde da Secretaria Municipal de Saúde de Pelotas.
10: Só destacando que os grupos prioritários para vacinação incluem crianças de 6 meses a menores de 6 anos, idosos com 60 anos ou mais, gestantes, puérperas, trabalhadores da saúde e pessoas com comorbidades ou doenças crônicas. Então, para esses grupos, a vacina já está disponível. Por favor.
4: Vamos vacinar, gente.
10: Vamos vacinar, por favor.
4: 11 horas mais 50 minutos. Eu acho que a gente pode fazer um intervalo rapidinho, Alexandre. E aí já voltamos com o Contraponto.

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2: Olá, muito prazer. Meu nome é Isadora Bortolotto e eu sou bolsista do projeto Verdadeiramente. E agora está começando a primeira temporada do Proteja a Mente. Aqui, nós trazemos respostas de especialistas sobre as principais dúvidas na área da saúde mental. Funciona assim: a cada episódio, um pesquisador responde a uma pergunta. E no episódio de hoje, a professora Roselei Facchinetto, coordenadora do Laboratório de Neurotoxicidade e Comportamento da UFSM, esclarece a seguinte questão: fitoterápicos podem substituir medicamentos para ansiedade ou insônia?
3: Os fitoterápicos, eles realmente podem auxiliar, né, no tratamento em algumas situações, já que eles também possuem substâncias ativas que agem no sistema nervoso. Mas isso não significa que eles possam substituir os medicamentos controlados usados para tratar, por exemplo, quadros de ansiedade ou insônia mais intensos. Em alguns casos, os fitoterápicos, eles podem ser aliados, servindo como complemento ou em situações mais leves. É importante lembrar que, mesmo sendo natural, eles também podem causar efeitos adversos e interagir com outros medicamentos que estamos utilizando, então prejudicando esses tratamentos. Por isso, nunca devemos substituir por conta própria um tratamento indicado por um profissional de saúde. O ideal é sempre conversar antes com o médico ou mesmo tirar dúvida com o farmacêutico na hora de fazer a compra desse medicamento.
2: Nós agradecemos a professora Roselei Facchinetto, coordenadora do Laboratório de Neurotoxicidade e Comportamento da UFSM, pelas informações. E eu fico por aqui. Muito obrigada pela tua atenção e até o próximo episódio. Tchau, tchau.
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0: dia 1º de junho. Agora faltam 5 minutos para o meio-dia. Seguimos então com informações locais. A rodoviária amplia câmeras, climatiza sala de embarque e prepara novas lojas. A rodoviária de Pelotas passou por melhorias na infraestrutura, segurança e atendimento ao público nos últimos 17 meses. No mesmo período, o terminal registrou crescimento no número de usuários do transporte intermunicipal. O sistema de videomonitoramento foi ampliado de 16 para 32 câmeras, algumas com tecnologia 360 graus e zoom de até 12 vezes. O terminal conta ainda com vigilância terceirizada e monitoramento noturno. Na infraestrutura foram instaladas lâmpadas de LED e novos pontos de luz em áreas estratégicas, recuperando o piso de embarque e desembarque e realizada a manutenção no estacionamento. A sala de embarque recebeu climatização e televisão. Em andamento, um processo licitatório para a ocupação das lojas do andar térreo, com previsão de instalação de farmácia, lavanderia, pet shop, esmalteria e barbearia. O terminal também abriga o Centro de Atendimento ao Turista, o CAT, localizado no saguão principal. Conforme dados divulgados na última sexta-feira, o terminal registrou 691 mil passageiros em 2025. Nos quatro primeiros meses deste ano, já contabiliza 54.500 usuários. As linhas com maior demanda são Porto Alegre, Rio Grande, Canguçu, Jaguarão e São Lourenço do Sul. O terminal oferece guichê único de passagem, que centraliza a venda de bilhetes de diferentes empresas, central de informação por telefone. Serviço de encomenda também, de segunda a sexta-feira, das 7 da manhã às 8h30 da noite, e aos sábados, das 7 da manhã às 6 da noite, agora já é noite, né, 6 horas. Também estão disponíveis caixa eletrônico do Banrisul, com atendimento 24 horas, praças revitalizadas e passeio de pedalinho.
1: E a Pinacoteca de Pelotas ocupa as duas salas de artes visuais da Casa 2, sede da Secretaria de Cultura, com exposições abertas à visitação gratuita até o dia 12 de junho. As mostras têm curadoria do arquiteto, professor e pesquisador Alcimir Richer. Na sala Antônio Caringe, a exposição Horizontes Internos apresenta novas aquisições do acervo da Pinacoteca. A mostra reúne obras em diferentes técnicas e formatos, da pintura à escultura, que tratam estados emocionais e ideias como matéria visual. O projeto integra o PAP Itinerâncias, iniciativa que leva o acervo da instituição a diferentes espaços. Na sala Ina Costa, Frutos da Terra reúne obras de artistas locais que integram o acervo da Pinacoteca. A mostra está estruturada em três eixos: a matéria-prima, barro, pigmento e metal em diálogo com a origem orgânica, o ciclo do tempo, o tempo de fazer artístico e a maturação da ideia até o objeto, e a diversidade de biomas, estéticas que variam do árido ao exuberante, refletindo a pluralidade de vozes que compõem a identidade coletiva. Então, exposições Horizontes Internos e Frutos da Terra, de segunda a sexta, das 8 da manhã até as 2 da tarde, até dia 12 de junho, na Casa 2, na Praça Coronel Pedro Osório, esquina com as ruas Félix da Cunha e Lobo da Costa, com entrada franca, gratuita para todos.
0: Muito bem. 11 horas mais 59 minutos e um laboratório móvel equipado com computadores, televisores e internet oferece cursos gratuitos de tecnologia para jovens em situação de vulnerabilidade social em 3 escolas municipais aqui de Pelotas. A iniciativa é do Ministério das Comunicações, executada pela Rede Brasileira de Certificação, Pesquisa e Inovação, em parceria com a Secretaria Municipal de Educação. As oficinas oferecidas são de robótica, manutenção de computadores, linguagem Python, acho que se diz, né? E manutenção de celulares. Os cursos vão ser ministrados por estudantes de Pelotas dos cursos de Engenharia da Computação, Licenciatura em Computação e outras graduações da área, já inscritos como monitores. As oficinas têm previsão de ao menos 60 dias aqui na cidade, com expectativa de atender 900 alunos até o final de julho. As escolas contempladas são as escolas municipais de ensino fundamental Francisco Carúcio, Santa Irene e Frederico Ozanam. O programa foi lançado em 2024 e já percorreu diversos estados brasileiros, capacitando mais de 10 mil jovens em inclusão digital e formação para o mercado de trabalho.
1: E a Prefeitura de Pelotas dá andamento à licitação da obra de requalificação do Areal Fundos, com intervenções concentradas na Estrada da Costa e na Vila da Palha. O projeto inclui a abertura de acesso público à orla do Arroio Pelotas, ciclofaixa, pavimentação com blocos de concreto, calçamento e drenagem. As propostas das empresas interessadas em executar a obra já foram abertas. A menor oferta foi de R$4.690.000, abaixo do orçamento previsto de pouco mais de R$4.990.000. O processo licitatório tem previsão de homologação em cerca de 30 dias, com o início das obras logo após. O gerenciamento da obra ficará a cargo da equipe técnica da Secretaria de Urbanismo. Os recursos são do Ministério do Turismo, por meio de emenda parlamentar do deputado federal Daniel Treziak. O projeto prevê percurso histórico e cultural com acesso público à orla do Arroio Pelotas, item que não constava no projeto original, que previa apenas pavimentação asfáltica. As alterações foram feitas pelos servidores da Unidade de Projetos e Desenvolvimento Urbano Integrado da Secretaria de Urbanismo, também para atender exigências do Ministério do Turismo. A obra terá início na altura do Monumento Obelisco, na Avenida Domingos de Almeida, e se estende até a Vila da Palha, passando pela MF Pirantinino de Almeida e pela Cacimba das Nações. O projeto foi apresentado aos moradores em audiência pública realizada em agosto do ano passado na própria escola.
0: E a Casa da Igualdade Racial oferece atendimento psicológico, jurídico e de serviço social, além de estruturas para reuniões, oficinas e eventos voltados à questão racial na cidade. O espaço funciona de segunda a sexta-feira, das 8 da manhã às 5 da tarde, na Tiradentes, 2963. Ela foi inaugurada no dia 30 de abril e registrou procura pelos serviços já no primeiro dia de funcionamento. Ao longo do primeiro mês, o atendimento psicológico e a orientação jurídica foram os mais buscados pela comunidade. Casos registrados junto à Secretaria Municipal de Igualdade Racial desde 2025 também passaram a ser acolhidos pela Casa, com o objetivo de oferecer atendimento mais completo às vítimas. A presença de visitantes não negros foi registrada ao longo do mês, fator considerado positivo pela proposta do espaço, que tem como eixo a promoção da igualdade racial, não só o atendimento a situações de discriminação. Além dos atendimentos individuais, a Casa já recebeu reuniões e ações de grupos voltados à questão étnico-racial, como Sala das Pretas, da Universidade Federal de Pelotas, e o Núcleo de Estudos Afro-Brasileiros e Indígenas, o NEAB. O local está disponível para uso mediante agendamento prévio. Vítimas de crimes raciais podem registrar casos pelo site casa.igualdaderacial.gov.br ou então pelo WhatsApp da ESMIRA, Secretaria Municipal de Igualdade Racial, que é o 53-99-141-1026. Todas essas informações estão na matéria divulgada em radio.com.org.br.
1: E o SANEP assinou termo de cooperação técnica com autarquias municipais de saneamento de 7 cidades gaúchas durante a Assembleia Geral da Associação Nacional dos Serviços Municipais de Saneamento, em Caxias do Sul. O acordo une Pelotas, Bagé, Caxias do Sul, Ivoti, Novo Hamburgo, São Leopoldo, Santana do Livramento e Vera Cruz na defesa da autonomia da gestão pública nos serviços de água e esgoto, sem compromisso financeiro entre as partes. O acordo prevê suporte institucional, jurídico e técnico entre as gestões municipais para aprimoramento das políticas públicas de saneamento. O horizonte é a universalização dos serviços. A legislação nacional determina 90% do esgoto coletado e tratado e 99% dos moradores com água tratada até dezembro de 2033. Pelotas já atingiu a meta referente à água. Nos últimos anos, o SANEP colocou em operação a estação de tratamento de água São Gonçalo e a Estação de Tratamento de Esgoto Novo Mundo, praticamente dobrando o índice de tratamento de esgoto, de 22% para cerca de 40%. Até o final deste ano, está previsto o início das construções das estações de tratamento de esgoto Engenho e Simões Lopes, habilitadas no PAC Saneamento, com investimento de R$ 125 milhões e contrapartida municipal de R$ 13.200.000. A entrada em operação das duas unidades elevará o tratamento do esgoto para cerca de 80%. O 54º Congresso Nacional de Saneamento da ACMAI reuniu gestores e equipes técnicas de todo o país na última quinta-feira, no dia 28, em Caxias do Sul. O SANEP marcou presença com 4 apresentações técnicas abordando educação ambiental inclusiva, objetivos de desenvolvimento sustentável e o projeto Mudas do Saber, além da evolução histórica da gestão pública de saneamento em Pelotas. O diretor-presidente Elemar Ojan participou do Fórum de Especialistas sobre encerramento de lixões e recuperação de áreas degradadas, detalhando os 25 anos de trabalho no aterro Colina do Sol, antigo lixão desativado em junho de 2012 e em processo de recuperação até 2032, com cerca de R$ 23.500.000 investidos até o momento.
0: E crianças com TEA, o transtorno do espectro autista, entre 5 e 10 anos, que são atendidas em serviços especializados do SUS, vão ter risco cardiovascular, o estado nutricional e consumo alimentar avaliados em uma pesquisa inédita coordenada pelo HEUFPEL, Hospital Escola da Universidade Federal de Pelotas. A proposta é multicêntrica e envolve outros 10 serviços públicos de saúde distribuídos nas 5 macro-regiões do país e no Distrito Federal, além de diversos programas de pós-graduação. As avaliações incluem medidas bioquímicas e genéticas, uma combinação que, segundo a coordenadora, ainda não havia sido feita em crianças com TEA atendidas pelo SUS nessa escala. A pesquisa é coordenada pela professora Juliana Vaz, do Programa de Pós-Graduação em Nutrição da Universidade Federal de Pelotas, com coordenação associada de Rosiane Mastellari, do Setor de Gestão da Pesquisa e Inovação do Hospital Escola da Universidade Federal. A iniciativa já havia recebido recursos do CNPq, o Conselho Nacional de Desenvolvimento Científico e Tecnológico, e do Ministério da Saúde em 2024. Com a seleção do edital da Rede de Pesquisa e Extensão dos Hospitais Universitários Federais, em parceria com a CAPES, vai receber, então, um novo aporte de mais de R$ 830 mil. O projeto alcançou pontuação de 91,27 e integra o eixo Saúde de Populações em Situação de Vulnerabilidade. Além do impacto direto na assistência às crianças com TEA, o projeto vai contribuir para a formação de estudantes e pesquisadores, integrando ensino, pesquisa e extensão. A rede HU+, prevê investimento total de R$ 75 milhões de reais nas propostas selecionadas ao longo de 5 anos, com apoio por bolsas de iniciação e extensão, mestrado, doutorado e pós-doutorado.
1: E produzido e gravado em Pelotas pela Moviola Filmes, o curta Marcovaldo volta às telas nesta terça-feira, dia 2 de junho, em sessão aberta à comunidade. A exibição integra a 5ª edição do Cine Maquetaria, iniciativa do curso de Arquitetura e Urbanismo da Universidade Católica de Pelotas, que transforma a maquetaria em um espaço de cinema e debate cultural. Dirigido por Cintia Lange e Rafael Andreasa, Marcovaldo narra as 24 horas de um trabalhador brasileiro, seus desafios, medos e jornadas. A sessão contará com a presença da diretora Cintia Lange e do protagonista Alexandre Matos Meirelles. A mediação é da professora Fernanda Tomiello, do curso de Arquitetura e Urbanismo da UCPEL. O filme dialoga com questões centrais do debate urbano contemporâneo: acesso à moradia, ao transporte, ao lazer e à cidade. Para a mediadora, a sessão é uma oportunidade de discussão ampla e imersiva sobre temas que atravessam tanto a formação em arquitetura quanto a vida cotidiana de quem habita a cidade. A atividade é aberta à comunidade, mas as vagas são limitadas. As inscrições podem ser feitas por formulário online disponíveis na matéria do site da Rádio Com. Então, na Cine Maquetaria, exibição de Marco Valdo com debate, na terça-feira, dia 2 de junho, às 7 horas da noite, na sala 410C, Campus 1 da UCPEL, rua Gonçalves Chaves, 373. E a inscrição é gratuita, mas precisa da inscrição prévia no formulário online disponível no site da Rádio Com.
0: Beleza, meio-dia, mais 11 minutos. Tá mais uma notícia que a gente deu na última sexta-feira, mas ela é uma notícia que vai acontecer hoje, né? Júlio das Pretas, que começa a ser construído hoje, com reunião aberta à sociedade civil, Secretaria Municipal de Igualdade Racial e a Secretaria de Políticas para Mulheres convocam, então, entidades, ativistas, conselhos coletivos e sociedade civil para a primeira reunião de planejamento da segunda edição do Júlio das Pretas. O encontro acontece hoje, às 6 horas da tarde, na Casa da Igualdade Racial, na Rua Tiradentes, 2963. O objetivo da reunião é ouvir os participantes e iniciar de forma coletiva a construção do calendário de eventos, palestras e atividades que vão acontecer por toda a cidade ao longo do mês de julho. O Júlio das Pretas é uma iniciativa das duas secretarias em torno do Dia Internacional da Mulher Negra, Latino-Americana e Caribenha, celebrado em 25 de julho. O projeto busca fortalecer o debate sobre os direitos das mulheres negras e promover ações relacionadas ao tema. Então tá. Tá feito o convite, agora são 12:00. A gente tem um comentário da Lu Vilela. Vilela, que é jornalista, ela foi a fundadora da Bamboletras lá em Porto Alegre, alguns bons anos atrás, né? Porque o tempo passa e a gente vai ficando velho e não se dá conta do quanto ele passa, né, Alexandre? Uma tristeza, mas de qualquer maneira, né? Que bom que passe, né? A alternativa contrária não é nem um pouco boa, então que bom que ele passe. Então vamos acompanhar aí a Lu Vilela, que hoje traz a dica de leitura do livro A Velhice, da Simone de Beauvoir.
2: Desejo que vocês estejam todos bem. Minha sugestão de leitura hoje é o livro A Velhice, da filósofa francesa Simone de Beauvoir. Escrito em 1970, o livro quebra o tabu e o silêncio social em torno de um tema que é humano, né? O envelhecimento. Simone utiliza uma abordagem multidisciplinar, ou seja, analisa várias áreas que envolvem o envelhecimento. Duas frases me chamaram a atenção e eu vou ler aqui para vocês. A primeira é: para que a velhice não se torne uma irrisória paródia de nossa vida anterior, só há uma solução: continuar a perseguir fins que deem um sentido à nossa vida. E a outra frase que eu achei bem impactante também, né, são coisas que a gente sabe, mas quando a gente lê se torna mais forte, né? Ela diz o seguinte: a inércia e a falta de propósitos são os verdadeiros sinônimos de morte. Bem, a filósofa fala muito sobre a importância de nós, idosos, nos mantermos ativos, com sonhos, com projetos, em todos os sentidos, inclusive através da leitura, que é o que a gente estimula sempre aqui, né, nos nossos encontros, nas nossas dicas de livros. Bem, eu teria muito mais a dizer sobre esse livro que acabo de ler para fazer um trabalho, né? Fiquei bastante impactada. Mas, resumindo, a filósofa nos estimula a colocarmos o pé na estrada, seja ela, né, de forma literal ou de forma fictícia, irmos em busca de nossos sonhos, continuarmos ativos em todos os sentidos, físico, mental e social, mantendo laços de amizade que são fundamentais. Então, A Velhice, de Simone de Beauvoir, uma publicação da editora Nova Fronteira, é a minha sugestão de leitura hoje. Um grande abraço para vocês E boas leituras, vamos ler, hein? Tenha você a idade que você tiver. O livro é sempre um grande amigo. Um abração.
0: Beleza, então a gente acompanhou aí a dica de leitura da Lu Vilela, que toda semana traz aí uma resenha, né? Vamos dizer assim, de alguns livros bem importantes aí para nossa audiência. Agora, meio-dia mais 16 minutos, seguimos então agora com as notícias nacionais. 45 de 52 universidades brasileiras caem em ranking internacional. 45 das 52 universidades brasileiras perderam posições em comparação ao ano passado, conforme a edição de 2026 do Centro para Rankings Universitários Mundiais, na sigla em inglês CWUR. Foi divulgada hoje. Isso significa que 87% das instituições nacionais classificadas no ranking caíram, enquanto só 5 avançaram e 2 ficaram estáveis. Para medir esses dados, o CWR avaliou 21.291 instituições em todo o mundo e filtrou as 2.000 melhores. A metodologia do ranking analisa 81 milhões de pontos de dados e indicadores objetivos baseados em resultados, distribuídos em 4 grandes áreas. O peso principal da avaliação fica dividido entre o desempenho dos estudantes e a atividade científica. Os critérios de educação e empregabilidade respondem cada um por 25%, medindo respectivamente o sucesso acadêmico e profissional dos ex-alunos em relação ao tamanho da universidade. A qualificação do corpo docente representa 10% do total, calculada pelo número de professores que receberam reconhecimentos acadêmicos. Já o pilar de pesquisa é o mais decisivo, concentrando 40% da pontuação final. Essa área é subdividida em 4 métricas de 10% cada. São elas: o volume total de artigos produzidos, o número de publicações em periódicos de primeira linha, o nível de influência dessas revistas e a quantidade de citações expressivas alcançadas pelos estudos da instituição. Segundo os realizadores do ranking, o principal fator para o recuo das instituições brasileiras é o rendimento em pesquisa, afetado pela concorrência acirrada de universidades estrangeiras bem financiadas. Nesse critério, 44 escolas do país pioraram suas marcas. A USP, que é líder aqui no Brasil, caiu uma posição para o 119º lugar, com baixas em educação, corpo docente e pesquisa. A UFRJ caiu 15 posições, para a 46ª, e a Unicamp perdeu 10 posições, ocupando a 79ª. Já a URGS, a Universidade aqui Federal do Rio Grande do Sul, ficou estável lugar, gente, 476, tá? Enquanto a Unesp caiu para 479. Ao analisar o cenário brasileiro, o presidente do CWR, Nadim Mahassen, apontou problemas estruturais nas instituições, diz ele, entre aspas, o declínio das universidades brasileiras reflete anos de financiamento inadequado e desvalorização da ciência e da educação como bens públicos. Segundo ele, o impacto vai além das salas de aula. Aí ele diz, as universidades brasileiras estão lutando para oferecer uma educação de alta qualidade, atrair e reter talentos e produzir pesquisa de qualidade em escala. Esse não é apenas um problema acadêmico, mas nacional, porque a erosão do sistema de ensino superior no Brasil prejudica o desenvolvimento científico, a inovação e o futuro de longo prazo do país. Apesar do recuo, o Brasil mantém a liderança na região, alcançando as 10 primeiras posições da América Latina e do Caribe, à frente da Universidade Nacional Autônoma do México.
1: E a Secretaria de Saúde do Estado de São Paulo informou que o homem internado com suspeita de ter contraído o vírus Ebola testou positivo para meningite. O diagnóstico foi confirmado após a realização de um exame de sangue PCR. De acordo com nota divulgada pelo órgão no último sábado, a suspeita de Ebola segue em investigação. O paciente será avaliado por meio de análises laboratoriais e genômicas. O caso envolve um homem de 37 anos que viajou recentemente para a República Democrática do Congo, país que vive um surto de ebola. Ao chegar ao Brasil, ele apresentou febre intensa e foi internado no Instituto de Infectologia Emílio Ribas, em São Paulo. E o paciente, então, segue em isolamento. E fazendo um link com uma notícia internacional, que eu acho que é interessante a gente começar a pensar sobre isso, 263 casos confirmados de ebola foram registrados na República Democrática do Congo e em Uganda, segundo o diretor-geral do Centro de Controle e Prevenção de Doenças da África, Jean Kaseya. E mais de 1.100 casos suspeitos estão sendo investigados, já a confirmação de que 43 pessoas morreram em decorrência da rara cepa Budimbugyo da ebola. Então, aí, para a gente começar a pensar, porque já no Congo e em Uganda, as coisas já estão difíceis e a tendência, então, é que a gente comece a ouvir mais sobre a ebola conforme o passar dos dias. Aí.
0: Deus o livre. Tá louco. Meio-dia, mais 21 minutos, e o STF derruba a lei que permitia pais vetarem aulas sobre gênero. A maioria dos ministros do Supremo Tribunal Federal votou por derrubar lei no Maranhão, que concede aos pais e responsáveis o direito de não permitir a participação dos filhos em aulas sobre diversidade sexual, identidade de gênero e temas correlatos. Até o momento.

0: análise ou destaque. É isso. É. Se não houver, claro. O relator, ministro Gilmar Mendes, disse que o Supremo Tribunal já derrubou a lei do Espírito Santo sobre o mesmo assunto e que deve manter o entendimento de que cabe à União propor leis sobre temas envolvendo gênero, identidade de gênero e orientação sexual nas escolas. Uma vergonha isso.
1: E menos de 24 horas após a Câmara rejeitar a chamada emenda das 52 horas durante a tramitação do PEC, da PEC do fim da escala 6x1, um grupo de senadores apresentou uma proposta considerada por parlamentares governistas e representantes sindicais como uma tentativa de ressuscitar a mesma lógica no Senado, agora conhecida como proposta da escala 7x0. Protocolada pelo senador Rogério Marinho, do PL do Rio Grande do Norte, a PEC 12/2026 cria um modelo de jornada flexível baseado em horas trabalhadas e estabelece que salário, férias, 13º, FGTS e outros direitos sejam calculados proporcionalmente à carga horária efetivamente trabalhada. O texto também permite um acordo individual direto entre patrão e empregado e determina que o contrato individual possa prevalecer sobre acordos e convenções coletivas. Na prática, a proposta abre caminho para contratos por hora e para redução proporcional da remuneração em casos de diminuição da jornada semanal. Um trabalhador que hoje recebe R$3.000 para trabalhar 44 horas semanais, por exemplo, passaria a receber cerca de R$ 2.700 caso migrasse para uma jornada de 40 horas dentro da lógica prevista pela PEC, que acaba com a escala 6x1. A proposta afirma que o trabalhador poderá escolher entre o regime tradicional da CLT e um modelo flexível de jornada. Na justificativa, Rogério Marinho argumenta que a PEC amplia a liberdade e a autonomia do empregado para adaptar a rotina às necessidades pessoais e às demandas do mercado de trabalho. Críticos da proposta, porém, avaliam que a PEC tenta substituir o debate sobre redução de jornada sem redução salarial por um modelo de flexibilização com perda proporcional de renda e enfraquecimento da negociação coletiva. O ponto mais criticado é o trecho que estabelece a prevalência do contrato individual sobre instrumentos coletivos de negociação. Especialistas em direito do trabalho avaliam que isso pode esvaziar acordos sindicais e ampliar o poder de barganha do empregador na definição da jornada e da remuneração. Ao todo, 37 senadores assinaram a proposta. A lista reúne parlamentares do PL, Progressistas, Republicanos, PSD, Podemos, União Brasil, Avante, Novo e PSDB. A proposta estabelece que a emenda constitucional passaria a valer 180 dias após a publicação. Então, depois do debate sobre a escala 6x1, já existe uma articulação, então, para esvaziar todas as conquistas das últimas semanas.
0: Essa novela às vezes cansa, né? Vamos. Meio-dia mais 26 minutos. E a Embrapa produz em laboratório salmão, caviar e anéis de lula veganos. Depois de 30 meses de pesquisa, o Laboratório de Nanobiotecnologia da Embrapa, Recursos Genéticos e Biotecnologia, com sede em Brasília, desenvolveu amostras de alimentos impressos com base vegetal, que mimetizam filé de salmão, caviar e anéis de lula. Além de copiar as formas dos alimentos, os protótipos, que são feitos em impressoras 3D da Embrapa, têm gosto e características nutricionais semelhantes à comida original. A bióloga Cíntia Caetano Bonato, que é pesquisadora bolsista no laboratório, explica, abre aspas, "uma das coisas que buscamos foi avaliar o teor nutricional da carne animal em sua composição. Atentos a três grupos principais, carboidratos, lipídios e proteínas, buscamos os recursos vegetais, ingredientes ou insumos que nos trazem a mesma quantidade em percentual de tecido animal. As amostras foram criadas com tintas alimentícias feitas a partir de proteínas vegetais, farinhas de leguminosas, óleos vegetais e de algas, nanoingredientes, corantes naturais e espessantes, usados para aumentar a viscosidade dos alimentos. De acordo com o Cintia, as tintas alimentícias são constituídas por ingredientes que, em sua maioria, são os mesmos que utilizamos na culinária, na nossa residência." Impressionante, né? 3D, comida. Impressora 3D, gente.

0: anos lá. E teve o lançamento também do Tela Brasil, né? Streaming público aí com mais de 550 obras. O governo lançou oficialmente no último sábado a plataforma Tela Brasil, o streaming público e gratuito de audiovisual brasileiro. A iniciativa tem o objetivo de democratizar o acesso da população à cultura brasileira a partir da ampliação do alcance da produção nacional. A plataforma, coordenada pelo Ministério da Cultura e desenvolvida em parceria com a Universidade Federal de Alagoas, vai disponibilizar vídeos brasileiros sob demanda, com acesso integrado ao site gov.br. No lançamento do streaming na Cidade das Artes, na Zona Oeste do Rio de Janeiro, o presidente Lula destacou que a plataforma é uma ferramenta de soberania cultural para que os brasileiros conheçam a si mesmos. Ele também criticou o excesso de conteúdos estrangeiros nas telas do país, que o presidente considera de baixa qualidade. Diz ele, a quantidade de enlatados de má qualidade que a gente é obrigado a assistir toda noite, porque não tem outra coisa para a gente ver, o que não permite que a juventude brasileira tenha acesso à plenitude da cultura brasileira. O presidente também chamou a atenção para o desconhecimento sobre o peso econômico e a quantidade de empregos gerados pelo setor cultural brasileiro para o desenvolvimento econômico e profissional. Ele também fez a conexão com outras políticas públicas da sua gestão, como o recém-lançado MEC Livros, que já conta com acervos de mais de 25 mil obras. O presidente destacou que o acesso à cultura agora faz parte da política de habitação do governo. E diz ele, aspas, todo o conjunto habitacional que a gente entregar nesse país vai ter uma biblioteca para que a pessoa tenha acesso à cultura. O projeto contou com investimento de R$ 9 milhões entre 2024 e 2025, segundo o governo. O valor garantiu o licenciamento de um catálogo diversificado, desenvolvimento tecnológico próprio e ferramentas completas de acessibilidade.
1: Em tempos de plataformas transnacionais que dominam a distribuição de conteúdo cultural no Brasil e no mundo, é um alento ouvir isso. É. Realmente precisamos de infraestruturas digitais públicas, que a gente não dependa dos algoritmos de empresas estrangeiras para influenciar o que a gente vai consumir, né?
0: É verdade. Bom, gente, meio-dia, mais 30 minutos em ponto. A gente agradece a companhia de todo mundo. Nós voltamos amanhã, então, a partir das 11 horas da manhã, aqui na 104.5 FM e também nas redes sociais da Rádio com Pelotas, no YouTube e no Facebook. Beijo para todo mundo, excelente início de semana. Até amanhã.
1: Até amanhã.

0: Meio-dia e 31 minutos.
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Taj Mahal, o esplendor, a maravilha, construído na Índia em 1040 no ano Hégira, na cidade que tem por nome Agra. Amor, um monumento em homenagem ao amor, um presente do príncipe Shah Jahan para sua preferida e amada princesa Nyuma.

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0: 13 horas.
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0: 13 horas y un minuto.
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4: Está entrando no ar o programa Viração. Eu sou Vanessa Silveira e hoje vamos conversar sobre um tema que tem atravessado o cotidiano de quem vive no Rio Grande do Sul: as mudanças climáticas e o aumento da frequência de eventos extremos, como chuvas intensas, enchentes e ondas de calor. 2 anos após as enchentes históricas de 2024 e diante da previsão de um novo episódio de El Niño em 2026, o debate sobre clima, prevenção e adaptação se torna ainda mais urgente. Para conversar com a gente, recebemos o professor Douglas da Silva Lindemann, da Universidade Federal de Pelotas, que é chefe do Departamento de Meteorologia e pesquisador nas áreas de climatologia e mudanças climáticas. Boa tarde, professor. Seja bem-vindo ao programa Viração. Gostaríamos de agradecer, né, a presença, e abro esse primeiro momento para que o professor possa se apresentar um pouco melhor aos nossos ouvintes, né, contar um pouco da tua trajetória, como se aproximou da meteorologia e, enfim, como foi essa escolha e como tem sido, então, essa caminhada dentro desse espaço.
6: Bom, boa tarde a todos. Agradeço o convite por poder falar de um assunto que eu tanto gosto, né, sobre meteorologia e mudanças climáticas. Então, sou Douglas Lindemann, sou formado em meteorologia aqui pela UFPEL. A escolha pela área partiu desde o início, que eu sempre gostei de ciências exatas, então me aproximou bastante da área. Depois de ter terminado a graduação, eu fui fazer um mestrado e doutorado. O mestrado foi em meteorologia agrícola pela Universidade Federal de Viçosa, e o doutorado também foi pela UFV. Parte do meu doutorado depois eu fiz no Instituto de Física Teórica e Aplicada na cidade de Trieste, na Itália. E foi durante o doutorado que eu comecei, na verdade no final do mestrado e início do doutorado, que eu comecei a me dedicar com mais a fundo sobre o tema de mudanças climáticas, variabilidades climáticas. Depois que eu terminei o doutorado, eu regressei para o Rio Grande do Sul. Trabalhei uma época no Centro Regional Sul do Instituto Nacional de Pesquisas Espaciais, o INPE, CR Sul, em Santa Maria. Fiquei um ano e pouquinho lá, depois fui me aproximando de Pelotas, fui para a FURG, fiquei como professor substituto no Instituto de Oceanografia. E aí, em 2019, eu vim para a UFPEL como pós-doc, lá na Faculdade de Meteorologia, e aí, em 2021, ingressei como professor.
4: Certo, e esse assunto é um assunto extremamente importante, né? Principalmente para esse momento que a gente tem vivido, né? Aqui no Rio Grande do Sul, especialmente. Mas acho que é importante também a gente esclarecer para os nossos ouvintes. A gente está aqui falando para uma gama de pessoas, né, de diversas áreas, enfim. Quando a gente fala em mudanças climáticas, do que exatamente a gente está falando, professor? E como esse fenômeno se manifesta de forma concreta aqui no Rio Grande do Sul?
6: Tanto na graduação quanto na pós-graduação, eu ministro disciplinas que envolvam mudanças climáticas, né? Até na pós-graduação é disciplina transversal, então é uma disciplina bastante interessante, porque eu tenho alunos literalmente de diversos cursos, de diversas áreas, da saúde, das agrárias, enfim, biologia. E eu sempre começo falando nessas disciplinas que mudança climática sempre existiu. Tá? Independente da nossa existência como ser humano, quando a gente experimenta ou estuda a história da Terra, vamos pensar assim, nos últimos 60 milhões de anos, né? Então, que a gente usa na, que a gente chama de paleoclimatologia, a gente vai ver que mudanças climáticas, a Terra já experimentou períodos muito mais quentes e muito mais frios do que hoje. Tá? A diferença é que não existia o ser humano naquela época. Tá? E a mudança climática era uma causa natural, tá? Até então. Até então era uma causa natural. O que, que são essas causas naturais? É mudanças na órbita da Terra, ao redor do Sol, são o movimento das placas tectônicas, são erupções vulcânicas, o próprio Sol pode estar mais ativo, menos ativo. Então, tudo isso são causas naturais que fizeram eles isolados ou combinados entre eles que a Terra ficou mais quente ou mais fria. Por isso que a gente tem os períodos glaciais e interglaciais. O que, que difere de hoje? Tá? Então, desde que o ser humano se organizou minimamente como sociedade, e principalmente depois da Revolução Industrial, a gente teve mais uma componente nesse processo natural, que é a emissão do CO2, tá? Não natural. Tá? Então, o que é, quando a gente olha, e isso foi uma que eu estudei um pouco no doutorado, quando a gente olha um pouco para trás, para a história do clima da Terra, a gente percebe que a atual condição, a atual mudança climática em curso, ela não é um fator natural. A órbita da Terra está no seu lugar que deveria estar, o Sol está lá calminho, as placas tectônicas estão dispostas de certa forma que tu tem uma distribuição de calor entre a atmosfera e o oceano, tu não tem grandes vulcanismos. Então, por que, que a Terra está aquecendo? Então, tu começa a fazer meio que um sistema de eliminação de hipóteses. E ela continua aquecendo, ela vem nos últimos 50 anos num ritmo bastante acelerado, nos últimos 20 anos ainda mais. Então, o processo de aquecimento que vem sendo posto agora recentemente está sendo muito mais rápido que uma causa natural. Né? Então, é importante pensar assim, a mudança climática ela é natural, ela pode servir tanto para esquentar quanto para resfriar o clima, mas que nos últimos 20 anos, nas últimas décadas, esse aquecimento está sendo muito rápido, tá? E não é de uma forma natural, é uma forma que a gente chama de forma forçada. Então, isso que vem instigando bastante o meio científico de tentar entender, bom, uma coisa é a gente saber como é que o clima, como é que a Terra responde a uma forçante natural. Outra coisa é como é que a Terra vai responder a uma forçante que a gente chama de antrópica, que é a ação do homem. Bom, como é que esse aquecimento vai resultar? Como é que ele vai alterar o clima da Terra?
4: Sim, professor, e trazendo essa discussão um pouco mais aqui, né, para a nossa realidade, o Estado viveu, né, recentemente eventos extremos, marcantes, né, como as enchentes de 2024. E nós gostaríamos de saber se esses episódios eles podem ser associados a essas mudanças climáticas e de que forma.
6: Tá, então vamos pensar assim, a Terra está aquecendo. Se a gente pegar a história, as medições meteorológicas a nível mundial coincidem mais ou menos com essa época da Revolução Industrial. Então faz as primeiras medições ali na Europa, parte do que é os Estados Unidos hoje. Então, se a gente comparar desde essa época, lá 1880, mais ou menos, para cá, e a gente for fazer um histórico de clima, de temperatura da Terra no nível mundial, os 10 anos mais quentes dessa história toda está a partir dos anos 2000. Tá? Mais especificamente, a partir de 2010. Então, nos últimos 15 anos, a gente está no top 10 dos anos mais quentes a nível global. Tá? Então, é como se uma curva estivesse aumentando, subindo, né? E ela agora pegou. Tanto que no meio científico a gente chama de taco de hóquei, né? Que ele começa com uma curvinha pequenininha embaixo e começa a subir de forma vertiginosa. Tá? E o que implica esse aquecimento? É o mesmo raciocínio de tu ter uma panela com água em cima de um fogão, com um fogo. Tá? O que vai acontecer com aquela panela? Ela vai começar a aquecer, ela vai começar a borbulhar, ela vai começar a soltar bolhas, ela vai começar a ferver, né? Uma forma de dissipar calor. Da mesma forma que o sistema ali encontra de dissipar calor. A Terra é a mesma coisa. O que, que seria as bolhas, né, neste caso da atmosfera? Apesar da atmosfera ser um gás, né, a gente trabalha na meteorologia ela como se fosse um fluido, para até entender melhor como é que ela se comporta. Então, como é que a atmosfera tenta dissipar esse calor? Normalmente é com chuvas, tá? Chuvas extremas. Porque a Terra ela é mais quente próxima à superfície e conforme a gente sobe na vertical, ela vai resfriando. Tá? Bom, o que, que acontece? Então, a atmosfera aquece de baixo para cima. Então, por isso que as nuvens elas têm um topo, né? Dependendo da região, 8, 10, 12 quilômetros. Se a minha superfície está muito quente, tá? Ela começa cada vez a aumentar esse calor na vertical, verticalmente para cima. E isso faz que as nuvens fiquem cada vez mais altas. Lembra que lá em cima então, a minha temperatura está muito baixa, tá? Temperaturas negativas. Então, esse processo de subida do ar ele começa a ficar muito forte. Porque quanto mais contraste eu tenho de uma superfície quente com uma outra mais fria, ela vai ficando com movimentos cada vez mais intensos. Então, esse ar que está evaporando a superfície sobe muito rápido e desce muito rápido ali dentro da nuvem. Então, isso já é comprovado, já é mostrado cientificamente, e isso tem uma implicação muito grande, que é o seguinte, as chuvas estão ficando cada vez mais fortes e cada vez mais curtas. Então, são chuvas intensas. Então, essa é uma das consequências, né, de um mundo mais quente. Tá? Além disso, um mundo mais quente faz com que os oceanos aqueçam mais e os oceanos são os grandes contribuidores para vapor d'água para a atmosfera. Então, uma superfície quente ela vai evaporar mais. Então, ela está demandando cada vez mais vapor para a atmosfera. Ó, toma aí, se vira, né, pode produzir nuvem à vontade. Então, essa é uma preocupação que se tem quando se fala em projeções futuras, é que as chuvas fiquem cada vez mais não generalizadas, né? A gente pode pensar em regiões específicas, que é o nosso caso aqui, delas ficarem mais intensas e mais concentradas. Isso aí depois tem uma série de implicações para o meio urbano, para o setor agrícola, dependendo de qual setor essas chuvas mais intensas e irregulares, que é uma consequência desse aquecimento global, tem uma implicação muito forte na sociedade.
4: E, professor, pensando agora em 2026, né, existe uma previsão do novo El Niño, né, que inclusive é bem conhecido da gente aqui. Como esse fenômeno atua, né, e por que ele costuma intensificar essas chuvas aqui na região sul do Brasil?
6: Bom, o El Niño surgiu, né, no noticiário, foi em março desse ano. Tem algumas coisas que precisam ficar bem claras antes da gente falar propriamente dito do El Niño. O El Niño sempre existiu, e espero que sempre exista, porque ele é importante para nossas chuvas aqui no Rio Grande do Sul, especificamente, na região sul do Brasil. E é um fenômeno que ocorre, né, lá numa região do Pacífico Equatorial, super distante de nós aqui, né? Então, bom, como é que é um fenômeno que ocorre lá na região tropical vai vir nos afetar aqui do que a gente chama de latitudes médias? Eu sempre falo que a atmosfera ela funciona como uma engrenagem. Vai ter lugares que o ar está subindo, vai ter lugares que o ar vai estar descendo, então ela vai sempre se movimentando. O El Niño ele é o aquecimento das águas nessa região do Pacífico tropical. Então, quando as águas ficam mais quentes que o normal, por alguma razão. Tá? E tem o evento oposto, que é a laninha, que é quando as águas ficam mais frias que o normal. O que é importante a gente pensar primeiro, antes de falar do El Niño? Até o início deste ano, a gente estava sob efeito da laninha. Tanto que se nós olharmos a distribuição de chuvas aqui no estado, do ano passado até o início desse ano, são extremamente irregulares e abaixo da média. Tá? Então, esse já é um ponto de partida para diferenciar de 2024, tá? Abril, maio de 2024. Porque em 2024 a gente já estava com chuvas acima da média antes de chegar aquele desastre todo. E outro ponto, o El Niño ele não foi o único culpado, vamos dizer assim, né? Culpado não, mas a única causa daquela chuva. Ele foi um dos atores. Tá? Ele atuou ali, ele já, tanto é que naquele El Niño 23, 24, quando aconteceu a tragédia aqui, ele já estava enfraquecendo, já estava terminando, estava no seu finalzinho. Mas ele teve a parcelinha de porcentagem em cima disso. Tá? Bom, então o El Niño ele ocorre, ele é um fenômeno complexo, né, de interação do oceano com a atmosfera. Tanto que tem boias oceânicas nessa região tropical lá, monitorando 24 horas. Essas boias mandam dados do oceano e da atmosfera para centros europeus e centros norte-americanos. E eles produzem essas previsões com modelos atmosféricos, né, ou de modelos oceano-atmosfera. Porque o El Niño afeta o clima de uma forma geral no planeta, não é só aqui. Então, todo mundo tem interesse em saber como é que está. Então, ele ocorre a cada 4, 7 anos, não tem uma regularidade muito bem definida. Então, para vocês terem uma ideia, El Niños fortes teve em 82 e 83, depois 97 e 98, 2015 e 2016, que foi o mais forte de todos, e 23 e 24. Tá? Então, vê que não tem uma regularidade bem definida em cima disso. Teve outros El Niños mais fracos pelo meio, mas ok. O que que acontece? Então, 23, 24 foi um El Niño considerado forte. Não foi nem muito forte. Tá? E o que classifica esses El Niños fraco, médio, forte, muito forte? É o quanto aquela água vai aquecer. Então, se ela passou de meio grau por 3 meses seguidos, El Niño está definido. Tanto que agora, hoje, né, final de maio de 26, ainda não tem El Niño. Nós estamos saindo da Laninha, passando por um período que a gente chama de transição ou neutralidade, para depois começar o El Niño. Então, eu preciso de 3 meses dessa água ficar meio grau acima da média. Beleza, ficou meio grau, El Niño se definiu. Agora, o quanto ela vai aquecer, aí que vai definir essa classificação. Bom, então, 2015, 2016, ele passou de 2 graus acima da média. Foi super quente aquela região. 23, 24, não chegou a 2 graus, para ter uma ideia. E agora se projeta em torno de 2 e poucos graus acima da média, graus Celsius. Então, só que o que eu falo, tenho falado? Precisa ter um pouco de cuidado. Nós estamos ainda em abril, maio, falando uma previsão lá para primavera. Tipo, daqui a 6 meses praticamente para frente. Tem muito tempo ainda, tem muito chão pela frente. A meteorologia não é, apesar de ser uma ciência exata, ela não é tão exata assim. Então, o que é importante? A gente tem um tempo hábil para os tomadores de decisão ainda se preparar. Seja um gestor municipal, seja um setor agrícola. Bom, eu ainda tenho tempo para quê? Para pensar numa primavera e num verão chuvosos, né? Com bastante chuva. Agora, o quanto vai chover, como vai chover, onde vai chover, eu diria que agora ainda é impossível de se saber. Então, El Niño, uma previsão de El Niño não significa obrigatoriamente a repetição de 24. Uma previsão de El Niño obrigatoriamente não significa tragédia. Tá? Então, tem anos, inclusive, na história, que o El Niño foi muito benéfico para o setor agrícola, por exemplo, aqui no estado, porque choveu bem. Tá? Então, a gente precisa desmistificar um pouquinho ele. Tá? A gente tem que ficar preparado? Claro que tem que estar. Né? E a gente precisa ficar acompanhando isso. Mas, nesse primeiro momento, eu diria que tem um pouco de calma ainda. Né? Eu sei que está todo mundo muito traumatizado para 24, mas é uma previsão ainda bastante distante ainda.
4: Eu acho que o professor falou foi de extrema relevância, porque o que a gente acompanha, né, principalmente hoje, né, com o acesso que a gente tem à internet, há muitas informações, inclusive informações falsas, né, que a gente, obviamente, enquanto profissional da área, tenta combater, e por isso nós estamos aqui tentando entender melhor, né, esses fenômenos. Porque a gente acaba ficando assustado, né? Realmente, a nossa população aqui do Rio Grande do Sul, ela está traumatizada com o que aconteceu em 24, e quando se fala num fenômeno desses, automaticamente as pessoas começam a pensar que, bom, vai se repetir, vai ser pior, o que eu devo fazer, que cuidados eu devo tomar, enfim. Então, é bom ouvir, né, que tudo pode, na verdade, acontecer. Pode ser, sim, que a gente tenha um episódio, episódios mais preocupantes, mas pode ser que não. E, inclusive, ouvindo o professor, eu também lembrei de que, em alguns momentos, existiu essa pressão meio da mídia trazendo essa informação em outros momentos, né, de que o El Niño está chegando e todo mundo meio assustado, e depois passou, a gente nem percebeu, porque na verdade nada aconteceu, nada que eu digo de perceptível assim para quem está vivendo a vida normal e não depende, né, ou não depende das chuvas, enfim, como o professor falou, talvez quem viva da agroecologia ou da de plantações, enfim, perceba melhor esses fenômenos, porque dependem, né, das chuvas, do clima. Mas a gente que está vivendo na área urbana, né, às vezes nem percebe muitas vezes esses fenômenos. Mas, professor, existe uma tendência de aumento na frequência ou intensidade desses eventos extremos no estado, já que a gente está falando disso, né? E o que os dados científicos vêm mostrando sobre isso?
6: Não que preocupe, mas o que chama atenção, ainda falando um pouquinho do El Niño, é justamente essa rápida transição que a gente chama, da Laninha para o El Niño. Geralmente, o que acontecia? Ou o que acontecia até então? Tu tinha um ano de Laninha, um ou dois anos, aí tu tem um período de neutralidade ali, que tu não tem nenhum dos dois atuando, aí depois tu voltaria a ter um El Niño. E o que está acontecendo agora é que foi muito rápido. Então, isso seria um ponto de chamar a atenção do meio científico, que ninguém ainda tinha visto com tanta velocidade, ser tão rápida essa transição. Então, isso aí é algo que chama a atenção. Né? Mas isso é muito mais para o campo científico, para entender o que aconteceu. Né? E claro que, hoje em dia, no meio digital, né, de plataformas, sempre tem quem quer ser o primeiro a dar a notícia. Olha, eu avisei lá, né, e tal. Só que eu acho que o meio acadêmico precisa, na verdade, não pode entrar nessa esteira. Né? Eu acho que a gente tem que ter um pouquinho mais de cuidado, um pouco mais de responsabilidade nisso. Bom, sobre os eventos extremos. Então, que nem eu falei antes, né, a Terra mais quente, a temperatura mais alta, que tu tem aquele ambiente com mais disponibilidade de vapor d'água, o que acontece? A Terra, a atmosfera, na verdade, ela aquece não pela radiação solar. Tá? A radiação solar chega, ela vai aquecer primeiro a superfície terrestre, e a superfície terrestre, como é um corpo que está quente, acima de 0 graus Celsius, vai aquecer a atmosfera. Então, chega a radiação, aquece a superfície aquece a atmosfera. A atmosfera é meio invisível para a radiação solar. Então, o que acontece? Por que a gente pega tanto

0: tempo ali. Então, essa radiação que fica mais tempo na superfície é o que aquece a atmosfera. Então, por isso que o planeta está aquecendo. Então, um planeta mais quente nos ajuda a ter mais vapor d'água, que eu falei antes, tu produz mais nuvens, tu está mais suscetível a eventos extremos. Então, a frequência de ocorrência dos eventos extremos, de chuva, ou ondas de calor também, que até então não era tanto a nossa realidade, e parece que vem aumentando, eu digo que parece que a gente está estudando aqui na região, né? É uma consequência desse aquecimento global. Então, chuvas extremas e temperaturas mais altas, né, que a gente chama de ondas de calor, também é uma consequência, sim. E, de fato, elas tendem a aumentar a intensidade e a frequência, ou seja, cada vez mais intensos e cada vez mais repetitivo, né? Então, se tu tinha uma chuva intensa, né, isso hoje em dia a gente tem índices para calcular. Choveu, beleza. Até um tempo atrás, dizer que choveu 100 milímetros no mês já era o suficiente de informação. Hoje em dia, não. Como é que choveu esses 100 milímetros? Foi tudo num dia só? Foi ao longo do mês? Foi em quantos dias? Qual região? Então, tu consegue destrinchar mais essa chuva. Né? Então, tu consegue ter mais detalhamento de como é que ela está ocorrendo. Então, os eventos extremos, e aqui a nossa região sul do Brasil, é uma das regiões propícias a ter um aumento de eventos extremos nas próximas décadas. Porque já é uma região que naturalmente chove bem ao longo do ano. E aí, agora, com esse potencial de aquecimento global, né, em curso de mudança climática, isso seria um gatilho a mais para ter chuvas mais extremas na nossa região, sim.
1: E, professor, aproveitando o gancho, né, do que o professor trouxe agora, né, em relação aqui ao Rio Grande do Sul, se diz, né, muito isso, né, sobre a região, que ela é mais propensa a eventos severos, mas o que, que há de específico na geografia e no clima do estado para contribuir com isso?
0: Eu costumo falar que nós, aqui na região sul do Brasil, especificamente no Rio Grande do Sul, nós somos privilegiados. Tá? Por que, que eu falo isso? Porque se a gente pegar o mapa global, o mapa mundi, e pegar a faixa de latitude que está o Rio Grande do Sul, em todos os outros continentes a gente tem deserto na mesma faixa de latitude. A gente tem o deserto da Patagônia, tem um deserto ali na África, que eu esqueci o nome agora de cabeça, e tem um deserto no norte da Austrália, mais ou menos a mesma faixa de latitude. Bom, por que, que a gente não tem deserto aqui então? É uma soma de fatores. Um deles, a gente tem passagem de sistemas frontais, que é as frentes frias, a cada 2 semanas, a cada 10 dias. Então, é um dos fatores que trazem chuva. Um outro fator super importante é o transporte de umidade que vem lá da Amazônia. Então, até chega a ser curioso, assim, bom, por que que é quando as pessoas falam, a Amazônia não tem nada a ver com a gente, pode deixar desmatar. Deixa desmatar para ver o que vai acontecer com as chuvas aqui no estado. Tá? Você já tem simulações que mostram isso, né, de modelos, ó, vamos retirar a parte da floresta, o que que acontece? Por que que a Amazônia se conecta com a gente? Aqui na região equatorial, a gente tem uns ventos, que a gente chama de ventos alísios. Então, eles vão de leste para oeste. Tá? Então, eles evaporam água, vapor d'água em cima do Oceano Atlântico, vai para dentro da América do Sul, parte dessa umidade cai lá na Amazônia como chuva, só que a floresta devolve como o que a gente chama de evapotranspiração, que é o processo de transpiração das árvores. Bom, então ela retroalimenta o sistema ali. Então, essa umidade continua o seu transporte para oeste. Só que aí lá no outro lado da América do Sul tem uma parede lá, que é a Cordilheira dos Andes. Então, essa umidade, ela não consegue transpor a cordilheira. Ela precisa ser defletida para algum lugar. Então, ela acaba vindo para cá, para sul. Ela vem descendo, né, mais para sul, rente à cordilheira, e vai sair, que a gente chama de jato de baixos níveis na meteorologia. A saída desse jato é justamente aqui na região sul do Brasil. Então, até para quem mora em Santa Maria, o vento norte, o famoso vento norte de Santa Maria, nada mais é que a umidade da Amazônia chegando. É um ar úmido, é um ar quente, né, muito potente para produção de nuvens, né, que tu chega aqui numa região já um pouquinho mais fria, né? Então, também é um outro fator super importante. Eu diria que são os dois principais, esse transporte de umidade da Amazônia e passagem de sistemas frontais. Isso nos impede de ser um deserto aqui. Tá? Porque se não fosse isso, provavelmente, se não tivesse a Cordilheira dos Andes, por exemplo, a gente não teria esse aporte de umidade e a gente teria chuvas bem mais baixas. Então, esses dois fatores ajudam muito que, ao longo do ano,

0: ano, a gente tem aqui no estado, em média, chuvas em torno de 100 a 150 milímetros por mês, que é muito tranquilo, comparado com o restante do Brasil, que tem um período chuvoso, ali de outubro até março, mais ou menos, e depois tu tem um período seco, que é de abril até julho, agosto. É, eu sei porque quando eu fui morar lá em Minas Gerais, né, em Viçosa, eu estranhei muito um inverno extremamente seco. Eu não digo seco, é praticamente sem chuva, tu fica 90 dias sem chuva, né? Então, coisas que dificilmente tu vê aqui no Rio Grande do Sul, a não ser que tu tenha uma grande seca, mas senão tu sempre tem essas chuvas bem distribuídas, então por isso que a gente tem esse privilégio de ter chuvas bem distribuídas ao longo do ano.
1: Sim, e professor, uma questão, né, que a gente falou, né, um pouquinho antes, que tem relação com a desinformação sobre o tema, né? E o professor poderia apontar para a gente quais os equívocos mais comuns que percebe quando se fala de mudanças climáticas e eventos extremos?
0: Oh, acho que o primeiro equívoco é uma brincadeira que eu sempre faço. Olha, se tu convive ou conhece com uma pessoa que nega a mudança climática, eu sempre aconselho que tu se afastar dessa pessoa, tá? Porque hoje em dia, atualmente, não se cabe mais questionar se tem mudança climática ou não. É muito evidente, que nem eu falei antes. Então, se a pessoa acha que não está aquecendo, né, que não está tendo um aquecimento global, então peço para a pessoa, bom, por que então, nas últimas décadas, a cada década que passa, vem ficando mais quente? Por quê? Tem que ter um motivo, né? Se as causas naturais não são, e a população humana, né, a população ao longo do planeta vem aumentando, então acho que as contas começam a ficar mais claras. Então esse é um dos principais equívocos que eu ainda vejo, tá? Seja por um viés político, né, seja por interesse econômico. Esse é um dos, para mim, é um dos principais mitos que ainda tem, que a mudança climática não existe, ou que o aquecimento global não existe. Então isso ainda em pleno 2026 é algo que frequentemente me deparo, dependendo do setor que eu vou falar, que eu vou palestrar, ele ainda é bastante vivo ainda. Ah, que isso é bobagem, que isso é coisas do governo, que não quer deixar fazer tal coisa. Então, isso é para mim, na meteorologia, é o principal mito, tá? O segundo principal mito, né, o principal problema que eu vejo, que a previsão do tempo não funciona. Ela funciona, tá? Aí vai depender muito do teu grau de exigência. Tu quer saber se exatamente na tua rua vai chover ou não. Então, hoje em dia, tem um avanço muito grande em termos de computacional, né, de inteligência artificial. Isso ajuda muito na previsão do tempo. Né, porque a previsão do tempo nada mais é o que é feito. Tu pega tudo que se mexe na atmosfera e tenta reproduzir em forma de equação física ou equações matemáticas. E aí eu sempre dou um exemplo muito prático. Toda equação, ou quase toda equação, ela sempre vai ter um resto. Quando tu faz uma divisão, por exemplo, fica um restinho lá. O que é esse resto? É o erro na previsão do tempo. Então, quanto mais dias tu vai avançando, esse restinho ele vai sendo embutido nas outras equações. Então, por isso que conforme a gente vai caminhando para frente, a probabilidade de erro da previsão do tempo aumenta, tá? Então, hoje em dia, assim, geralmente se falava que de 1 a 3 dias tu tem um bom grau de acerto. Mas, atualmente, eu diria que até de 1 a 5 dias tu já começa a ter um bom grau de acerto de previsão do tempo. Então, sim, a população pode confiar, eu digo que até deveria confiar nas previsões do tempo, né? Porque teve e está tendo um avanço muito grande a nível de Brasil, a nível do Estado, enfim, nessa questão de previsão do tempo. As previsões têm muito mais acertado que errado. Erra, por quê? Porque a meteorologia, tu nunca vai ter um dia igual ao outro, então esse é um problema. A gente fala que a atmosfera é caótica, né? Ela não se repete. Então tem o seu grau de dificuldade em cima disso, mas eu, se fosse para elencar os principais mitos, seria essa questão do aquecimento global, ou que a previsão do tempo não funciona. Eu acho que isso já, hoje em dia já temos elementos suficientes para rebater e comprovar que sim, as duas coisas não fazem sentido.
1: Eu acho que as pessoas, de certa forma, confundem, né, professor, a questão de que uma previsão, ela ela trabalha com a probabilidade, né? E nós estamos falando de um sistema que é natural e que pode passar por uma mudança ali em um dia, em duas horas, e que não foi prevista por algum motivo, porque fugiu um pouquinho ali, e que realmente não tem como ter, talvez, uma previsibilidade totalmente, assim, 100% cravada, né? Porque nós estamos falando de um ambiente que ele é, na verdade, atingido, digamos assim, por várias variáveis, né? Eu que não sou nada das exatas, sou das humanas, entendo muito pouco, mas pelo menos é o que eu tenho percebido. Uhum. E por isso que eu acho que às vezes as pessoas têm trazido isso de agora parece que cada vez menos a gente consegue confiar na previsão, porque um dia diz que vai acontecer uma coisa e outro dia já mudou. Mas mudou porque nós estamos falando de algo que está em constante mudança. Nós não estamos falando de uma mesa de madeira que foi, né? Então, enfim. Mas sobre os modelos climáticos e essa questão, né, que a gente está falando, que eles indicam as probabilidades, né, não certezas, como a população deve interpretar essas previsões, especialmente diante de cenários de risco?
0: Bom, o que é importante... muitas vezes o que eu percebo que a população de uma forma geral faz, ela vê a previsão um dia para a semana, vamos pensar assim, depois não acompanha mais, não vê mais atualizações. A previsão do tempo tu atualiza, né? Ali o Centro de Previsão e Pesquisas Meteorológicas, o CPMET, que faz parte lá da UFPEL, eles fazem pelo menos duas previsões por dia, no mínimo. Eles fazem uma de manhã e depois à tarde eles atualizam, né? Para ter uma ideia de complexidade. Então, esse é um erro, às vezes, que acontece. A pessoa, sei lá, começou segunda-feira, olhou a previsão, tá, vai ser assim essa semana, e não atualiza mais, né? Até o que eu falei antes, conforme a gente avança dias para frente, minha probabilidade de erro aumenta. Então, eu preciso me atualizar, né? E outra coisa é, a pessoa olha no celular ali uma previsão no aplicativo e pronto, eu tomo aquilo ali como uma verdade. E ali é um modelo, né, um modelo simples, né, sem uma interpretação do ser humano, que é o meteorologista previsor. Os modelos ajudam, claro que ajudam, mas o que vai mesmo dar um ponto de maior relevância na previsão é a expertise do previsor, a experiência dele. Às vezes o modelo vai mostrar tal comportamento, mas ele sabe pela prática que aquilo ali provavelmente não vai acontecer, então ele vai lá e faz um ajuste na previsão, tá? Então, tem essa questão que a população precisa não só olhar, ela precisa criar o hábito de se manter atualizado na previsão. E hoje em dia, de novo, pela facilidade das redes sociais, tu vê diversos profissionais de outras áreas que gostam de bancar o previsor do tempo, de bancar o meteorologista. Eu sempre falo assim, todo mundo tem um pouquinho de meteorologista e de médico, né? Todo mundo é um pouquinho de cada. Então, isso é importante a população, de uma forma geral, tomar esse cuidado. Olha, quem é esse profissional? Ele é meteorologista? Ah, não é meteorologista. Então, comece que legalmente ele nem poderia estar fazendo isso. Se o meteorologista é amparado por lei, que só o meteorologista formado pode fazer previsão do tempo, né? Inclusive, isso é tudo monitorado pelo CREA, por exemplo, que é o nosso conselho. Então, o primeiro ponto, a população tem que saber onde ela está buscando essa informação. De preferência, empresas de meteorologia ou órgãos de meteorologia. Aqui em Pelotas a gente tem na faculdade, né, na Universidade do CPMET, de segunda a sexta-feira, está vendo previsão, inclusive tem um WhatsApp para atender a população de uma forma geral. Tem um número de WhatsApp lá na página. Se a pessoa, olha, poxa, eu quero saber a previsão do tempo para os próximos dias, manda um WhatsApp lá que certamente o CPMET responde, né? Além do CPMET, a gente tem o Instituto Nacional de Meteorologia, que é o INMET, né, que é o órgão principal aqui no Brasil. Então, onde procura essas informações já é um caminho super importante. Então, esse é o primeiro cuidado que a população tem que ter. Aqui, a nível estadual, tem a Defesa Civil, a Sala de Situação do Estado, que se criou depois das enchentes de 24. Inclusive, eu diria que a maioria dos profissionais que lá estão trabalhando são formados aqui em Pelotas, na Federal, né? São oriundos ali da nossa faculdade. Então, são canais né, oficiais, canais sérios, além das empresas privadas, óbvio, que a população tem que criar o hábito de procurar para até ter uma informação mais realista e, bom, se tem alguma previsão de risco, se não tem, se vai chover muito, se tem tempo severo ou não tem. Esses canais, que só quem emite o alerta vai ser quem? Vai ser ou o IMET ou a sala de situação do governo do estado. Esses são os órgãos oficiais para emitir alerta. Então, se tu vê alerta em alguma outra página, né, toma um pouco de cuidado, porque essa página, de certa forma, ela nem poderia estar fazendo isso. Tá?
1: E, professor, falando na universidade, né, qual o papel da universidade pública e também da pesquisa científica, como as desenvolvidas aqui na UFPEL, né, no monitoramento e na prevenção de desastres climáticos?
0: Bom, vamos pensar assim, a faculdade de meteorologia, como eu falei, a gente tem o CPMET, que é o setor responsável exclusivamente para a previsão do tempo. Então, sempre quando alguém me procura, eu queria saber a previsão do tempo, eu já encaminho direto para o CPMET. Então, são 7, 8 previsores dedicados exclusivamente para aquilo ali. Boa parte deles doutores, então são pessoas altamente capacitadas para isso. Bom, o que a faculdade faz? Eu até brinco que eu sou um meteorologista que não faço previsão do tempo. Né? Não faço previsão do tempo. Eu trabalho com pesquisa. Né? Por exemplo, a minha área. Eu procuro entender como os oceanos conversam com a atmosfera. Né? Qual que é essa relação deles? O que eles podem impactar na atmosfera? Então, tem pesquisas, por exemplo, dentro da faculdade, que estão relacionadas com o setor agrícola. Bom, como é que a agricultura responde a períodos de excesso de chuva, falta de chuva, excessos de temperatura? Né? Tem o setor da saúde, né, que a gente chama de biometeorologia, então é um setor que tem crescido muito, a associar variações climáticas com doenças, né, com internações, então, por exemplo, uma onda de frio, quanto isso impacta no meio do setor de saúde pública, por exemplo, número de internações, doenças respiratórias. Tem setores dentro da meteorologia que a gente trabalha diretamente, né, os colegas trabalham diretamente com o sistema de aviação. Então, tu precisa entender como é que é a atmosfera e o que isso pode impactar no setor aéreo, por exemplo. Tem outra parte que trabalha diretamente para entender os fenômenos em si. Bom, os ciclones, que às vezes afetam nossa região, né, ciclonesse tropical. Como é que é o comportamento desse ciclone? Será que ele está mais forte? Será que ele está maior? Né? Que é a meteorologia sinótica, meteorologia dinâmica, que a gente chama. Para entender os fenômenos em si. Então, a faculdade de meteorologia, ela vai muito, muito além da previsão do tempo. Tá? Claro que aí entra, acabei nem mencionando, a questão das mudanças climáticas. Como é que isso vem ocorrendo? Como é que pode vir a ocorrer nas próximas décadas? Até uma outra área que eu estudo, que a parte, como a Antártica, que está lá longe, no Polo Sul, impacta a nossa região aqui, porque tem relação também. Enfim, tem várias, diversas áreas que a gente consegue associar, cruzar com a meteorologia. E o que eu e os colegas, a gente tem trabalhado muito é nessa transição com outras áreas, que nem eu falei da área da saúde. A gente já tem trabalhos com o pessoal da biologia, veterinária. Então, a gente está abrindo o leque também, não para não ficar limitado só dentro da meteorologia, mas também fazer relação com outras áreas, recursos hídricos, matemática, enfim. Tudo que o clima possa vir interferir ou contribuir para alguma coisa.
1: Sim, e professor, pensando na questão de políticas públicas, né, principalmente depois desse evento que a gente sofreu em 2024 e a gente pôde perceber, né, em Porto Alegre, eu acho especialmente, o quanto a falta de preparo, né, e de políticas efetivas afetou o que a população de Porto Alegre e do Rio Grande do Sul, em consequência, sofreu. Mas, nesse lugar, né, qual o papel dos governantes e o que ainda precisa avançar, tanto no país quanto aqui no Rio Grande do Sul, para que a gente possa lidar melhor com esses eventos extremos? E existe alguma ação concreta promovida pelo governo do estado em prol de trabalhar para evitar e prevenir que esses desastres atinjam tanto a nossa população?
0: Olha, 2024 ela veio veio, né, de uma certa forma, meio que dá um tapa na nossa cara. Tipo, olha, vocês não estavam indo para um caminho mais apropriado em termos de pesquisa, de uma forma geral, eu não estou falando só da meteorologia. Por que que eu falo isso? Porque 2024 chegou ali, né, sem avisar, vamos dizer assim, né, sem ter uma previsão com muita antecedência. Eu lembro que no final de abril, eu estava para viajar para Passo Fundo, onde meu irmão mora. Bom, apesar de eu não fazer previsão, eu sempre dou aquela olhadinha, né? E vi que tinha uma previsão absurda, né, de chuva para aquela semana. E eu até fui conversar com o pessoal do CPMET. Falei, pô, tá estranho isso aqui, né? Bastante preocupado. Falei, ah, a gente tá bastante preocupado, né? Se esse cenário se confirma. Por que que eu tô contando isso? Porque por mais que hoje nós tenhamos um aparato tecnológico em termos de computacional, de inteligência artificial, armazenamento de dados, enfim. Porque antes da meteorologia o grande problema era ter os dados e armazenar esses dados. Tu não tinha como. Né? Eu falo pros alunos que eu trabalhava com disquete na época de graduação. Cabia tudo ali dentro. Hoje em dia não. Hoje em dia tu tem onde armazenar esses dados. Tu armazena na nuvem, tu armazena no servidor, armazena onde tu quiser. Tem computadores, supercomputadores que te ajudam, te auxiliam na previsão. Mas a gente depende de uma coisa que em 2024 praticamente não tinha, que é dado observado. Tanto que quando a gente se juntou na sala de situação, lá no quartel, que a gente, né, a gente foi para lá trabalhar junto com as outras áreas, que a gente começou a olhar, sentar e olhar, bom, vamos ver as estações meteorológicas aqui da região para ter uma ideia de chuva, de volume de chuva, de direção de vento. E a gente começou a perceber o quanto de estação estava fora do ar. Né? A gente queria monitorar a lagoa, por exemplo, aqui, a estação meteorológica mais próxima é aquela lá do Capão do Leão. Super distante. Tá, sei lá, 30 quilômetros de distância, talvez. Então foi ali que a gente começou a perceber um consenso geral. Olha, a gente não tem dado observado. E é esses dados observados que vão alimentar os modelos. Então não adianta ter um modelo super poderoso se o meu principal, que é o que alimenta, ele não ter. Então, de lá para cá, ficou muito nítido assim, que foi um esforço geral, coletivo, dentro da própria universidade, do governo, dos municípios, do estado, do governo federal. Olha, a gente precisa dar um jeito de ter essas estações de volta. Então, a nível estadual, o governo, tanto que estão instalando ainda diversas estações, eu não vou lembrar o número de cabeça, mas é mais de uma centena de estação no estado, para ter esse monitoramento da atmosfera e ter monitoramento de rios. Então, isso para nós ajuda muito, né? Para quem trabalha, digo nós de uma forma geral, mas para quem trabalha com previsão. Além disso, foi instalado um radar meteorológico lá em Porto Alegre, né, num convênio do estado, e agora o governo comprou mais 3 radares. Tá? Um vai ficar no norte do estado, outro na região da fronteira, e o outro, ao que tudo indica, vai ficar aqui em Pelotas. Tá em tratativas ainda, né, a parte burocrática, mas vamos pensar assim, no cenário que tudo der certo, ele vai ficar lá onde estava o antigo radar da meteorologia, lá no antigo KVG, hoje IFSUL, né? A princípio, se tudo der certo, vai ficar lá. Isso é um ganho de qualidade absurdo para a previsão, porque o radar meteorológico, ele funciona como se fosse uma tomografia da nuvem. Ele olha dentro da nuvem. Então tu consegue ver o que que tem ali dentro. Se é água líquida, se é água no estado sólido, que é granizo. Tu consegue fazer a estimativa qual vai ser o deslocamento daquela nuvem, para onde ela vai, para onde ela deixa de ir. Então tu consegue ter uma acurácia muito grande na previsão do tempo. Então isso, e dentro, no aspecto de dentro da universidade, um exemplo mais prático que eu vejo foi a criação, né, o surgimento, vamos dizer assim, do NIP, que é o Núcleo Integrado de Previsão Técnica, que eu faço parte, né? Que começou como um projeto entre professores do Recursos Hídricos e da Meteorologia, que por ocasião se conheciam e começaram a participar da sala de situação em 2024, e dali a gente criou um grupo onde agregou professores da modelagem matemática, das engenharias, até da economia. Então, um grupo multidisciplinar. E que até hoje atua na forma de captar recursos para projetos. Né? Então, isso também foi bastante interessante para a nossa universidade, né? Que isso ganha uma visibilidade, pelo menos regional. Né? As prefeituras reconhecem, olha, É um serviço que a universidade presta para as prefeituras, um serviço de qualidade, né, de prevenção, de mitigação, e dá uma visibilidade grande, que tu traz recursos financeiros para dentro da universidade, né? E a nível estadual, essas medidas que eu tenho observado que o Estado tem feito. Então, vamos supor assim que ninguém quer isso, né? Mas vamos supor que uma nova tragédia nos assole, eu diria que a gente estaria bem mais preparado. Não vai evitar a chuva, né? Mas tu consegue, pelo menos, mitigar e tentar trabalhar em cima para evitar ou ter menos danos possíveis em cima disso.
1: E, professor, falando em nível individual e também comunitário, existem ações concretas que a população pode adotar para se preparar melhor, né, e reduzir riscos?
0: Bom, a gente entra num momento assim que, bom, não adianta nada a universidade tentar se organizar, e a gente tem sido, vamos dizer assim, incentivado, eu digo a gente, professores, a cada vez mais fazer extensão, né? A gente está sendo incentivado a fazer isso. Às vezes a gente não sabe muito bem como fazer, como chegar ou como ir até determinados locais, mas identificar os locais mais frágeis que poderiam ser impactados por extremos já é um começo, tá? Então eu sinto que de uma forma geral, ainda uma forma um pouquinho acanhada, ainda a universidade tem procurado fazer essa extensão de ir a determinados locais para fazer essa, vamos dizer assim, compartilhar, né? A gente sai um pouquinho dos nossos muros. Mas a população também precisa estar de braços abertos. Eu gosto de ir em escolas, falar com crianças. Eu falo que, bom, a geração mais velha meio que já perdi a esperança já de tentar conscientizar de uma forma geral, né? Então eu vou abordar as crianças, que é o nosso futuro, então quem sabe eu tenha mais sucesso. Eu sempre falo isso. Por que que eu falo isso? Porque às vezes pode ser medida simples, até a gente pode até achar banal, que é a questão do lixo. E para mim, que morei fora e morei em outras cidades e voltei para Pelotas, eu vejo que o quão é difícil aqui na nossa cidade ainda é isso, né? O quanto a gente vê que o lixo não é tratado, que tu vê lixo espalhado. E por que que eu falo que isso às vezes pode ser até banal? Porque isso pode ser um ponto de partida para uma questão de alagamento. Que nem eu falei, tu não vai evitar uma chuva. Tu não tem como evitar que ela vá chover 100 milímetros, às vezes uma chuva extrema. Agora, como tu vai receber essa chuva, sim, então a gente consegue fazer. Então, às vezes, a gente cobra tanto dos tomadores de decisão, a gente cobra tanto das prefeituras, que não faz isso, que não faz aquilo, mas às vezes a própria população também não colabora, né? E claro que aí também tem um outro fator, que é a população carente, que ela acaba sendo empurrada para regiões de risco, por uma questão financeira, por uma questão de falta de oportunidade, que está em regiões que são vulneráveis. Então, quando a gente fala de mudança climática, fala de mudança de aquecimento global, ele impacta a população, mas ele impacta de formas diferentes. Uma população que mora numa zona de risco, numa região que não é apropriada, vai sofrer muito mais, com certeza, do que uma pessoa que mora num bairro planejado, por exemplo. Então, individualmente, acho que ainda temos um caminho bastante longo para se percorrer, para conscientizar a população que qualquer ação que eu faça, ela vai ter um impacto num todo, né? É um lixo descartado de forma irregular, é um processo de drenagem que eu faço errado, de um terreno que eu mexo que não deveria mexer, um curso de rio que eu altero. Então isso tudo vai como se fosse um quebra-cabeça, cada pecinha vai contribuindo ali como um todo. Então ainda temos bastante trabalho nessa questão de conscientização ainda da população de uma forma geral, eu diria. Como universidade, ainda a gente tem bastante a percorrer ainda.
1: Com certeza, né, professor? Não tem como falar sobre tudo isso sem falar em relação à educação, né? E à conscientização, como o professor falou. Às vezes, nessas pequenas atitudes, acho que a população tem uma dificuldade de enxergar o quanto uma ação individual, às vezes, contribui, né? Porque não é só a minha ação. Eu estou ali, eu jogo um papel no chão, na rua. eu estou fazendo isso, mas tem outra pessoa fazendo, tem outra pessoa fazendo. Se eu não fizer, é menos uma pessoa que faz. Por mais que pareça que não vai fazer diferença, vai fazer, né? Ou pelo menos a gente espera que faça, né? Enfim, para fechar, a gente tem um quadro aqui, né, no programa Viração. É, nesse final, a gente sempre pede, né, para os nossos entrevistados, entrevistadas, se quiserem, obviamente, né, participar do quadro, que indique alguma série, filme, documentário, livro, enfim, que depois, posteriormente, vai para a nossa dica cultural, que fale sobre um pouco mais sobre o assunto que a gente tratou aqui, para quem deseja, então, aprofundar, né, ou conhecer mais sobre o que a gente está falando. E aí eu deixo o professor à vontade, se quiser fazer alguma indicação.
0: Tem um filme que eu sempre recomendo para os alunos assistirem, né? É um filme antigo até já, mas ele é interessante, que é o filme Um Dia Depois de Amanhã, né? O início, principalmente o início do filme, ele é bastante realista do que de fato pode se esperar, né? De uma forma geral, o que o filme trata, né? Trata do aquecimento global, né? Que a região lá do Ártico está muito quente, está muito mais quente que o normal, que as boias oceânicas lá estão indicando temperaturas mais altas, que o gelo está derretendo. Bom, o que está acontecendo? Então, ali no início, né, o início do filme, ele é bem interessante nesse sentido, né? E, de forma geral, o filme retrata o que, de fato, já aconteceu em algum momento da história do planeta, quem sabe futuramente poderia vir a acontecer no futuro, né? Que é uma linha bem geral do filme, assim, ele mostra esse derretimento lá do Ártico e isso altera uma circulação oceânica, tá? É uma circulação oceânica que leva calor do Equador para os Estados Unidos e Europa, né? Então, quando tu derrete esse gelo, tu tá jogando água doce ali no meio, tu mexe na densidade da água e essa corrente para de ir para o norte. E aí isso causa um resfriamento global. Tá, a partir desse momento, aí claro, entra Hollywood, né? Todo um processo bem diferente do que... Bem diferente não, mas na escala temporal, claro, porque é uma ficção. Mas esse início, ele é muito real. Eu gosto muito desse início, porque ele realmente retrata o que já um dia pode vir a acontecer, né? E que já historicamente aconteceu. Assim, a dinâmica é muito realista. Então é uma dica que eu sempre dou, eu acho legal, é um filme... Já tem, sei lá, mais de 10 anos, eu acho. Mas eu sempre peço para os alunos, quem consegue assistir, para ver o quanto é legal. Que não é, a mudança climática não é algo tão distante assim, não. E não é tão difícil de se entender também, né? Então, é sempre uma dica que eu dou. E para quem não viu ou não lembra do filme, é legal de assistir ele. Vale muito a pena.
1: Certo, professor. Queria muito agradecer a sua presença aqui. Tão importante para nós, né? Principalmente... trazendo a discussão aqui para o nosso estado. Agradeço, né, por nos ajudar a entender um pouco mais sobre isso e espero que a gente possa, em outras oportunidades, estar ouvindo o professor.
0: Estarei sempre à disposição para falar de clima, de mudança climática, é um assunto que eu gosto e acho que a população precisa entender que é uma realidade. A gente precisa, quanto mais se informar, melhor. E quem sabe se organizar como sociedade de uma melhor forma também. Obrigado pelo convite.
1: Conversamos com o professor Douglas da Silva Lindemann, da Universidade Federal de Pelotas, sobre os impactos das mudanças climáticas no Rio Grande do Sul e dos desafios que temos pela frente. Fica evidente que a ciência tem um papel fundamental, não só para entender o que está acontecendo, mas também para orientar políticas públicas e preparar a sociedade para um cenário cada vez mais desafiador. O Viração segue acompanhando esse debate, porque falar de clima é falar de vida, de território e também de futuro. Até uma próxima. 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
2: A trilha sonora que embala o programa é Funk Box Tap, de Kevin MacLeod, licenciada em Creative Commons por atribuição 4.0, disponível no site incompetech.com.
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0: Obrigado pela companhia, uma ótima semana e até o próximo Viração.
2: Treze horas e 59 minutos.
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4: 14 horas e 2 minutos.

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0: 15 horas e 55 minutos.
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0: Horas e 56 minutos.
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Alô, boa tarde. São 15 horas e 59 minutos em Pelotas. Hoje, 1º de junho de 2026, estamos com 16 graus. O tempo está nublado. Hoje é segunda-feira e hoje é dia de Coletivo Navegando. Hoje a playlist é do Plock e a gente já vai começar para não ter nenhum atraso. Uma boa tarde, uma boa semana, um bom mês de junho a todos vocês. Não, não.

dura hoje. Depois já... É,

agora são 16 horas 25 minutos em Pelotas. E essa é a Rádio Com 104.5, Rádio Com que entra para o mês de 25 anos. No dia 20, então, na Casa do Trabalhador, vai ter uma grande festa, Rádio Com e IMA. E nós estaremos lá, eu e o Cassiano, que vamos pôr o som nessa festa. Vai ser muito legal. E que eu saiba, se eu não estou dizendo bobagem, mas acho que não, o ingresso é gratuito. Então, a playlist do Plock Plock, pelo que eu sei, aqui está homenageando o Gilson, né, que faleceu ainda nesse fim de semana, se eu não me engano, na sexta ou na quinta ou no sábado, não me lembro, não sei direito, não é que eu não me lembro, não sei direito, né, que foi o cara da Casinha Branca, que fez a versão de Casinha Branca. E ou não, ele não fez a versão. Não, quem fez a versão foi o Jim Capaldi, que foi o que quem cantou primeiro. Eu coloquei, se é tu que tá me escrevendo, não precisa tu me escrever, porque se eu tô lendo PDF, eu não tô no WhatsApp, não consigo estar nas duas coisas ao mesmo tempo. E aí vocês me deixam nervosos quando eu tô fazendo alguma coisa e começa a vir o barulho de coisa e eu sei que é alguém reclamando de alguma coisa ou não sei o quê. Calmem, calmem. E então, essa música é de 1979... do álbum Let the Thunder Cry, de 1981, e Gilson, em 1979. E essa música está na trilha sonora de Marrom Glacé. Eu amava, eu amo essa trilha, tenho lá, porque é uma trilha muito, muito, muito legal. E amo essa música. E fiquei com muita pena que o Gilson se foi, né? Que cantou Casinha Branca, e isso, 1979. Depois, Verdade Chinesa, com Emílio Santiago, música do Carlos Collor e do Gilson, também, do álbum do Emílio Santiago, de 1990. I Love You Baby, com a Adriana, música do Gilson e do Joran, do álbum Haja Coração, de 1990. Canoa, Canoa, com Milton Nascimento, música do Nelson Ângelo e do Fernando Brant, do álbum Clube da Esquina 2, de 1978. E, por fim, Bebete Vambora, com Wilson Simoninha, composição de George Ben. Esse disco é muito foda também. Live Sessions, Trama Studios, 2003. A Trama fez uma falta medonha, né? Porra, a Trama trouxe tanta gente. Eu me lembro, assim, de estar caminhando pela... O Júnior tinha uma loja, que o Júnior teve várias lojas, né? Mas teve um momento que eles abriram mais de duas lojas. Então, eles abriram uma onde era Beiro e ali aonde é hoje uma... pela 7 de setembro, que era um mercado, não sei o que, eles abriram uma loja ali também. E eu lembro de chegar ali e ver os discos, assim, que tinham chegado todos da Trama. Então, tinha Périx Cavalcante, Otto, Simoninha, Max de Castro, não sei o que, aquele monte de disco da Trama, e eu comprei quase tudo aquilo sem dinheiro para pagar. Mas enfim, né? Passou, estamos aí com todos os discos e estamos vivos e comprando disco e vamos para os apoiadores, já voltamos.

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Agora são 16 horas 31 minutos e a gente vai com mais músicas. E vamos com o Grooveria. Esse disco também é muito massa. Disco ao vivaço do Grooveria. E eu vou contar essa história pra vocês. Eles têm o Grooveria eletroacústico, que acho que em... Ai, agora não lembro. 2017 ou 2018. Talvez 2019, não sei. Eles fizeram eles gravaram um outro disco, né? Que é um disco com a participação de Martinália, de Fernanda Abreu e tal. E eu tenho esse disco em vinil e CD. Mas quando eu fui comprar o vinil, a gente comprava o vinil com eles, com o Grooveria. E aí eu falei com esse cara chamado Tuto Ferraz, que é o líder do grupo, porque é uma banda de mais de 17 pessoas. É mais ou menos como funk, como legusta. E pedi pra eles fazerem em vinil esse disco que agora que o Plock botou um som desse disco. E o cara me disse que o dia que eles pudessem, eles fariam isso e me mandariam o disco de presente. Vamos ver.

Agora são 16 horas e 58 minutos, Rádio Com 104.5. Estamos também pela Poeira Web. Eu tô dando risada aqui porque ninguém tá entendendo nada dessa playlist, né, Block? Então estão dizendo que é que nem eu, ainda hoje pela manhã eu conversei um pouquinho com a Zuzu e eu disse para ela que na sexta-feira eu rodei uma playlist minha de 2022 também, ou 2020, agora não me lembro mais. E que eu fiz essa playlist com 27 músicas só de 1973. E é uma playlist linda, que eu não acreditava que eu tinha feito. Porque a gente se esquece, né? Mas tá, mas essas músicas que estão aqui nessa aqui é tudo muito conhecida de todo mundo, sim.

tocou com que roupa? Com Alexandre Grubes, com Gruveria Eletroacústica, Tuto Ferraz. Música de Noel Rosa, do Gruveria, hashtag 1, de 2004. 212, com a Penélope, música do Eduardo Sec e do Luiz Carlos Góes, do álbum Me Caça Sucaça, de 1999. Esse álbum é bem bonitinho, assim, é popzinho, mas é bem legal. A Paz Dançando na Avenida, com a Paula Lima e o X, é do mesmo disco que tem as famosas gargalhadas do Yuka, que é essa trilha sonora que o Plock está usando. Do disco, é isso aí, é o primeiro disco, inclusive solo da Paula Lima, de 2001. A música é do Jorge Ben.

0: Milagre, com o Di Melo e a Larissa Luz, música do Di Melo, do Imorrível de 2016. Balanço das Horas, com Max de Castro, dele, do Balanço das Horas de 2006. Gamado pelo Samba, com a participação da Sandra de Sá, com Afonsinho e Sandra de Sá. Música do Afonsinho, do Belê, de 2006. E, por fim, Luz Negra, com Jardes Macalé, música do Nelson Cavaquinho, do Irani Barros e do Amâncio Cardoso, do disco Quatro Batutas e Um Coringa, de 1987, discaço. Quero dizer para todo mundo também que... Não, depois, na volta eu digo.
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Agora são 17h02 e tu ainda não te encontrou ali, Zu? Não tá reconhecendo que tu fez essa playlist junto com o Plock? Não, eu queria só dizer pra... Queria só dizer pra geral que quem assina o Clube do Vinil da Universal Music, esse mês o disco que vem é Para Iluminar a Cidade, Jorge Maltner, aquele discaço do Jorge Maltner, que eu nem imaginava que um dia ia ter em vinil.

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Aí o peregrino encontrou um velho na beira da estrada e perguntou se não era muito perigoso seguir em frente. Bem, meu filho, disse o velho, o barco está mais seguro no porto, mas não foi para isso que foram feitos os barcos.

Agora são exatamente 17 horas 30 minutos em Pelotas. Amanhã vai chover, hein? Ah, eu quero muito que chova e que esfrie, que pá, a gente tá nessas coisas ruins de umidade, de coisa, né?

nesse bloco tocou a influência do jazz com a Leni Andrade Romero Lubambo. Lubambo. Aliás, o Romero Lubambo tem outro disco que é muito legal, que é com a Lika Secato. São um disco muito legal. Quem me apresentou a Lika

0: secato como era o Lobão, foi o Marcos Pereira. Música do Carlos Lira, do álbum Lua do Arpoador, Leni Andrade, de 2006. Depois Morro Não Tem Vez, com o Tamba Trio. Música do Antônio Carlos Jobim, do Vinícius de Moraes, do álbum Cinco na Bossa, Nara Leão, Edu Lobo e Tamba Trio, ao vivo, 1965. Funk Tambourine, com a Tânia Maria. Música da Tânia Maria Correia Reis, do The Colors of Latin Jazz, Soul Sauce, 1984. Um Dia Você Vai Servir Alguém, com participação do Lenine. Música do Vitor Ramil e do... Não, Vitor Ramil e Lenine, e a música é do Vitor Ramil, do Tambong, de 2000. E depois Caminho de Santiago, com o Hildon, música dele, do Paulo Coelho, do álbum 1989. Hildon, 1989, e Parceiros, 2022. Isso é mentira, porque 2022 não dá para ser aquela capa daquele disco. Que o Hildon tinha, parece que tinha 14 anos naquela capa. Ai, ai, meu Deus do céu, a gente dá um pouco de risada desses streaming. Que mente, né? Tu não sai mesmo atrás das coisas, das datas, não sei o quê, tu fica aí dizendo besteira. Mas era isso aí. Então tá, gente, 17h32, vou pros apoiadores, volto e a gente termina segunda-feira.
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Agora são exatamente 17h34 e a gente vai tocar o último bloco dessa playlist, que estava muito legal, né? Diga-se de passagem, acho que até que a gente fazia playlists melhores lá atrás.

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Então, agora 17 horas 57 minutos e a gente ouviu nesse último bloco o Pombo Correio com a Maria Bethânia, música do Benedito Lacerda, do Darcy de Oliveira, do álbum Maria Bethânia de 1965, Comadre com a Céu, música do Beto Vilares e Céu, do álbum Vagarosa de 2009. Hoje ainda é dia de rock com Sá Rodrigues e Guarabira, música do Zé Rodrigues, do álbum Passado, Presente e Futuro de 1972. Mês passado, o disco que veio no Clube do Vinil da Universal foi o disco de 1973 do Sá Rodrigues e Guarabira, o Terra, que é muito lindo também. Bom, a quarta música foi Pra Que Dinheiro, com Martim da Vila, dele, do Martim da Vila, de 1969. Depois, Tenha Fé, Pois Amanhã Um Lindo Dia Vai Nascer, com os originais do samba, música do Jorge Lima Menezes, do Exportação, de 1971. Deixe Isso Pra Lá, com a Elza Soares, música do Alberto Souza Paz, Edson Alves Menezes é o outro compositor, Elza Soares e Wilson das Neves, o baterista Wilson das Neves, em 1968. Samba da Gamboa, Tonho Croco e Antônio Carlos Falcão, música do Alexandre Mitzel e do Antônio Carlos Falcão, do disco Lado Brilhante da Lua, de 2010.

0: E a última música foi Balada da Esplanada, música linda do Cazuza, dele e do Oswald de Andrade, e do álbum Só Se For a Dois, de 1987. Com essa eu tô indo-me embora, daqui a pouco tem José Luiz Moraes e o Nativismo Sem Fronteiras. A gente volta amanhã, amanhã tem entrevista, vou entrevistar o professor da Universidade Federal de Pelotas, que é o Luiz... E Luiz, como é que é o nome dele? O que faz o programa com o Jorge?
1: Ah, o professor Francisco Kellen.
0: Francisco Kellen. Aí, eu sei muito, né? Eu até disso eu me esqueço. Mas tá, então amanhã, depois que tiver o programa deles, eu vou entrevistar ele. Ele vai ficar aí batendo um papo comigo, porque eu acho ele um cara super interessante. Ele é professor das ciências sociais. Então, quem tiver afim de ver, ouvir, vai ter live. Beijo pra todo mundo, uma boa semana pra todos, um ótimo junho. E a gente se vê amanhã. Tchau, tchau.

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boa tarde, amigos ouvintes. Estamos chegando aqui no prefixo da Cidadania, 104.5 FM Rádio Com, para a apresentação do programa Nativismo Sem Fronteiras, destacando os cantadores da Pátria Pampa, músicos, poetas, intérpretes que valorizam as nossas raízes culturais. Segunda-feira, dia 1º de junho de 2026, 18 horas e 6 minutos, nós temos uma temperatura na casa dos 18 graus e com a perspectiva de alguma chuva somente para amanhã. Daqui a pouquinho eu vou dar uma monitorada ali no Laboratório de Agrometeorologia da Embrapa. Por enquanto só tem a informação do Instituto de Meteorologia, né? Mas a da Embrapa nos dá as condições do tempo, também a umidade relativa do ar. Por enquanto não está entrando o sistema aqui para mim, mas vamos ver uma coisa aqui, acho que sim. Vou dar uma olhadinha para completar então a nossa chegada aqui. Ah, sim. Não, a temperatura é 13 graus e 8 décimos, atualizado então pelo Laboratório de Agrometeorologia da Embrapa aqui de Pelotas. A situação de 17 graus era no país toda a média, né? Mas aqui nós temos 13 graus e 8 décimos e umidade relativa do ar 89%. E a sensação térmica 13 graus e 8 décimos. A todos um grande abraço, obrigado pela audiência, parceria de sempre. Um ótimo final de tarde, saúde, paz, felicidade, fé e esperança sempre. WhatsApp programa 991870505. Nós vamos destacar três temas na abertura: Campeirinha da Vida, a Santa Helena Ausente e Aquele Moço.

Assim começamos o nosso encontro de hoje com a música nativista aqui na Rádio Com, ouvindo inicialmente a voz do Leopoldo Racia, Campeirinha da Vida, o Jari Terres com o tema Santa Helena Ausente, e aquele moço na voz do João de Almeida Neto, na parceria com Zé Cláudio Machado. Oito horas e 25 minutos, 18h25, é o Nativismo Sem Fronteiras, valorizando as nossas raízes culturais.

antes de trazermos as manchetes do nosso aplicativo, vamos ver dois temas, para não atrasar muito no horário das 18h30. Trazendo um potro negro cimarrão e depois Lanceiro del Rio.

0: Muito bem, assim nós ouvimos o primeiro tema com o Leonel Gomes, um potro negro cimarrão. E agora o Rodrigo Jacques, Lanceiro de Rio, Valecito. 18 horas e 35 minutos, então vamos destacar aqui as manchetes do nosso aplicativo, aplicativo exclusivo da Rádio Com. Vera Neto, presente hoje aqui no jornalismo da Rádio Com, em entrevista, diz: decreto de emergência, vacina em falta e um novo hospital a caminho. O que está em jogo na saúde pública de Pelotas? Sede do Clube Comercial em ruínas leva o Ministério Público a pedir restauração e dissolução da entidade. Marco Valdo volta às telas com debate aberto à comunidade. Crianças autistas atendidas pelo SUS terão saúde cardiovascular e nutricional avaliadas em pesquisa nacional. Lista misógina no IFSUL tem resposta judicial e institucional com foco em responsabilização e prevenção. Do aterro sanitário ao esgoto tratado, trajetória local em saneamento chega ao debate nacional. Três vendas de fragata concentram mais de 60% dos focos do Aedes aegypti. O mosquito da dengue, né? Arte local e novas aquisições da Pinacoteca em exposição gratuita até 12 de junho. Areal Fundos terá ciclofaixa, calçamento e acesso à orla em obra financiada pelo Ministério do Turismo. Esses são os destaques, então, que estão no nosso aplicativo e você acompanha essas notícias todas através, então, do nosso site, o www.radiocom.org.br. Intervalo, voltamos daqui a pouco.
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Agora 18 horas e 40 minutos, 18h40, temperatura 13 graus e 4 décimos, umidade relativa do ar 90%. Um abraço aos amigos que estão sempre conosco no WhatsApp, 991-870505, o Serginho do Fragata, o Leandro Sebage conosco lá em Ibituba, Santa Catarina, acompanhando o nosso programa. Boa noite, meu amigo, um grande abraço também para a esposa Rafaela e para a filhota linda Cecília. Também para o amigo Moacir Sebage, nossa querida avó Marieta, também nos prestigiando. Um grande abraço para o Vlamira, Cris Pereira, no Laranjal, o Roger Pérez, que esteve por aqui, também um abração para a dona Rosa Amaro, o Jax, que andava por aqui, esteve aqui na rádio, mas infelizmente não consegui cruzar com um amigo, mas anda na volta aí. Nosso prezado Jax, que está morando lá em Joinville, Santa Catarina. Também um abraço para o Jaime Camargo, rádio companheiro, também para o Walter em Sapucaio do Sul, Alexandre Salois e Sabrina, também para o nosso amigo o Zé Maria e o Kleber Kikoffer no Sindicato da Alimentação. Um abraço especial também para o Ivon Lopes lá em Bom Jesus, dona Ana Miranda, Marco Miranda também conosco. Um grande abraço para Claudinha, para Mamaia, Kleber lá em Santa Vitória do Palmar, Cláudio Honor também nos prestigiando na audiência, o Zé Alveri, Neris Manete também, já falei Neris, também um abração para o nosso amigo o Carlos Eduardo, um abraço para o Clóvis Figueiredo, Celso Bonoff na Colônia Osório também, aquele abraço, obrigado amigo, prestigiando o programa. E para os caroneiros e caroneiras que estão sempre na escuta do nosso encontro aqui na nossa Rádio Com. Tem agora os três temas na sequência que eu vou trazer para dar seguimento à parte musical do programa. Nós vamos ouvir, deixa eu ver o que tem aqui na... A Moda Antiga, depois tem Latinamente Só, meu amigo Leandro Sebage, curtindo o tema, e Cismas, para fechar o bloco.

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0: são 18 horas e 57 minutos. Nós destacamos o Lisandro Amaral com o tema dele, A Moda Antiga. O Dante Ramon Ledesma para o amigo Leandro Sebage, Latinamente Só. E Maria Luísa Benites com o tema do Mauro Moraes, Cismas. Um abraço a todos, obrigado pela audiência e pela parceria. Daqui a pouquinho nós temos o Espaço de Tangos, edição de hoje. Alexandre Salozzi e eu na parceria. Hoje o Alexandre fez a seleção, que eu estava em reunião hoje, não tive nem tempo de conversar com ele. Mas vocês vão apreciar mais um espaço aí de tangos para tangueiros aqui na Rádio Com. Tá bombando, né? O pessoal tá gostando desse espaço de tangos às segundas-feiras aqui na nossa Rádio Com. Muito obrigado a todos. Um grande abraço, um ótimo final de tarde. E amanhã, se Deus quiser, a partir das 18 horas, a gente volta com mais um encontro com a música nativista aqui na Rádio Com. Um abraço e até amanhã.
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2: Apesar de ser filho do sanfoneiro mais famoso do país, Gonzaguinha fez carreira com violão, instrumento que seu padrinho Xavier o ensinou a tocar. Gonzaguinha perdeu a mãe aos 2 anos de idade. E Luiz Gonzaga, que estava sempre em turnê, preferiu deixar o filho morando com os padrinhos no Rio de Janeiro. Aos 14 anos, ele compôs a primeira música. E em 1969, quando já cursava economia, venceu o 2º Festival Universitário de MPB do Rio de Janeiro com a música O Trem.
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2: Ainda nos tempos de estudante, Gonzaguinha integrou o movimento universitário artístico, também conhecido pela sigla MAL, que contava com Ivan Lins, Aldir Blanc e outros músicos que se reuniam em uma casa na Tijuca. O movimento ganhou projeção em 1971 com um programa de TV, Som Livre Exportação, da Rede Globo, que trazia Ivan Lins e Elis Regina como apresentadores e dava espaço para novos talentos da MPB. Mas Gonzaguinha chamou atenção de verdade quando cantou a música Comportamento Geral no programa de Flávio Cavalcante, 2 anos mais tarde.
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2: A letra provocativa chocou os jurados do programa e colocou Gonzaguinha na mira da censura, que logo proibiu a canção, a primeira de muitas. Mesmo impedido de lançar parte de suas composições, ele as apresentava ao vivo. E foi tocando por todo o Brasil que Gonzaguinha pôde perceber a importância de seu pai na música brasileira. Em 1976, ele incluiu o maior sucesso de Luiz Gonzaga no disco Começaria Tudo Outra Vez.
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2: Esse foi o início do encontro musical com o pai, que teve como um dos principais episódios a turnê que fizeram juntos pelo Brasil em 1981, com o show Vida de Viajante.
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2: E foi viajando para apresentar sua música que Gonzaguinha morreu num acidente de carro no interior do Paraná, no ano de 1991. E para recordarmos a obra de Gonzaguinha, vamos ouvir um de seus grandes sucessos, a música O Que É O Que É.
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0: Acabamos de ouvir Gonzaguinha com a canção O Que É O Que É, composição dele.
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2: 20 horas e 24 minutos.